e que cito na Rua da Rádio número 2 ou pelos telefones 21 30 06 45, 21 30 12 93 ou pelo telemóvel 85 80 17 69 2. Inscreva-se!

0: Boa noite, estimado ouvinte. Bem-vindo às notícias apresentadas por Vítor Rufino. O presidente da República afirma que os moçambicanos devem permanecer firmes, com esperança e fé, no projeto em curso de construção de um país melhor para todos. Daniel Chiapo falava este domingo em Maputo, no encerramento do sínodo da Igreja Presbiteriana de Moçambique, que decorreu sob o lema Sede firmes, inabaláveis, sempre abundantes na obra do Senhor. Chiapo explicou que ser firme nas palavras do apóstolo Paulo significa permanecer fiel mesmo quando surgem dificuldades.
1: Ser inabalável significa não permitir que as crises, os conflitos ou as adversidades destruam a nossa fé, os nossos valores e a nossa esperança. Ser abundante na obra do Senhor significa servir com amor, generosidade, comunhão e compromisso, sabendo que Deus honra todo o trabalho realizado para a sua glória. Estas três dimensões, minhas irmãs e meus irmãos em Cristo, só podem se verificar e ser efetivas se formos unidos como um povo. A palavra de Deus ensina-nos que nenhuma sociedade prospera onde falta unidade.
0: O chefe do Estado lembrou para a importância dos moçambicanos continuarem atentos aos discursos de ódio, da divisão, da violência e da intolerância. A governadora da província de Manica apela às confissões religiosas a intensificarem as orações em prol da consolidação da paz, unidade nacional e da convivência harmoniosa entre os moçambicanos. Segundo Francisca Tomás, o país não deve ser palco de guerras e desentendimento entre irmãos.
2: É para nós termos nossas orações contra o terrorismo. Cabo Delgado, há terrorismo que está a desorganizar o nosso país, está a retardar o nosso desenvolvimento. Entre nós devemos ter um entendimento. Não devemos praticar crime. Entre nós devemos estar unidos, porque a união faz a diferença.
0: Francisca Tomás falava este sábado no posto administrativo de Machipanda, distrito de Manica, durante as celebrações dos 94 anos da Igreja dos Apóstolos São Lucas. Um comboio de transporte de minérios descarrilou este domingo na linha de Ressano Garcia, no quilómetro 63, zona de Movene, distrito da Muamba, província de Maputo. Em consequência do ocorrido, o comboio de passageiros da rota Maputo-Ressano Garcia, previsto para esta segunda-feira, vai circular apenas no percurso Maputo-Muamba, segundo informou o diretor executivo do CFM Sul, Emílio Bata.
3: A linha neste momento está fechada ao tráfego. Não teremos mais nenhum comboio a transitar nesta linha. Os passageiros vão circular até a estação da Muamba, que é a estação mais próxima. Infelizmente, não vão chegar a São Garcia.
0: A locomotiva que descarrilou saiu de Comate Port, na África do Sul, com destino ao terminal de Carvão, na Matola, província de Maputo. A ministra dos Negócios Estrangeiros e Cooperação, Maria Manuela Lucas, efetua esta segunda-feira no Cairo, capital egípcia, as primeiras consultas políticas entre Moçambique e Egito. Na reunião, a ministra Maria Manuela Lucas e o ministro dos Negócios Estrangeiros, Emigração e Expatriados Egípcios da República Árabe do Egito, que co-preside as consultas políticas bilaterais, irão passar em revista o estágio da cooperação moçambicano-egípcia. Um comunicado indica que os dois governantes vão ainda trocar impressões sobre a realização da terceira comissão mista bilateral, que terá lugar no Egito, e a necessidade de fortalecer a cooperação nos setores de mineral e energético. A primeira-dama da República, Geta Chiapo, participa esta segunda-feira na autarquia da Matola, província de Maputo, na cerimônia de lançamento do Plano de Ação para a Sobrevivência Infantil, PASI 2026-2030. De acordo com um comunicado enviado à nossa redação, o evento conta igualmente com a participação de representantes do governo, parceiros de cooperação, sociedade civil, líderes comunitários e religiosos, profissionais de saúde e demais intervenientes na área de saúde infantil. Coordenado pelo Ministério

da Saúde, o Plano de Ação para a Sobrevivência Infantil é um instrumento orientado para acelerar a redução da mortalidade infantil através da expansão e melhoria do acesso a cuidados primários de saúde de qualidade, do reforço da nutrição, da imunização e da resposta às principais causas de mortalidade entre crianças. No estrangeiro, um sismo de magnitude 5,5 atingiu a região dos Andes, no Peru, e fez pelo menos 5 mortos, deixando 20 pessoas feridas e 300 desalojadas este domingo, segundo avançou o Serviço Geológico dos Estados Unidos da América. O Serviço Geológico norte-americano indicou que o terremoto ocorreu com o epicentro localizado a 2 km da cidade de Sicaia, na província de Huancayo. A Associated Press cita ainda o Instituto Nacional de Defesa do Peru, que afirmou em comunicado que o número total de desaparecidos ainda é desconhecido. Fechamos com a previsão do tempo. A cidade de Tete poderá atingir hoje 33 graus Celsius de temperatura máxima, seguida por Beira com 31. Chimoio e Quelimane 30, Nampula 29, Inhambane e Pemba 28. Xai-Xai 27, Maputo e Vilanculo 26 e por fim Lixinga 24 graus Celsius de temperatura máxima. Apresentamos as notícias a esta hora, as próximas às 3 horas.

0: Continuaremos, como moçambicanos, a implementar reformas destinadas a melhorar o ambiente de negócios, a reduzir custos, digitalizar os serviços públicos, combater a corrupção e aumentar a eficiência das nossas instituições públicas. Prosseguiremos, igualmente, com determinação, as reformas da administração pública, da descentralização e da governação territorial. Por entendermos que um desenvolvimento verdadeiramente inclusivo exige instituições próximas dos cidadãos, íntegros, dispostas a servir e a não se servir. Continuaremos a apostar no diálogo nacional inclusivo, porque não existe desenvolvimento sustentável sem paz, nem existe paz duradoura quando o desenvolvimento não chega à vida das pessoas. Por isso, caros participantes, os termos de referência desta conferência são claros ao afirmar que este encontro deve produzir resultados concretos. Esperamos que desta conferência resulte um balanço rigoroso das transformações ocorridas entre 2000 e 2025 e produza a visão para os próximos 25 anos.
1: Presidente da República, Daniel Chapo.

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5: Caro amigo que está na nossa companhia, queremos agradecer-lhe pelo gesto que nos enche de alegria e, acima de tudo, motivação para continuarmos a dar o nosso melhor sempre que nos dirigirmos a si. Estamos juntos e, para reforçar a nossa amizade, vamos partilhar a música de vários quadrantes do planeta Terra. Esperamos que sejam do seu agrado.

Boydi Mendes, de Cabo Verde, e Emílio Santiago, do Brasil, foram as nossas propostas nesta madrugada que esperamos seja passada de boa forma na companhia da Antena Nacional da Rádio Moçambique. Entretanto, já temos preparada a música Alma Nua, de Edmásia Mayembe, uma cantora que continua a alegrar os fãs em Angola e, diga-se, em toda a lusofonia.

Júlio Amuito, nossa voz, a voz de Moçambique, oriunda da província de Cabo Delgado. Música é vida. O coração agradece por uma mensagem que nos floresce a alma. Por isso, enquanto repousa, vamos deixar fluir na sua imaginação a voz e música de Elton John.

0: É momento musical na Rádio Moçambique, Antena Nacional. Por esta via, recordamos-nos igualmente do grupo Harar, que foi uma das grandes referências na sociedade, na nossa sociedade neste caso, entre os anos 80 e 90. Bom dia! Esperamos que esteja confortável com a nossa companhia.
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0: 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Vamos recuar no tempo para mantermos atualizada a sua memória, temos sempre dito isso, partilhando a música Verdes Campos, de Pedro Machado.

Estamos consigo, apesar de a nossa presença ser virtual. Entretanto, estamos gratos pela sua preferência. Já agora lembra-se de Pedro Panguana? Então aí está, a sua voz e música.

morrer por não sermos correspondidos no amor. Na verdade, o amor deve-nos alegrar o corpo e a alma e a vida em si. Porém, consigo esteve Dom Williams. É hora do noticiário. Acompanhe.

0: Boa noite, estimado ouvinte. Bem-vindo às notícias apresentadas por Vítor Rufino. O presidente da República afirma que os moçambicanos devem permanecer firmes, com esperança e fé, no projeto em curso de construção de um país melhor para todos. Daniel Chiapo falava este domingo em Maputo, no encerramento do sínodo da Igreja Presbiteriana de Moçambique, que decorreu sob o lema Sede firmes, inabaláveis, sempre abundantes na obra do Senhor. Chiapo explicou que ser firme nas palavras do apóstolo Paulo significa permanecer fiel mesmo quando surgem dificuldades.
1: Ser inabalável significa não permitir que as crises, os conflitos ou as adversidades destruam a nossa fé, os nossos valores e a nossa esperança. Ser abundante na obra do Senhor significa servir com amor, generosidade, comunhão e compromisso, sabendo que Deus honra todo o trabalho realizado para a sua glória. Estas três dimensões, minhas irmãs e meus irmãos em Cristo, só podem se verificar e ser efetivas se formos unidos como um povo. A palavra de Deus ensina-nos que nenhuma sociedade prospera onde falta unidade.
0: O chefe do Estado lembrou para a importância dos moçambicanos continuarem atentos aos discursos de ódio, da divisão, da violência e da intolerância. A governadora da província de Manica apela às confissões religiosas a intensificarem as orações em prol da consolidação da paz, unidade nacional e da convivência harmoniosa entre os moçambicanos. Segundo Francisca Tomás, o país não deve ser palco de guerras e desentendimento entre irmãos.
2: É para nós termos nossas orações contra o terrorismo. Cabo Delgado, há terrorismo que está a desorganizar o nosso país, está a retardar o nosso desenvolvimento. Entre nós devemos ter um entendimento. Não devemos praticar crime. Entre nós devemos estar unidos, porque a união faz a diferença.
0: Francisca Tomás falava este sábado no posto administrativo de Machipanda, distrito de Manica, durante as celebrações dos 94 anos da Igreja dos Apóstolos São Lucas. Um comboio de transporte de minérios descarrilou este domingo na linha de Ressano Garcia, no quilômetro 63, zona de Movene, distrito da Muamba, província de Maputo. Em consequência do ocorrido, o comboio de passageiros da rota Maputo-Ressano Garcia, previsto para esta segunda-feira, vai circular apenas no percurso Maputo-Muamba, segundo informou o diretor executivo do CFM Sul, Emílio Bata.
3: A linha neste momento está fechada ao tráfego. Não teremos mais nenhum comboio a transitar nesta linha. Os passageiros vão circular até a estação da Muamba, que é a estação mais próxima. Infelizmente, não vão chegar a São Garcia.
0: A locomotiva que descarrilou saiu de Kumati Port, na África do Sul, com destino ao terminal de Carvão, na Matola, província de Maputo. A ministra dos Negócios Estrangeiros e Cooperação, Maria Manuela Lucas, efetua esta segunda-feira no Cairo, capital egípcia, as primeiras consultas políticas entre Moçambique e Egito. Na reunião, a ministra Maria Manuela Lucas e o ministro dos Negócios Estrangeiros, Imigração e Expatriados Egípcios da República Árabe do Egito, que co-preside as consultas políticas bilaterais, irão passar em revista o estágio da cooperação moçambicano-egípcia. Um comunicado indica que os dois governantes vão ainda trocar impressões sobre a realização da terceira comissão mista bilateral, que terá lugar no Egito, e a necessidade de fortalecer a cooperação nos setores de mineral e energético. A primeira-dama da República, Geta Chiapo, participa esta segunda-feira na autarquia da Matola, província de Maputo, na cerimónia de lançamento do Plano de Ação para a Sobrevivência Infantil, PASI 2026-2030. De acordo com um comunicado enviado à nossa redação, o evento conta igualmente com a participação de representantes do governo, parceiros de cooperação, sociedade civil, líderes comunitários e religiosos, profissionais de saúde e demais intervenientes na área de saúde infantil. Coordenado pelo Ministério da Saúde, o Plano de Ação para a Sobrevivência Infantil é um instrumento orientado para acelerar a redução da mortalidade infantil através da expansão e melhoria do acesso a cuidados primários de saúde de qualidade, do reforço da nutrição, da imunização e da resposta às principais causas de mortalidade entre crianças. No estrangeiro,

Em um sismo de magnitude 5,5 atingiu a região dos Andes, no Peru, e fez pelo menos 5 mortos, deixando 20 pessoas feridas e 300 desalojadas este domingo, segundo avançou o Serviço Geológico dos Estados Unidos da América. O Serviço Geológico norte-americano indicou que o terremoto ocorreu com o epicentro localizado a 2 km da cidade de Sicaia, na província de Huancayo. A Associated Press cita ainda o Instituto Nacional de Defesa do Peru, que afirmou em comunicado que o número total de desaparecidos ainda é desconhecido. Fechamos com a previsão do tempo. A cidade de Teate poderá atingir hoje 33 graus Celsius de temperatura máxima, seguida por Beira com 31. Chimoio e Quelimane 30, Nampula 29, Inhambane e Pemba 28. Xai-Xai 27, Maputo e Vilanculo 26 e por fim Lixinga 24 graus Celsius de temperatura máxima. Apresentamos as notícias a esta hora, às próximas às 4 horas.

0: Sabemos que o desenvolvimento não possui um ponto final, mas uma narrativa permanente. Cada geração recebe um país inacabado e tem a responsabilidade de o melhorar antes de entregar à geração seguinte. Daí que temos dito que precisamos de fazer diferente para obter resultados diferentes. Daqui a 25 anos, uma nova geração de moçambicanos voltará certamente a reunir-se para avaliar as escolhas que hoje fizemos. Perguntarão se estivemos à altura das oportunidades que a história colocou diante de nós. Perguntarão se soubemos transformar os recursos em prosperidade, se transformamos reformas em resultados concretos para o processo de desenvolvimento, para beneficiar o povo. Se reduzimos as desigualdades sociais, se construímos instituições mais fortes e se deixamos um país mais desenvolvido, mais competitivo, mais justo e mais inclusivo. É essa responsabilidade que hoje carregamos como uma geração.
1: Presidente da República, Daniel Chapo.
2: Bem, posto isto, e na esperança de que está conosco, aliando o repouso, o trabalho, outro tipo de agenda, estamos juntos e temos mais uma proposta para ouvir. Outro estilo musical. Boa audição.

0: Boa noite, caros ouvintes. Bem-vindos a mais um Clássicos ao Domingo, na companhia de Álvaro Carmo Vaz.
1: Boa noite, Rosa. Boa noite, ouvintes. É um enorme prazer iniciar esta nova série de Clássicos ao Domingo, a música clássica ao longo dos séculos, que apresenta duas características que a diferenciam das séries anteriores em que colaborei. O programa, como a Rádio Moçambique foi anunciando nos últimos dias, inicia-se logo após o noticiário das 21 horas, e a sua duração estende-se por cerca de 40 minutos, com alguma flexibilidade, mais do que a meia hora das séries anteriores.
0: Os primeiros três programas desta série serão dedicados a Johann Sebastian Bach. Bach pode ser considerado como tendo criado as bases do que chamamos música clássica, com alguns desenvolvimentos fundamentais. Estabeleceu a chamada escala bem temperada, em que a oitava é dividida em 12 intervalos de frequências iguais. Através da sua monumental obra, O Cravo Bem Temperado, ele mostrou que era possível compor, interpretar e modular livremente nas 12 claves maiores e nas 12 claves menores de qualquer instrumento. Vamos ouvir os 6 andamentos da suíte orquestral número 2, em si menor, interpretada por The English Concert, com o maestro Trevor Pinnock.

Uma das mais conhecidas composições de Bach é o Rondó da Suíte Orquestral número 3, com os mesmos intérpretes. Bach foi prolífico a compor para uma enorme variedade de instrumentos e formas, incluindo concertos orquestrais, obras para instrumento solo, como piano e órgão, violino e violoncelo, obras corais religiosas, mas também seculares. Logo a seguir ao Rondó, iremos ouvir o extraordinário violoncelista Pablo Casals a interpretar alguns dos andamentos da sua suíte número 1 para violoncelo.

Bach nasceu em 1685 em Eisenach, na Alemanha, no seio de uma família musical. Quando os seus pais faleceram, ele tinha apenas 10 anos. Pouco se sabe sobre a sua educação musical. Aos 18 anos, entrou ao serviço do Duque Saxe-Weimar como organista. Viajou pela Europa e regressou poucos anos depois a Weimar, onde o novo duque o elevou para a posição de diretor musical, com uma orquestra para dirigir. Vamos ouvir uma das suas composições mais conhecidas, a Toccata e Fuga em Ré Menor, interpretada pelo organista Fernando Germani.

Para concluir o nosso programa desta noite, escutemos o Prelúdio e Fuga número 5 em Ré, pelo pianista John Ogden.

Assim chegamos ao fim deste Clássicos ao Domingo. Estiveram consigo na apresentação Álvaro Carmo Vaz e Rosa Maciel, na sonorização e montagem Leonardo Matimele e na produção Álvaro Carmo Vaz. Boa noite.

0: O presidente da República afirma que os moçambicanos devem permanecer firmes, com esperança e fé, no projeto em curso de construção de um país melhor para todos. Daniel Chiapo falava este domingo em Maputo, no encerramento do sínodo da Igreja Presbiteriana de Moçambique, que decorreu sob o lema Sede firmes, inabaláveis, sempre abundantes na obra do Senhor. Chiapo explicou que ser firme nas palavras do apóstolo Paulo significa permanecer fiel mesmo quando surgem dificuldades.
1: Ser inabalável significa não permitir que as crises, os conflitos ou as adversidades destruam a nossa fé, os nossos valores e a nossa esperança. Ser abundante na obra do Senhor significa servir com amor, generosidade, comunhão e compromisso, sabendo que Deus honra todo o trabalho realizado para a sua glória. Estas três dimensões, minhas irmãs e meus irmãos em Cristo, só podem se verificar e ser efetivas se formos unidos como um povo. A palavra de Deus ensina-nos que nenhuma sociedade prospera onde falta unidade.
0: O chefe do Estado lembrou para a importância dos moçambicanos continuarem atentos aos discursos de ódio, da divisão, da violência e da intolerância. A governadora da província de Manica apela às confissões religiosas a intensificarem as orações em prol da consolidação da paz, unidade nacional e da convivência harmoniosa entre os moçambicanos. Segundo Francisca Tomás, o país não deve ser palco de guerras e desentendimento entre irmãos.
2: É para nós termos nossas orações contra o terrorismo. Cabo Delgado, há terrorismo que está a desorganizar o nosso país, está a retardar o nosso desenvolvimento. Entre nós devemos ter um entendimento. Não devemos praticar crime. Entre nós devemos estar unidos, porque a união faz a diferença.
0: Francisca Tomás falava este sábado no posto administrativo de Machipanda, distrito de Manica, durante as celebrações dos 94 anos da Igreja dos Apóstolos São Lucas. Um comboio de transporte de minérios descarrilou este domingo na linha de Ressano Garcia, no quilómetro 63, zona de Movene, distrito da Muamba, província de Maputo. Em consequência do ocorrido, o comboio de passageiros da rota Maputo-Ressano Garcia, previsto para esta segunda-feira, vai circular apenas no percurso Maputo-Muamba, segundo informou o diretor executivo do CFM Sul, Emílio Bata.
3: A linha neste momento está fechada ao tráfego, não temos mais nenhum comboio a transitar nesta linha. Os passageiros vão circular até a estação da Muamba, que é a estação mais próxima. Infelizmente, não vão chegar a Ressano Garcia.
0: A locomotiva que descarrilou saiu de Kumati Port, na África do Sul, com destino ao terminal de Carvão, na Matola, província de Maputo. A ministra dos Negócios Estrangeiros e Cooperação, Maria Manuela Lucas, efetua esta segunda-feira no Cairo, capital egípcia, as primeiras consultas políticas entre Moçambique e Egito. Na reunião, a ministra Maria Manuela Lucas e o ministro dos Negócios Estrangeiros, Emigração e Expatriados Egípcios da República Árabe do Egito, que co-preside as consultas políticas bilaterais, irão passar em revista o estágio da cooperação moçambicano-egípcia. Um comunicado indica que os dois governantes vão ainda trocar impressões sobre a realização da terceira comissão mista bilateral, que terá lugar no Egito, e a necessidade de fortalecer a cooperação nos setores de mineral e energético. A primeira-dama da República, Guetta Chiapo, participa esta segunda-feira na autarquia da Matola, província de Maputo, na cerimónia de lançamento do Plano de Ação para a Sobrevivência Infantil, PASI 2026-2030. De acordo com um comunicado enviado à nossa redação, o evento conta igualmente com a participação de representantes do governo, parceiros de cooperação, sociedade civil, líderes comunitários e religiosos, profissionais de saúde e demais intervenientes na área de saúde infantil. Coordenado pelo Ministério da Saúde, o Plano de Ação para a Sobrevivência Infantil é um instrumento orientado para acelerar a redução da mortalidade infantil através da expansão e melhoria do acesso a cuidados primários de saúde de qualidade, do reforço da nutrição, da imunização e da resposta às principais causas de mortalidade entre crianças. No estrangeiro, um sismo de magnitude 5,5 atingiu a região dos Andes, no Peru, e fez pelo menos 5 mortos, deixando 20 pessoas feridas e 300 desalojadas este domingo, segundo avançou o Serviço Geológico dos Estados Unidos da América. O Serviço Geológico norte-americano indicou que o terremoto ocorreu com o epicentro localizado a 2 km da cidade de Sikaia, na província de Huancayo. A Associated Press cita ainda o Instituto Nacional de Defesa do Peru, que afirmou em comunicado que o número total de desaparecidos ainda é desconhecido. Fechamos com a previsão.

do tempo. A cidade de Tete poderá atingir hoje 33 graus Celsius de temperatura máxima, seguida por Beira com 31. Chimoio e Quelimane 30, Nampula 29, Inhambane e Pemba 28. Xai-Xai 27, Maputo e Vilanculo 26 e por fim Lixinga 24 graus Celsius de temperatura máxima. Apresentamos as notícias a esta hora, as próximas às 5 horas.

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3: Renovamos os votos de que tenha uma boa escuta. Tenha um bom início de semana na nossa companhia. Canta Lala Gabriela com a animação de Ubaca e Max. Bom dia!

Recordar é viver. E a viagem pelo tempo fizemos-la pela voz e música de Bob Marley. Estamos na nossa última hora de companhia, nesta madrugada de segunda-feira. Temos dito que a segunda-feira não deve constituir para nenhum de nós como um dia de preguiça, como vulgarmente se tem pensado, não é? Pelo contrário, deve ser o dia para organizar a casa, colocar as agendas em dia e da semana, que vão garantir uma planificação perfeita a nível familiar e também profissional. Assegure isso.

Ângela Bonomar é natural da província de Niassa. Estamos gratos por escolher a Rádio Moçambique Antena Nacional como sua companhia. Continua a saber fazer a melhor gestão entre o repouso e ouvir a Antena Nacional. Porém, se não for o seu caso, desperte e prepare-se. O relógio conta para a frente.

O tema musical que ouvimos pertence a Julio Iglesias, um dos cantores latino-americanos que sempre teve paixão pelo futebol, mas, ao invés de jogar a bola, fez carreira musical e ganhou vários prémios que, por ora, não precisamos mencionar. Bom dia, prepare-se. O tempo não espera, somente avança.

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Fiquemos na companhia de Caliza, músico de Moçambique, músico de Tete.

Daniel, músico do Brasil. A falta de amor pode levar a sentimentos de solidão, de depressão e da falta de propósito, enquanto o amor e as conexões sociais fortes aumentam a felicidade e o senso de pertença. Caro amigo, estamos próximos do fim desta emissão, que foi conduzida por mim, na companhia de profissionais calados nesta madrugada. Cuide de si e de sua família com amor, carinho e muito respeito. São os nossos desejos. Obrigada e um grande abraço. Até a próxima.

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1: Bom dia, bem-vindo às notícias apresentadas por Vítor Rufino. O Presidente da República reitera a importância de os moçambicanos continuarem atentos aos discursos de ódio, da divisão, da violência e da intolerância. Daniel Chapo falava este domingo em Maputo, no encerramento do Sínodo da Igreja Presbiteriana de Moçambique, que decorreu sob o lema Sede firmes, inabaláveis e sempre abundantes na obra do Senhor.
2: Não se paga violência com violência. A palavra de Deus nos ensina a amar mesmo aqueles que estão

0: Em comunicado, a PRM refere que o indivíduo era procurado pelas autoridades pelo envolvimento em vários crimes, como raptos, homicídios e violação sexual. No documento, o Comando-Geral esclarece que, embora tenha sido uma operação legítima e urgente visando garantir a ordem pública, a PRM pauta pelo respeito integral pelos direitos humanos e pela proporcionalidade da força. Por essa razão, serão instaurados processos disciplinares ou criminais para o apuramento total das responsabilidades. Um comboio de transporte de minérios descarrilou este domingo na linha de Ressano Garcia, no quilômetro 63, zona de Movene, distrito da Muamba, província de Maputo. Em consequência do ocorrido, o comboio de passageiros da rota Maputo-Ressano Garcia, previsto para esta segunda-feira, vai circular apenas no percurso Maputo-Muamba, segundo informou o diretor executivo dos CFM Sul, Emídio Bata.
1: A linha, neste momento, está fechada ao tráfego. Não temos mais nenhum comboio a transitar nesta linha. Os passageiros vão circular até a estação da Muamba, que é a estação mais próxima. Infelizmente, não vão chegar a São Garcia.
0: A locomotiva que descarrilou sem causar vítimas saiu de Comadport, na África do Sul, com destino ao terminal de carvão, na Matola, província de Maputo. O governo avança com estudos geofísicos para a concretização de um projeto de construção de uma ponte que vai ligar as províncias de Manica e Gaza. A ponte sobre o rio Save deverá ligar as duas províncias através dos distritos de Machaza em Manica e Massangena em Gaza. O administrador de Massangena, Sancho Umbana, diz que a conclusão da infraestrutura poderá abrir espaço para o intercâmbio comercial entre as duas províncias.
2: É um assunto que está em carteira. Nós, finais do ano passado, recebemos uma empresa de consultores que já está a fazer esse trabalho. Eles estão a fazer a avaliação do impacto daquilo que poderá custar a ponte e já viram mais ou menos onde é que a ponte poderá ser feita. Esses estudos já estão sendo feitos.
0: Decorrem estudos geofísicos para a construção de uma ponte ligando as províncias de Gaza e Manica. A ministra dos Negócios Estrangeiros e Cooperação, Maria Manuela Lucas, efetua esta segunda-feira no Cairo, capital egípcia, as primeiras consultas políticas entre Moçambique e Egito. Na reunião, a ministra Maria Manuela Lucas e o ministro dos Negócios Estrangeiros, Imigração e Expatriados Egípcios da República Árabe do Egito, Badir Abdelati, que co-preside as consultas políticas bilaterais, irão passar em revista o estágio da cooperação moçambicano-egípcia. Um comunicado indica que os dois governos vão ainda trocar impressões sobre a realização da terceira comissão mista bilateral, que terá lugar no Egito, e a necessidade de fortalecer a cooperação nos setores mineral e energético. A primeira-dama da República, Guetta Chapo, participa esta segunda-feira na autarquia da Matola, província de Maputo, na cerimónia de lançamento do Plano de Ação para a Sobrevivência Infantil, PASI, 2026-2030. De acordo com um comunicado enviado à nossa redação, o evento conta com a participação de representantes do governo, parceiros de cooperação, sociedade civil, líderes comunitários e religiosos, profissionais de saúde e demais intervenientes na área de saúde infantil. Coordenado pelo Ministério da Saúde, o Plano de Ação para a Sobrevivência Infantil é um instrumento orientado para acelerar a redução da mortalidade infantil através da expansão e melhoria do acesso a cuidados primários de saúde de qualidade, do reforço da nutrição, da imunização e da resposta às principais causas da mortalidade entre crianças. No plano internacional, 19 pessoas morreram este domingo em resultado de chuvas torrenciais e deslizamentos de terra nos estados himalaicos de Cachemira e Nagaland, no extremo norte da Índia. Segundo o canal de notícias NDTV, em Cachemira, o exército e as equipas de socorro registraram pelo menos 11 mortos, salvaram outras 11 pessoas, incluindo 5 crianças, e deram conta de vários desaparecidos. No estado de Nagaland, mais a leste, 8 pessoas morreram e outras 15 ficaram feridas durante um deslizamento de terra ocorrido no distrito de Mon, segundo confirmou o responsável local, Wenye Konyak, à agência France Press. Fechamos com a previsão do tempo. A cidade de Tete poderá registrar esta segunda-feira 33 graus Celsius de temperatura máxima, seguida por Beira com 31. Chimoio e Quelimane 30, Nampula 29, Inhambane e Pemba 28, Xai

Chai 27, Maputo e Vilanculo 26 e por fim Lixinga 24 graus Celsius de temperatura máxima. Apresentamos as notícias a esta hora, as próximas às 6 horas, inseridas no Jornal da Manhã.

Muito bom dia Moçambique, bom dia estimado ouvinte, bem-vindo ao Jornal da Manhã da Rádio Moçambique, edição de segunda-feira. De imediato vamos aos destaques desta primeira edição da semana.

0: propagação do ébola. Pelo país e região, vários profissionais estão posicionados para lhe proporcionar esta edição matinal do Jornal da Manhã. Em nome destes profissionais, recebo os cumprimentos de Francisco Jatte, que está na sonorização, Vitor África nas notícias, eu sou Adair Tulipang na edição e apresentação. Votos de ótima escuta. Como é habitual, começamos sempre com a atualização da informação em notícias. Vitor África, bom dia.
1: Muito bom dia, Adair Tulipang, caro ouvinte. O Presidente da República, Daniel Chapo, reitera a importância dos moçambicanos continuarem atentos aos discursos de ódio, da divisão, da violência e da intolerância. Daniel Chapo falava este domingo em Maputo, no encerramento do Sínodo da Igreja Presbiteriana de Moçambique, que decorreu sob o lema Sede Firmes, Inabaláveis e Sempre Abundantes na Obra do Senhor.
2: Não se paga violência com violência. A palavra de Deus nos ensina a amar mesmo aqueles que estão nas trevas. A nossa missão é evangelizar aqueles que estão nas trevas para poderem conhecer a luz, o amor que é Cristo. Por isso, somos chamados a abundar nas boas obras, construindo uma sociedade mais justa, mais solidária e mais fraterna.
1: Presidente da República, Daniel Chapo. A Polícia da República anunciou o início de uma investigação contra os agentes que alvejaram mortalmente um cadastrado perigoso no interior do estabelecimento comercial na vila de Chinavane, distrito da Manhissa, província de Maputo. Em comunicado à PRM, refere que o indivíduo era procurado pelas autoridades pelo envolvimento em vários crimes como raptos, homicídios e violação sexual. No documento, o Comando-Geral esclarece que, embora tenha sido uma operação legítima e urgente visando garantir a ordem pública, a PRM pauta pelo respeito integral, pelos direitos humanos e pela proporcionalidade da força. Por esta razão, serão instaurados processos disciplinares ou criminais para o apuramento total das responsabilidades. Um comboio de transporte de minérios descarrilou este domingo na linha de Rossano Garcia, no quilómetro 63, zona de Moveni, distrito da Moamba, província de Maputo. Em consequência do ocorrido, o comboio de passageiros da rota Maputo-Rossano Garcia, previsto para esta segunda-feira, vai circular apenas no percurso Maputo-Moamba, segundo o diretor executivo dos CFM Sul, Emídio Bata.
3: A linha neste momento está fechada ao tráfego, não temos mais nenhum comboio a transitar nesta linha. Os passageiros vão circular até a estação da Moamba, que é a estação mais próxima. Infelizmente, não vão chegar a São Garcia.
1: A locomotiva que descarrilou saiu de Nkomati Porto, na África do Sul, com destino à terminal de Kervão, na Matola, província de Maputo. O governo avança com estudos geofísicos para a concretização de um projeto de construção de uma ponte que vai ligar as províncias de Manica e Gaza. A ponte sobre o rio Save deverá ligar as duas províncias através dos distritos de Machaza em Manica e Massangena em Gaza. O administrador de Massangena, Sancho Umbana, diz que a conclusão da infraestrutura poderá abrir espaço para intercâmbio comercial entre as duas províncias.
4: É um assunto que está em carteira. Nós, finais do ano passado, recebemos uma empresa de consultores que já está a fazer esse trabalho. Eles estão a fazer a avaliação do impacto daquilo que poderá custar a ponte e já viram mais ou menos onde é que a ponte poderá ser feita. Esses estudos já estão sendo feitos.
1: Decorrem estudos geofísicos para a construção de uma ponte ligando as províncias de Gaza e Manica. A ministra dos Negócios Estrangeiros e Cooperação, Maria Manuela dos Santos Lucas, efetua hoje, no Cairo, capital do Egito, as primeiras consultas políticas entre Moçambique e Egito. Na reunião, a ministra Maria Manuela Lucas e o ministro dos Negócios Estrangeiros, Imigração e Expatriados Egípcios da República Árabe do Egito, Badri Abdelati, que co-preside as consultas políticas bilaterais, irão passar em revista ao estágio de cooperação Moçambique-Egito. Um comunicado indica que os dois governantes vão ainda trocar impressões sobre a realização da terceira comissão mista bilateral, que terá lugar no Egito, e a necessidade de fortalecer a cooperação nos setores mineral e energético. E no plano internacional, o Canadá vai proibir a partir de hoje a entrada de cidadãos estrangeiros que tenham estado nos últimos 21 dias na República Democrática do Congo devido à propagação do ébola. Em comunicado, a Agência de Saúde Pública do Canadá indicou que a medida não se aplica a cidadãos canadianos que nem os residentes permanentes.

que continuam, no entanto, obrigados a cumprir uma quarentena de 21 dias caso tenham estado na República Democrática do Congo, no Uganda ou no Sudão do Sul durante as 3 semanas anteriores à chegada ao país. Na quinta-feira, o diretor-geral da Organização Mundial da Saúde, Tedros Ghebreyesus, alertou que o surto do ébola declarado há 2 meses na República Democrática do Congo e que evoluiu para a epidemia se está a propagar muito rapidamente. Até 15 de julho tinham sido registados 2.124 casos e 828 mortos na República Democrática do Congo. Fechamos com o desporto, concretamente o Mundial. A seleção de futebol da Espanha sagrou-se ontem campeã do mundo após derrotar a congênere da Argentina por 1-0 na final do Mundial da FIFA 2026. Espanha conquistou o segundo título de campeão do mundo com o golo de Ferran Torres na segunda parte do prolongamento do jogo após o empate sem abertura de contagem nos 90 minutos. Nos títulos individuais, o médio espanhol Rodri conquistou a bola de ouro do Mundial ao ser considerado o melhor jogador da competição, seguido pelo astro argentino Lionel Messi em segundo lugar. O central espanhol Pau Cubarsí, de 19 anos, foi eleito o melhor jovem do Mundial 2026 e o guarda-redes espanhol Ney Simón, que sofreu apenas um golo em toda a competição, foi eleito luva de ouro, ou seja, melhor guarda-redes do Mundial. O astro francês Kylian Mbappé ganhou a bota de ouro, isto é, melhor marcador do Mundial, ao somar 10 golos à frente de Messi, que marcou 8. É desta forma que cai o pano do Mundial 2026, com a Espanha em primeiro lugar, a Argentina é em segundo lugar e Inglaterra no terceiro lugar, ou, se preferirem, a medalha de bronze. Apresentamos as notícias, o próximo bloco às 7 horas.

0: Daqui a pouco teremos a nossa viagem pelo país em informação, mas antes vamos conhecer a previsão do tempo para esta segunda-feira em todo o país. O meteorologista em serviço é Aurélio Domingos. Aurélio, muito bom dia.
1: Bom dia. Para as províncias de Niassa, Cabo Delgado e Nampula, prevê-se céu pouco nublado, passando muito nublado na faixa costeira, com possibilidade de ocorrência de chuvas fracas locais. Ocorrência de neblinas e nuvens matinais locais. Vento de nordeste com intensidade fraca. Para as províncias de Tete, Zambézia, Manica e Sofala, prevê-se céu pouco nublado, limpo, ocorrência de neblinas ou nuvens matinais. Vento de sueste a noroeste com intensidade fraca. Para as províncias de Nhambane, Gaza e Maputo, prevê-se céu pouco nublado, passando muito nublado na faixa costeira e com possibilidade de ocorrência de chuvas fracas. Ocorrência de neblinas ou nuvens matinais. Vento de nordeste a sueste, soprando por vezes corajadas. Temperaturas máximas previstas em graus Celsius. Tete, 33. Beira, 31. Chimoio e Climane, 30. Nampula, 29. Inhambane e Pemba, 28. Xai-Xai, 27. Maputo e Vilanculo, 26. Por fim, a cidade de Xinga com 24 graus Celsius. É tudo, muito bom dia.

0: Agora sim, começa a nossa viagem pelo país em informação e começamos com esta nota em destaque. Dissemos que o secretário de Estado na província de Maputo ordena o desmantelamento de uma rede de indivíduos que supostamente se dedica a cobranças ilícitas a agentes económicos e não só, no posto administrativo 3 de Fevereiro, no distrito da Manhissa. Vamos ao detalhe por Fernando Silumo.
1: O fato é que este grupo, que se intitulava Membros da Sociedade Civil, cobrava dinheiro em empresários e a pessoas de boa vontade, alegadamente para a compra de produtos alimentares que se destinam a famílias carenciadas no distrito. Pesa ainda sobre este grupo, constituído sobretudo por jovens, há acusações sobre a obstrução do normal funcionamento de instituições públicas naquele ponto da província de Maputo.
2: Chamamos de atenção para não fazer confusão. Esse mesmo grupo comprava pessoas 500 mil meticais para a pessoa vir tirar a regra que não era da autorização. Então, viemos dar regras que não. A partir de hoje, quando quer a regra, tem que requerer a infraestrutura e vai ser dado licença. Dissemos também a esses jovens que a partir de hoje não andam nos bairros a comprar dinheiro, ou seja, a mentir de que vão dar comida. Não há nada. O governo, quando quer dar comida, vai dar, porque houve cheias. As pessoas sabem que sofreram. Não é preciso fazer o vandalismo.
1: Por sua vez, o comandante provincial da PRM de Maputo, Mikishone Amade, chama atenção a estes visados, anotando que a polícia não tolera desmandos contra o bem-estar das comunidades.
3: A nossa obrigação como polícia é de garantir a segurança interna, a livre circulação de pessoas e seus bens, criar condições de ordem pública e não desordem. Com isso, quero dizer, a partir de já, parem com essa brincadeira. Deixe a população livre. O roubo que andaram a fazer, de andar a extruir dinheiro ali, 20 meticais cada pessoa, eu vou mandar gente de inteligência para investigar. E se concluir a verdade, vão ser responsabilizados.
1: Este grupo, ainda em número desconhecido, atuava com maior incidência na localidade de Mamatijana, neste ponto do distrito de Manhissa. Uranzeka, yena mahlweni ku tivonela swinene ka mavabyi ya ku hambanahambana hi ku hlamba emandla hi sipho kumbe nkuma, swi nga ndlela ya ku va u ta pona evuton'wini. Fernando Sidumu, Radio Mozambique, Matola.
0: Secretário de Estado na província de Maputo ordena o desmantelamento de uma rede de indivíduos que supostamente se dedica a cobranças ilícitas a agentes económicos e não só no posto administrativo 3 de Fevereiro no distrito da Manhissa. O Instituto Industrial e Comercial 7 de Setembro na cidade de Xaxai, em Gaza, está sem corrente elétrica por conta de uma dívida de mais de 500 mil meticais com a empresa Eletricidade de Moçambique. É uma nota a desenvolvermos daqui a pouco. Para já, mais de 10 mil famílias cujos campos agrícolas foram devastados por inundações em Machanga, sul da província de Sofala, estão em risco de fome. A ameaça de crise alimentar atinge quase todo o distrito, tal como refere Luís Tima.
4: Devido às enchentes que se abateram em março sobre o distrito, mais de 9 mil hectares com culturas diversas foram dados como perdidos, ficando assim a campanha agrária comprometida. Os cereais e feijões foram as culturas mais afetadas. O administrador de Machanga, José Lopes, disse que o impacto das intempéries foi tal que o distrito já não vai alcançar a meta traçada para a presente safra. Perante o risco de fome, segundo José Lopes, a esperança dos camponeses é a segunda época agrícola.
5: Esperamos que haja uma boa produção nessa segunda época. Esta produção que possivelmente poderá vir a garantir a nossa segurança alimentar. Temos a produção de hortícolas que a população acabou aproveitando mesmo as zonas baixas. E tínhamos um plano de 145 mil toneladas na campanha 2025-2026. Produção, esperamos uma produção abaixo ou quase a metade desta nossa produção esperada numa primeira fase. Na primeira época foram mais de 9.321 hectares perdidos na primeira época.
6: De cultura diversa neste caso?
5: Exatamente, cultura diversa, mas com maior enfoque para a cultura de milho e arroz. Recorrendo à segunda época, podemos dizer que pelo menos a segurança alimentar está garantida, pelo menos até ao mês de dezembro.
4: O administrador do distrito de Machanga, José Lopes, e as boas perspectivas da segunda temporada agrícola no âmbito da recuperação pós-cheias. Sambani Manja, Nassabau, Peno, Nadota, Toere Muchalire, Nhoca Zakwenda, Luís Tima, Cidade da Beira.
0: Mais de 10 mil famílias cujos campos agrícolas foram devastados por inundações em Machanga, sul da província de Sofala, estão em risco de fome, uma ameaça que atinge quase todo o distrito. E o distrito da Caorabassa, na província de Tete, vai contar até setembro próximo com uma unidade de processamento de frango. A unidade terá uma capacidade para produzir 25 toneladas por dia. Ignacio Gamay, bom dia.
6: Bom dia, Adérito Lipangi, ouvinte. A infraestrutura que está implantada no posto administrativo de Xitima está equipada com tecnologia de última geração, obedecendo os padrões internacionais de qualidade e segurança fitossanitária, o que permitirá colocar no mercado os produtos com elevados níveis de higiene e competitividade. Segundo o coordenador do projeto Transformar, a unidade terá capacidade para processar mais de 1000 frangos por hora, representando um importante impulso para a cadeia de valor avícola na província. Samuel Simango disse que o empreendimento deverá estimular a produção local, criar oportunidades de emprego para os residentes de Caorabassa e distritos vizinhos, bem como reduzir a dependência da importação de produtos avícolas.
7: Este matador está nos padrões internacional. A qualidade foi observada, todos os critérios de produção ou processamento de aves a nível da ISO, que é 9001, que é o sistema regulador de qualidade internacional de processamentos de carne. Então, o ambiente por si, a temperatura já facilita o manuseio, o funcionamento da unidade, porque não faz muito calor, não precisamos de muitos equipamentos para condicionar o clima, né, o ambiente interno.
6: Samuel Simango, coordenador do projeto integrado de desenvolvimento denominado Transformar e a cadeia de produção de aves com o funcionamento do matadouro industrial. A iniciativa enquadra-se nos esforços de promoção da industrialização e do agronegócio na província de Tete, agregando valor à produção local e contribuindo para o desenvolvimento económico sustentável da região. Onvera, Musisamba Manjan de Sopo, Capena Pulusa, Kutimu Peue Matendas, Oceana Siana, Ntawi Zonse. Eu volto daqui a pouco para o Noticiário Econômico. Até já.
0: Até já, Ignacio Gamay. O distrito de Caorabassa, na província de Tete, vai contar até setembro próximo com uma unidade de processamento de frango. A unidade terá uma capacidade para produzir 25 toneladas por dia. Falemos então do setor da saúde. As autoridades sanitárias do distrito de Lalawa, na província de Nampula, estão preocupadas com o aumento de novas infecções pelo vírus de HIV e SIDA na faixa etária dos 10 aos 15 anos de idade. É uma informação trazida por Nelson Tatanha. Nelson, bom dia.
8: Com o médico-chefe do distrito, José Manuel, neste momento o teste de diagnóstico para pacientes com suspeita de HIV e SIDA já é realizado nas 8 unidades sanitárias do distrito. José Manuel referiu ainda que Lalawa conta atualmente com 2.671 pacientes em seguimento de tratamento antirretroviral, o TARV. Os jovens continuam a ser apontados como o grupo mais vulnerável devido a vários fatores.
9: Mais vulnerável a novas infecções são pacientes compreendidos em intervalo de 10 a 14 anos e os de 15 em diante. Mas com o seu pico, em termos de maior média, é dos pacientes, na verdade, adolescentes e que se encontram até aos 24, 25 anos. Quanto aos fatores da contaminação, muitas das vezes tem sido por via sexual, por não uso de preservativo nas relações sexuais, muitos acabam fazendo relações desprotegidas que culminam com este risco e acabam mesmo acudindo às nossas unidades sanitárias de consulta, reportando histórias que nos levam a perceber que em algum momento falta de proteção acaba lhes levando a esta situação.
8: Médico-chefe do distrito de Lalawa, José Manuel, mostrando-se preocupado com a seroprevalência do vírus do HIV e SIDA entre a juventude daquela região da província de Nampula. A Musiaka, o antepanelo Anamiravo, Yoko Awiva, na teleke Onwaramaki, oreta wa SIDA de Uopiha, Nelson Tatanya, Nampula.
0: Estão a aumentar infecções pelo vírus HIV e SIDA na faixa etária dos 10 aos 15 anos de idade, isto no distrito de Lalawa, na província de Nampula. Enquanto isso, em Manica, já estão em marcha ações para ações para a prevenção da malária. O setor da saúde na província de Manica inicia hoje a distribuição massiva de mais de 1 milhão de redes mosquiteiras impregnadas com inseticida. Jornalista Dine Kassamo.
6: A informação foi avançada pelo médico-chefe provincial de Manica, Flávio Roque, que explica que a campanha decorrer de 20 a 24 de julho prevê abranger a mais de 500 mil agregados familiares dos 12 distritos da província e visa reforçar a prevenção da malária. Segundo Flávio Roque, a distribuição vai ser feita porta a porta, envolvendo agentes comunitários e lideranças locais, de modo a garantir que todas as famílias beneficiárias tenham acesso às redes mosquiteiras.
10: A estratégia de distribuição será de casa em casa ou por agregado familiar. E aqui nós iremos envolver todos esses autores comunitários como um testemunho de fazer essa distribuição massiva das redes mosquiteiras, respeitando o chefe de 5 casas, 10 casas, 15 casas, 25 casas, e completando todas as comunidades, todo o bairro, todas as localidades, todos os postos administrativos, assim como os 12 distritos da província de Manica.
6: O médico-chefe provincial apela à população para colaborar com as brigadas durante o processo de registro e recepção das redes e destaca a necessidade do uso correto do material, com prioridade para mulheres grávidas e crianças menores de 5 anos.
10: Exige-se das famílias uma colaboração estreita com as brigadas de saúde, sobretudo nesta questão de recepção da própria rede e aceitação da própria rede mosquiteira. E também apelamos naquilo que é o uso correto e exclusivo, de forma a garantir que cada rede cumpra rigorosamente o propósito para que foi concebida, que é proteger contra a malária e salvar as vidas humanas.
6: Flávio Roque garante que estão criadas as condições logísticas para a implementação da campanha, com equipas preparadas para acompanhar o processo em todos os distritos da província. Sambanhar Angokuma no Sabau Canamarota, Vikirai Cólera, a partir de Chimoio, Dine Kassam.
0: Setor da saúde na província de Manica inicia hoje a distribuição massiva de mais de 1 milhão de redes mosquiteiras impregnadas com inseticida. Em Cabo Delgado, mais de 250 pacientes com cataratas beneficiam de cirurgias gratuitas no quadro dos esforços multissetoriais de prevenção e controlo da cegueira reversível nas comunidades da província. O detalhe por Sumali Gilberto. Sumali, bom dia.
11: Adriano Lipanga, ouvinte, muito bom dia. De facto, a campanha que termina esta semana é realizada através de uma clínica móvel e já abrangeu mais de 180 pacientes nos distritos de Palma, Mocimbo da Praia, Moeda e Montepuês, regiões que registram elevados índices da doença. Os dados foram avançados este fim de semana pelo responsável do programa de oftalmologia no Hospital Provincial de Pemba, num arranque da última etapa das cirurgias gratuitas no distrito de Xiúri. Nesta região, prevê-se abranger pouco mais de 70 pessoas, na sua maioria em situação de vulnerabilidade. Cristóvão Matinho sublinhou que o reforço das intervenções cirúrgicas em Cabo Delgado deve-se ao facto de a catarata continuar a ser uma das principais causas de cegueira evitável.
12: Então, estamos neste âmbito de redução da cegueira reversível, que é catarata, oferecendo oportunidade para as pessoas que não enxergam para voltarem a enxergar. Iniciamos as atividades na Zona Norte, concretamente no Distrito de Palma, fomos descendo para o Distrito de Mocimboa da Praia, fizemos também Montepuês e agora estamos a terminar aqui no Distrito de Xuru. Por isso, é uma atividade que envolve todos os intervenientes, desde o nível mais alto até ao nível mais baixo. E sempre, de modo que possamos encontrar forma de resolver o problema desses pacientes. É totalmente gratuito, desde a própria cirurgia até a medicação que eles têm que ter, não se paga completamente nada.
11: Segundo a mesma fonte, além das intervenções cirúrgicas, a campanha contempla consultas especializadas para o rastreio precoce de outras patologias oculares, tais como o glaucoma, o tracoma, a atrequíase e outros erros de refração. Neste sentido, Cristóvão Matinha apela aos residentes do distrito de Xiúri e arredores para que adiram massivamente à campanha, que conta com o apoio da Light Food World e outros parceiros.
12: Que toda a comunidade possa trazer os seus familiares, se pode haver solução. Não garantimos que todas as cegueiras são reversíveis, mas tem dessas como catarata que é reversível. Podemos resolver e dar uma dignidade e uma boa esperança de vida.
11: As cirurgias gratuitas decorrem até esta terça-feira em Chiuri, fechando um ciclo de ações integradas que visam devolver a visão e a qualidade de vida a centenas de cidadãos em Cabo Delgado. Amuti, Ninhawe Mati, Nisabão Auleitura, Wacherani Kikichere Cólera, Nireta Chiquinaco. Somali Gilberto Mpemba, bom dia.
0: Muito bom dia, são 6 horas e 27 minutos, saímos para uma breve pausa para compromissos comerciais.

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Quando são 6h30, vamos recordar as notas em destaque. Nesta manhã de segunda-feira, dissemos que o secretário de Estado na província de Maputo ordena o desmantelamento de indivíduos que supostamente têm estado a extorquir as entes económicos no posto administrativo 3 de fevereiro, no distrito da Manhissa. Mais de 10 mil famílias cujos campos agrícolas foram devastados por inundações em Machanga, província de Sofala, estão em risco de fome. A crise alimentar poderá atingir quase todo o distrito. No distrito de Lalau, em Nampula, aumentam novas infecções pelo vírus de HIV e SIDA, sobretudo na faixa etária dos 10 aos 15 anos de idade. No estrangeiro, Canadá proíbe a partir de hoje a entrada de cidadãos estrangeiros que tenham estado nos últimos 21 dias na República Democrática do Congo devido à propagação do Ébola.

0: Novo contacto agora com o Instituto Nacional de Meteorologia para a previsão do tempo para esta segunda-feira. O meteorologista em serviço hoje é Aurélio Domingos. Uma vez mais, bom dia.
1: Bom dia. Para as províncias de Niassa, Cabo Delgado e Nampula, prevê-se céu pouco nublado, passando muito nublado na faixa costeira, com possibilidade de ocorrência de chuvas fracas locais. Ocorrência de neblinas e nevoeiros matinais locais. Vento de nordeste com intensidade fraca. Para as províncias de Tete, Zambézia, Manica e Sofala, prevê-se céu pouco nublado, limpo, ocorrência de neblinas ou nevoeiros matinais. Vento de sueste a noroeste com intensidade fraca. Para as províncias de Inhambane, Gaza e Maputo, prevê-se céu pouco nublado, passando muito nublado na faixa costeira e com visibilidade de ocorrência de chuvas fracas. Ocorrência de neblinas ou nuvens matinais. Vento de nordeste a sueste, soprando por vezes corajadas. Temperaturas máximas previstas em graus Celsius. Tete, 33. Beira, 31. Chimoio e Quilimane, 30. Nampula, 29. Inhambane e Pemba, 28. Xai-Xai, 27. Maputo e Vilanculo, 26. Por fim, a cidade de Xinga com 24 graus Celsius. É tudo, muito bom dia.

daqui a sensivelmente uma hora, ou seja, quando forem 7 horas e 30 minutos no Café da Manhã, vamos hoje falar do Concurso Nacional de Literatura. O nosso convidado hoje é o porta-voz do Ministério da Educação e Cultura, Silvestre Dava. Como sempre, o ouvinte também está convidado a participar através de mensagens que podem ser partilhadas nas habituais páginas do Facebook. Estão disponíveis as páginas Jornal da Manhã RM e também a página Rádio Moçambique.

0: Na retoma da nossa ronda pelas capitais provinciais, seguimos agora para Lixinga com a nota segundo a qual o Instituto de Transportes Marítimo do Niassa vai potenciar nos próximos dias em materiais de trabalho as associações de transportadores lacustres nos distritos de Lago e Mandimba. O detalhe por Sampaio Vitor.
1: Trata-se de mais de 200 coletes de salvação e outros materiais de navegação que serão alocados aos operadores de embarcações de transportes de pessoas e bens nos lagos Niassa e Amaramba, nos distritos do Lago e Mandimba, respectivamente. A iniciativa visa prevenir a ocorrência frequente de acidentes lacustres nestes cursos de água. O delegado do Instituto de Transportes Marítimos no Niassa, Omar Magido, recomenda aos tripulantes a observância das medidas de navegação, respeitando a lotação e o estado mecânico das embarcações. A fonte diz que a instituição continua empenhada na sensibilização dos transportadores, pescadores e a população para observância do estado do tempo antes que se façam aos rios e lagos.
2: Os objetivos dos coletes é para mitigar os acidentes marítimos, que é para termos um relatório de zero mortes a nível da área de distribuição do Itrasmar, na província de Niassa. Os coletes vão diretamente para as associações de transportadores marítimos a nível da costa do lago até Maramba, Mandimba. Sempre informamos a população nas nossas palestras que não permitimos que uma embarcação não adequada carregue passageiros e carga nas nossas travessias. Sobretudo é lutar contra os acidentes marítimos. Intensificamos nossos trabalhos nesses locais, até então temos zero mortes nem acidentes.
1: Delegado do Instituto de Transportes Marítimo Intrasmar no Niassa, Omar Magido, e trabalhos em curso com vista a se evitar acidentes lacustres na província. A Xalongo, Quente Ropeto Kungluxê, Pakurashidila Tukole, Utendele. Sampaio Vitor, em Lixinga, bom dia.
0: Muito bom dia. O Instituto de Transportes Marítimo no Niassa vai potenciar nos próximos dias em materiais de trabalho as associações de transportadores lacustres nos distritos de Lago e Mandimba. E os pescadores de 4 distritos da província de Inhambane recebem esta segunda-feira equipamentos de conservação do pescado. Vamos saber quais são estes distritos por intermédio de Nelson Francisco a partir da cidade de Inhambane. Nelson, muito bom dia.
3: Bom dia, Alberto Lipang. Os kits compostos por caixas térmicas Furgo Colmenes, congeladores e outros meios de conservação destinam-se aos pescadores selecionados nos distritos de Massinga, Inhassoro, Vilangulo e Cidade da Machiche. A iniciativa é do Conselho Executivo de Inhambane, através da Direção Provincial de Agricultura e Pescas. O objetivo é dotar os pescadores de meios para a melhor conservação do pescado e reduzir perdas pós-captura. O chefe do Departamento de Pescas e Aquacultura, na Direção Provincial de Agricultura e Pescas em Inhambane, José Faduco, destaca a importância da entrega de kits nesta fase.
4: Estamos a tentar trazer uma série incompleta de kit de conservação. A pessoa recebeu, meteu no Coleman, depois de receber do pescador, vai fazer processamento, nesse caso, e visceração, leva o pescado diretamente até ao seu congelador. Há de merecer um treinamento de como conservar o pescado, porque não é só deixar, temos que saber, por exemplo, o peixe tem que ir com a barriga virada para baixo para poder completar a sangria e manter a qualidade, porque sabemos de que uma das coisas do peixe deve merecer sangria para não termos a carne ou o músculo assim escuro.
3: José Faduco, chefe do Departamento de Pescas e Aquacultura na Direção Provincial de Agricultura e Pescas em Inhambane, destacando a importância de distribuição de meios de conservação do pescado em 4 distritos da província. Moinguice, Rongolene Ribanha Cugurura, Igaçugurandesa Moçambique, Inhambane, Nelson Francisco.
0: Falemos agora da atualidade política. Audições públicas do Diálogo Nacional Inclusivo abrangem esta semana a maior parte dos distritos costeiros da Zambésia. O detalhe por Rizik Zacarias. Rizik, muito bom dia.
5: Bom dia. O coordenador da Comissão Técnica para o Diálogo Nacional Inclusivo na Zambésia, Albino Mangani, explica que esta segunda-feira decorre a audição no distrito da Maganja da Costa. Mangana acredita na maior participação dos cidadãos, que podem apresentar várias ideias sobre a transparência na exploração dos recursos naturais.
6: Bom, a expectativa é enorme e tendo em mente que estamos a falar de uma zona com abundância dos recursos naturais e concretamente alguns deles para a questão das areias pesadas, e são os que nesse momento estão a viver um período de exploração desses recursos, estão a viver os impactos dessa exploração, e entende-se que tem questões que são preocupações particularmente deles que de certa forma precisam de ser acauteladas. Então, prevejo que o debate será intenso, principalmente nessa temática sobre os recursos naturais.
5: Até o momento, a segunda fase do Diálogo Nacional Inclusivo abrangiu 14 distritos.
6: Estamos minimamente satisfeitos, primeiro pelo nível de participação, segundo pelo nível das contribuições, das ideias e também pelo sentimento compartilhado entre vários participantes de que temos que usar o diálogo nacional inclusivo como uma plataforma para a promoção de paz e estabilidade, que são condição sine qua non para o desenvolvimento do país.
5: Albino Manguene, coordenador da Comissão Técnica para o Diálogo Inclusivo na Zambésia. Moçambique, Onofanyela Akane Murendele, Kelimane Rizik Zacarias.
0: Dissemos neste jornal que o Instituto Industrial e Comercial 7 de Setembro na cidade de Xai-Xai, em Gaza, está sem corrente elétrica por conta de uma dívida de mais de 500 mil meticais com a empresa de eletricidade de Moçambique. Informação é desenvolvida por Francisco Nelson. Muito bom dia. Fazemos agora o contacto com o emissor provincial de Gaza. O Instituto Industrial e Comercial 7 de Setembro na cidade de Xai-Xai está sem corrente elétrica por conta de uma dívida de mais de 500 mil meticais com a empresa Eletricidade de Moçambique. Vamos ao detalhe, Francisco Nelson, bom dia.
7: Reviva, bom dia. A situação que se arrasta há duas semanas está a causar constrangimentos no processo de formação de técnicos, sobretudo nas aulas práticas que exigem o uso de máquinas que funcionam através de energia elétrica. O diretor do Serviço Distrital de Educação, Juventude e Tecnologias de Xai-Xai, Marcelino Biza, reconhece a dívida e a gravidade da situação, mas diz estar em curso uma negociação com a EDM por forma a garantir a religação da corrente naquele estabelecimento de ensino técnico profissional. Marcelino Biza, sem avançar as datas, assegurou que em breve a sua direção vai liquidar a dívida e, consequentemente, será restabelecida a energia elétrica no Instituto Industrial e Comercial 7 de Setembro.
8: Neste momento estamos com a fatura da empresa que está acima de 500 mil meticais. Também já abrimos, já aguardamos a qualquer momento a libertação de conta financeira. Então, este é o motivo. O ensino técnico funciona e para formar alguém preciso que saiba fazer. O saber fazer depende da aula prática e a aula prática depende do funcionamento das máquinas e laboratórios, depende da energia. Então, neste momento, há um constrangimento para o sistema todo, o ensino técnico profissional, a nível daquela instituição, porque enquanto trabalhamos com as aulas teóricas, não é possível trabalhar com aulas práticas. Não só os próprios professores formadores não podem ter acesso a algumas informações nos próprios computadores e na própria preparação de aulas. A energia para este tipo de subsistema é muito importante.
7: Diretor do Serviço Distrital de Educação, Juventude e Tecnologia de Xai-Xai, Marcelino Biza, e os esforços em curso visando a religação da corrente elétrica no Instituto Industrial e Comercial, 7 de Setembro, interrompida por conta de uma dívida que excede mais de 500 mil meticais com a EDM. Francisco Nelson, cidade de Xai-Xai, Moinguicete. Tive Kelly, Camabajoco Salantes, Enganho.
0: Vamos fechar com a informação de nível central. O presidente da República reitera a importância dos moçambicanos continuarem atentos aos discursos de ódio, da divisão, da violência e da intolerância. Daniel Chapo falava este domingo em Maputo, no encerramento do sínodo da Igreja Presbiteriana de Moçambique. Na cobertura esteve o jornalista Leopoldo Agapito.
9: O Presidente da República afirma que os moçambicanos devem permanecer firmes, com esperança e fé no projeto em curso de construção de um país melhor para todos. Daniel Chapo falava neste domingo em Maputo, no encerramento do sínodo da Igreja Presbiteriana de Moçambique, que decorreu sobre o lema Sede firmes, inabaláveis e sempre abundantes na obra do Senhor. Chapo explicou que ser firme nas palavras do apóstolo Paulo significa permanecer fiel mesmo quando surgem dificuldades.
10: Ser inabalável significa não permitir que as crises, os conflitos ou as adversidades destruam a nossa fé, os nossos valores e a nossa esperança. Ser abundante na obra do Senhor significa servir com amor, generosidade, comunhão e compromisso, sabendo que Deus honra todo o trabalho realizado para a sua glória. Estas três dimensões, minhas irmãs e meus irmãos em Cristo, só podem se verificar e ser efetivas se formos unidos como um povo. A palavra de Deus ensina-nos que nenhuma sociedade prospera onde falta unidade.
9: O chefe de Estado lembrou para a importância dos moçambicanos continuarem atentos aos discursos de ódio, de divisão, da violência e da intolerância.
10: Não se paga violência com violência. A palavra de Deus nos ensina a amar mesmo aqueles que estão nas trevas. A nossa missão é evangelizar aqueles que estão nas trevas para poderem conhecer a luz, o amor que é Cristo. Por isso, somos chamados a abundar nas boas obras, construindo uma sociedade mais justa, mais solidária e mais fraterna.
9: O Sínodo é o principal fórum de deliberação da Igreja, reunindo periodicamente representantes das suas estruturas para definir orientações estratégicas e avaliar o trabalho desenvolvido em diferentes áreas de atuação. E a Igreja Presbiteriana de Moçambique é uma das mais antigas denominações cristãs do país e desenvolve atividades nas áreas de evangelização, educação, saúde e assistência social através de uma vasta rede de congregações e instituições.

Quando forem 7 horas e 30 minutos, ou seja, no café da manhã, vamos hoje falar do Concurso Nacional de Literatura. O nosso convidado é o porta-voz do Ministério da Educação e Cultura, Silvestre Dava. Como sempre, o ouvinte é também convidado a participar através de mensagens que podem ser partilhadas nas habituais páginas do Facebook, Jornal da Manhã RM e Rádio Moçambique.

0: Estamos no terreno. 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Diga-nos qual é o seu nome, de onde nos comunica e apresenta a sua dúvida, preocupação ou reclamação e com muito gosto daremos todo o esclarecimento no programa Prontidão EDM, às sextas-feiras, às 8h30, aqui na Antena Nacional. Agora estamos mais próximos.
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4: Está já aberta a página das notícias sobre o desporto aqui no Jornal da Manhã. Em destaque, este domingo caiu o pano do Mundial em futebol. Espanha domina a Argentina e conquista o Mundial 2026 após prolongamento. Hoje o desportivo é trazido por Albino Muyamba. Albino, bom dia.
5: Bom dia. Um golo de Ferran Torres, já no prolongamento, permitiu à Espanha sagrar-se campeã mundial com um triunfo sobre a Argentina por 1-0, equipa que só criou perigo quando estava em desvantagem. As duas equipas entraram com medo, mais preocupações defensivas do que ofensivas. Os criativos de ambas as formações pareciam manietados pelo rigor tático, sempre mais preocupados em cumprir o plano estabelecido do que ir para cima dos adversários para criar desequilíbrios. No fundo, um jogo típico de uma final. O ritmo do jogo era lento e não havia espaço para a criatividade. Mesmo assim, a Espanha pareceu sempre a equipa mais organizada e consistente. Acercou-se mais vezes da baliza argentina e até fez 3 remates na primeira parte: Lamine Yamal, Oyarzabal e Cucurella, mais longe de serem considerados como situações de golo. Os argentinos que se apresentaram a titulares, 8 jogadores que tinham disputado a final de 2022 no Qatar, limitavam-se a jogar com o relógio. Na etapa complementar, as equipas entraram com uma postura diferente. Baena rematou para a defesa de Emiliano Martínez e isso acordou definitivamente os argentinos. Começaram a ter mais bola, a imprimir uma velocidade que não foi vista na primeira parte. O jogo aumentou a intensidade e com isso surgiram as faltas, mas também o perigo. Os argentinos apostavam na agressividade e não tinham pudor em recorrer à falta, enquanto os espanhóis circulavam a bola e iam somando remates à baliza, instando o pânico na defesa rival. Nos descontos, sucederam-se os lances de perigo para a Espanha, com destaque para uma bomba de Nico Williams. O jogo aqueceu e o argentino Enzo Fernandes acabou expulso por acumulação de amarelos, após falta sobre Cubarsí. Yamal quase marcava de livre no último minuto, mas Martínez defendeu e levou o jogo para o prolongamento. Os espanhóis encostaram os os argentinos às cordas e Nick Williams ainda viu um golo anulado por falta. Mas o herói foi Ferran Torres, com um golo decisivo. A Argentina acordou muito tarde. Espanha junta a conquista do Mundial ao Europeu, como em 2008 e 2010. Os principais prêmios individuais do Mundial 2026 foram dominados pela seleção campeã, a Espanha. Bola de Ouro, melhor jogador, Rodri, Espanha. Bola de Prata, segundo melhor marcador, Lionel Messi, da Argentina. Bota de Ouro, melhor marcador, Kylian Mbappé, da França, com 10 golos marcados. Luva de Ouro, melhor guarda-redes, Unai Simón, Espanha. Melhor jovem jogador, Pau Cubarsi, Espanha. Troféu Fair Play, seleção neerlandesa. Donald Trump, presidente dos Estados Unidos da América, entregou a taça do Mundial ao capitão Rodri, da seleção espanhola. O presidente norte-americano assistiu à partida sentado ao lado da primeira-dama Melania Trump e próximo ao rei espanhol Felipe VI e à rainha Letícia. A presidente do México, Cláudia Sheinbaum, também assistiu à final à Covid de Trump. O primeiro-ministro do Canadá, Mark Carney, juntou-se igualmente ao lote de líderes presentes nas bancadas do MetLife Stadium. Do lado argentino, Javier Milei manteve o hábito que o acompanhou desde o início do Mundial e optou por permanecer em Buenos Aires. A próxima edição da Copa do Mundo vai acontecer em 2030, em 6 países de 3 continentes. A candidatura principal e a maioria dos jogos vão acontecer em Espanha, Portugal e Marrocos. Além disso, Argentina, Paraguai e Uruguai receberão os jogos inaugurais em comemoração ao centenário do primeiro campeonato do mundo. As sedes principais serão em Espanha, Portugal e Marrocos, onde vão acontecer 101 dos 104 jogos. Os jogos de celebração do centenário vão acontecer nos seguintes estádios: Estádio Centenário em Montevideo, no Uruguai, Monumental de Núñez, em Buenos Aires, na Argentina, e Arena Osvaldo Domingues, em Dibe, em Assunção, no Paraguai. A abertura oficial e os primeiros jogos da fase de grupos nas sedes principais começarão em meados de junho de 2030 e a grande final está prevista para o dia 21 de julho de 2030. Intramuros, o Costa de Sol regressou às vitórias no Moçambola 2026. Os canarinhos receberam e venceram a Associação Desportiva de Vilanculo por 2-1. Os golos do Costa de Sol foram apontados por João Bondi e Nené. Mesa marcou o golo da Associação Desportiva de Vilanculo. As reações com Adalma Timbe.
6: Com este triunfo, o canário galga 3 posições na classificação, do 6º para o 3º, agora com 15 pontos, ficando apenas atrás do Ferroviário da Beira, líder com 19 pontos, e União Desportiva de Songo, segundo com 16 pontos, a Black Bull com 14, caiu para o 4º lugar. A ADV conserva o 9º posto com 9 pontos na análise à vitória. Horácio Gonçalves reconhece as dificuldades impostas pela ADV, mas a equipa cumpriu.
7: Um jogo difícil, sabíamos que ia ser um jogo difícil, porque pronto, neste novo sistema que temos agora de campeonato, sabemos que as coisas não são fáceis para ninguém. É uma equipa bastante bem orientada, tem um bom treinador, sabemos que vinha aqui muito bem organizada, mas de qualquer forma acho que não deixou dúvidas que fomos superiores. Uma primeira parte de bom nível, a segunda parte já tivemos ali algumas dificuldades, principalmente para conseguir aguentar o meio campo, mas no cúmplice geral acho que fomos uns justos vencedores e continuamos a nossa caminhada.
6: A Associação Desportiva de Vilanculo cometeu erros defensivos, confessa Abdulomar.
8: Cometemos erros defensivos. Acabamos de oferecer 2 golos, mas jogamos taco a taco com uma equipa que está bem recheada, com uma equipa candidata ao título. Eu estou a formar uma equipa, perdemos muitos jogadores no ano passado, foi buscar o jogador da segunda divisão. Olha, estou muito feliz, não pelo resultado, mas cada vez mais que estamos a jogar, estou a ganhar os jogadores, estou a ganhar uma equipa. Daí que eu fico satisfeito a um colosso como Costa de Sol e conseguirmos fazer a frente ao Costa de Sol, jogar taco a taco. Felizmente, para mim, até podia ser um resultado. Mais um empate. Perdemos mais umas 2 jogadas que poderia termos feito mais um golo, o segundo golo, que uma das bolas foi ao poste. Mas pronto, vamos continuar a trabalhar.
6: A Associação Desportiva de Vilanculo perde o jogo, mas ganha uma equipa, diz Abdulomar, após derrota 2-1 no reduto do Costa do Sol. Os canarinhos subiram para o 3º lugar com 15 pontos, menos 4 que o líder Ferroviário da Beira. A União Desportiva de Songo está em 2º com 16 e a Black Bull caiu para o 4º posto com 14 pontos. A ADV continua em 9º lugar com 9 pontos.
5: O Machete segue isolado no comando do Campeonato Nacional da Divisão de Honra, face da cidade de Maputo. Os militares somam 29 pontos, mais 6 do que a Liga Desportiva, que foi à casa de Costa de Sol B, vencer por 2-0. A equipa B da Black Bulls impôs-se a Mafil por 3-1. Os Touros fecham o pódio também com 23 pontos. Nas restantes partidas, o Ntsonzo ganhou o 1º de maio por 3-0. O Ferver B derrotou o Vulcano por 1-0, resultado igual alcançou o Machaquene B na recessão ao Desportivo. O Vulcano é o último classificado com 7 pontos. Quem também lidera o Campeonato Nacional de Futebol da Divisão de Honra, fase provincial, é o Teste África de Chimoio. Os Fabris do Planalto venceram o Machete de Chimoio por 1-0 no derby da jornada 12. Em Tete, o Planície de Padue venceu ontem o Ferva de Moatize por 3-1 em jogo da 14ª jornada do Campeonato de Futebol da Divisão de Honra. A equipa do Byron Padue lidera a prova com 34 pontos. Os Locomotivas de Moatize situam-se na 7ª posição com 18 pontos. Agora vamos falar de basquetebol em Tete, onde a equipa do Centro Recreativo Desportivo de Moatize já projeta a sua participação no Campeonato Regional Centro, agendado para o próximo mês de agosto. Jornalista Manuel Cardoso.
9: A equipa técnica do Centro Desportivo e Regra do Moatize confirma a sua participação no Regional Centro de Basquetebol Centro Masculino a decorrer na cidade da Beira de 7 a 9 de agosto deste 2026. O técnico da equipa do Centro Desportivo e Regra do Moatize, Estefano Manuel, disse que há muito que esperava a marcação deste Regional Centro de Basquetebol para esta edição de 2026 e que vai marcar a estreia absoluta desta equipa de Moatize. Estefano Manuel diz que reina muita expectativa no seio dos atletas, equipa técnica, a cidade, o destino de Moatize e a província de Tete em geral. Disse que vai ser uma honra para a sua equipa poder competir com equipas de gabarito da região centro do país, uma das raras oportunidades para quem nos últimos 5 a 10 anos apenas evoluiu nas provas secundárias de polo alcista. Entretanto, Manuel já avisou que não vai ao Chivelo para visitar o Porto da Beira e muito menos para fazer o turismo.
10: O que queremos não é só participar, o que queremos é conseguirmos passar para outra fase. Estamos a trabalhar para irmos lutar. Não é apenas nós como a CDRN, é nós como Tete.
9: Técnico da equipa de Moatize a confirmar a participação da sua formação no Regional Centro de Basquetebol Centro Masculino, edição 2026. A prova está agendada para os dias 7 a 9 de agosto deste ano. Mesmas datas que vão decorrer os regionais do Norte e Sul do país. E a equipa de Moatize irá para o Regional da Beira, na qualidade de vencedor da edição de 2025. E vai ser a terceira equipa de Tete a participar no Regional Centro, depois das equipas do SPT e Mambus Timiá. Arriama Desporto, Sinal de Tete, Manuel Cardoso.
5: Zanadine Zidane é o novo selecionador da França, sucede a Didier Deschamps. Saudações.
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4: São 7 horas em toda a República de Moçambique. Nesta segunda hora, atualizamos a informação em notícias por intermédio do jornalista Vitor África.
13: O comboio de passageiros da rota Maputo-Ressano Garcia vai hoje circular apenas no percurso Maputo-Moamba. A situação resulta do escarrelamento de uma locomotiva de transporte de minérios ocorrido este domingo na linha de Ressano Garcia, no quilômetro 63, na zona de Movene, distrito da Moamba. A locomotiva que descarrilou saiu de Komati Port, na África do Sul, com destino ao terminal de Quervão, na Matola, província de Maputo, segundo o diretor executivo da CFM Sul, Emídio Bata.
14: A linha neste momento está fechada ao tráfego, não temos mais nenhum comboio a transitar nesta linha. Os passageiros vão circular até a estação da Moamba, que é a estação mais próxima. Infelizmente, não vão chegar a São Garcia.
13: O comboio de passageiros da rota Maputo-Ressano Garcia vai hoje circular apenas no percurso Maputo-Moamba devido ao descarrilamento de uma locomotiva de transporte de minérios ocorrido este domingo na linha de Ressano Garcia. Mais de 10 mil famílias cujos campos agrícolas foram devastados por inundações em Machanga, província de Sofala, estão em risco de fome. Devido às enchentes que se abateram em março sobre o distrito, mais de 9 mil hectares com culturas diversas são dados como perdidos, segundo o administrador de Machanga, José Lopes.
12: Tínhamos um plano de 145 mil toneladas na campanha 2025-2026. Produção, esperamos uma produção abaixo ou a quase a metade desta nossa produção esperada numa primeira fase.
13: Os cereais e feijões são as culturas mais afetadas. O secretário de Estado na província de Maputo, Henrique Bonjassi, surgiu-se contra o grupo de indivíduos que se dedicava a cobranças ilícitas a agentes económicos

0: Dissemos também a esses jovens que a partir de hoje não andam nos bairros a cobrar dinheiro, as pessoas a mentir de que vão dar comida. Não há nada, o governo quando quer vir dar comida vai dar, porque houve cheias, as pessoas sabem que sofreram, não é preciso fazer o vandalismo.
1: O grupo, ainda em número desconhecido, atuava com maior incidência na localidade de Mamatidjana. O Instituto Industrial e Comercial 7 de Setembro, na cidade de Xeixa, em Gaza, está sem corrente elétrica por conta de uma dívida de mais de 500 mil meticais com a empresa Eletricidade de Moçambique. Jornalista Francisco Nelson.
2: A situação que se arrasta há duas semanas está a causar constrangimentos no processo de formação de técnicos, sobretudo nas aulas práticas que exigem o uso de máquinas que funcionam através de energia elétrica. O diretor do Serviço Distrital de Educação, Juventude e Tecnologias de Xeixai, Marcelino Biza, reconhece a dívida e a gravidade da situação, mas diz estar em curso uma negociação com a EDM por forma a garantir a religação da corrente naquele estabelecimento de ensino técnico profissional. Marcelino Biza, sem avançar as datas, assegurou que em breve a sua direção vai liquidar a dívida e, consequentemente, será restabelecida a energia elétrica no Instituto Industrial e Comercial 7 de Setembro.
1: A ministra dos Negócios Estrangeiros e Cooperação, Maria Manuela Lucas, efetua hoje no Cairo, capital egípcia, as primeiras consultas políticas entre Moçambique e Egito. Na reunião, a ministra moçambicana e o homólogo egípcio Badri Abdelati irão passar em revista o estágio da cooperação Moçambique-Egito. Um comunicado indica que os dois governantes vão ainda trocar impressões sobre a realização da terceira comissão mista bilateral que terá lugar no Egito e a necessidade de fortalecer a cooperação nos setores mineral e energético. A primeira-dama, Guetta Chapo, participa hoje na cidade da Matola, província de Maputo, na cerimônia de lançamento do Plano de Ação para a Sobrevivência Infantil, PASI, 2026-2030. De acordo com o comunicado recebido na nossa redação, o evento conta igualmente com a participação de representantes do governo, parceiros de cooperação, sociedade civil, líderes comunitários e religiosos, profissionais de saúde e demais intervenientes na área de saúde infantil. Coordenado pelo Ministério da Saúde, o PASI é um instrumento orientado para acelerar a redução da mortalidade infantil através da expansão e melhoria do acesso a cuidados primários de saúde de qualidade, do reforço da nutrição, da imunização e da resposta às principais causas de mortalidade entre crianças. No plano internacional, o Canadá vai proibir a partir de hoje a entrada de cidadãos estrangeiros que tenham estado nos últimos 21 dias na República Democrática do Congo devido à propagação do ébola. Em comunicado, a Agência de Saúde Pública do Canadá avança que a medida não se aplica a cidadãos canadianos nem a residentes permanentes que continuam, no entanto, obrigados a cumprir uma quarentena de 21 dias caso tenham estado na República Democrática do Congo, no Uganda ou no Sudão do Sul durante as 3 semanas anteriores à chegada ao país. A Organização Mundial de Saúde alertou que o surto de ébola na República Democrática do Congo, que evoluiu para a epidemia, está a propagar-se muito rapidamente, com ocorrência de 823 mortes dos 2.124 casos registrados até 15 de julho corrente. No desporto, a seleção de futebol da Espanha sagrou-se ontem campeã do mundo após derrotar a congênere da Argentina por 1-0 na final do Mundial da FIFA 2026. Espanha conquistou o segundo título de campeão do mundo com o golo de Ferran Torres na segunda parte do prolongamento do jogo após o empate sem abertura de contagem nos 90 minutos. Nos títulos individuais, o médio espanhol Rodri conquistou a bola de ouro do Mundial ao ser considerado o melhor jogador da competição, seguido pelo astro argentino Lionel Messi em segundo lugar. O central espanhol Pau Cubarsí, de 19 anos, foi eleito o melhor jovem do Mundial 2026 e o guarda-redes espanhol Unai Simón, que sofreu apenas um golo em toda a competição, foi eleito luva de ouro, ou seja, melhor guarda-redes do Mundial. O astro francês Kylian Mbappé ganhou a bota de ouro, isto é, melhor marcador do Mundial, ao somar 10 golos à frente de Messi, que marcou 8. É desta forma que cai o pano do Mundial 2026, com a Espanha em primeiro lugar, a Argentina é medalha de prata, isto é, segundo lugar, e Inglaterra no terceiro lugar, ou melhor, medalha de bronze. Apresentamos as notícias, o próximo bloco às 8 horas.
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0: Vejo o meteorologista Aurélio Domingos fazer o resumo das temperaturas máximas previstas para hoje nas principais cidades.
1: 7, 33, Beira, 31, Chimoio Climane, 30, Nampula, 29, Inhambane Pemba, 28, Xai-Xai, 27, Maputo e Vilanculo, 26, por fim, a cidade de Xinga com 24 graus Celsius. É tudo, muito bom dia.

0: Quando forem 7 horas e 30 minutos, ou seja, no nosso espaço de entrevista, o Café da Manhã, vamos falar do Concurso Nacional de Literatura. Hoje o nosso convidado é o porta-voz do Ministério da Educação e Cultura, Silvestre Dava. O ouvinte está também convidado a participar através de mensagens que podem ser partilhadas nas páginas do Facebook, Jornal da Manhã, RM e Rádio Moçambique. Fazemos agora a viagem virtual à cidade de Xai-Xai, num dia em que propomos-nos a falar da maior procura de passaportes e outros documentos de viagem, e é o que se registra nos serviços de imigração na província de Gaza por conta da onda de xenofobia na vizinha República da África do Sul. Para nos trazer este retrato está posicionado o nosso colega Teodomiro Nhantumbo, que hoje espreita pela janela do repórter. Teodomiro, muito bom dia.
1: Muito bom dia, de facto respondo daqui da Direção Provincial de Imigração de Gaza. Portanto, neste momento ainda não abriram as portas para começarem a atender, mas já tem muita gente perfilada aqui que procura a todo custo adquirir este documento de viagem. Portanto, vamos conversar com uma das pessoas que acordou cedo e que está aqui. Bom dia, o nome?
2: Marleta Dava.
1: Chegou a que horas, gente?
2: Cheguei às 6h30.
1: E está à procura deste documento pela primeira vez ou já tinha o documento?
2: Estou à procura pela primeira vez.
1: Quero viajar para onde?
2: Vou para a África do Sul, mas vou em missão da igreja.
1: E é pela primeira vez que viaja para a África do Sul?
2: Sim.
1: E o que espera, já que está aqui no grupo das primeiras pessoas?
2: Espero ser bem atendida e espero que seja bom e enfim.
1: Exatamente, muito obrigado. Portanto, são palavras de uma pessoa que se encontra aqui na Bicha à espera de ser atendida para poder adquirir este documento de viagem, portanto, que registra muita procura nestes últimos dias e provavelmente esteja isto ligado à situação de xenofobia na África do Sul. Conosco está o porta-voz da Direção Provincial de Imigração, senhor Abel Dinhanome. Abel, bom dia. Como é que tem sido o atendimento estes dias, olhando para o número de pessoas que vêm aqui à procura deste documento? Bom dia.
3: Bom dia. A todos os ouvintes da Rádio Moçambique, a procura de documentos de viagem aqui na Direção Provincial de Imigração de Gaza tende neste momento a reduzir comparativamente ao mês passado ou aos últimos 2 meses. Contudo, nesse momento, nós o encontrávamos a atender um número um pouco mais elevado em relação ao igual período do ano passado e também ao período pós-festividades de Natal e de final do ano. Entretanto, muitas pessoas encontravam-se na situação tanto de regularização da sua documentação. E neste momento também continuamos a receber, mas não tanto como era há 2 meses atrás.
1: E face a este cenário de xenofobia na África do Sul, é importante cidadãos moçambicanos portarem consigo o passaporte?
3: Sim, é importante. O passaporte, para além de ser um documento de viagem, é um documento pessoal. Entretanto, nós apelamos aos cidadãos a tratarem documentos para prevenirem viagens futuras, porque quando o cidadão ganha uma oportunidade, ele esquece de tratar esse documento e usa viagens legais para a África do Sul e outros países onde pretende viajar. Então, com o documento já pronto, ele já está preparado para responder qualquer solicitação nos países de fora.
1: Muito obrigado. Obrigado, Abel Dinhanome, o porta-voz da Direção Provincial de Imigração de Gaza. Portanto, a falar aqui do movimento de pessoas que procuram a todo custo adquirir passaporte ou outro documento de viagem para se fazerem ao exterior. Portanto, é isto que podia avançar nesta janela do repórter. Teodomiro Nhantumbo, em Xai-Xai. Bom dia.
0: Muito bom dia. Passemos agora à atualidade regional. A Tanzânia trabalha para o incremento das trocas comerciais com Moçambique e Malawi, com a construção em curso do porto de Mbamba Bay, na costa do lago Niassa. Correspondente Monteiro Bonifácio.
4: Espera-se que o projeto, orçado em mais de 80 bilhões de shillings, cerca de 2 mil milhões de meticais, transforma o transporte marítimo, o comércio regional, o turismo, a pesca e as oportunidades de investimento e fortalece a posição da Tanzânia como uma importante porta de entrada econômica para a África Austral. A construção do porto de Mbamba Bay ocorre numa altura em que a Tanzânia continua a expandir infraestruturas estratégicas visando melhorar a conectividade, aumentar a eficiência comercial e criar novas oportunidades para as comunidades. O ministro dos Transportes da Tanzânia, Makame Mbarawa, expressou satisfação com o progresso das obras, que estão a 60% da conclusão. Makame Mbarawa disse que o porto de Mbamba Bay terá capacidade para a atracagem de 2 navios simultaneamente, movimentar até 5 toneladas de carga, atender 400 passageiros ao mesmo tempo e contará com um armazém para a estocagem de cargas. Mbarawa instruiu, no entanto, a Autoridade Portuária da Tanzânia para supervisionar rigorosamente o projeto para garantir que seja concluído dentro do prazo e atenda aos padrões de qualidade exigidos. O ministro tanzaniano dos Transportes afirmou, por outro lado, que o governo aplicou o correspondente a 107 milhões de meticais para a indemnização de 200 famílias que cederam suas propriedades para dar lugar à construção do porto. Entre os desdobramentos esperados relacionados com a infraestrutura está a introdução do transporte de carvão mineral da região de Njombe para o Malawi. De Dar es Salaam para a Rádio Moçambique, Monteiro Bonifácio.
0: A comissão parlamentar é encarregada de investigar o presidente sul-africano Cyril Ramaphosa no âmbito do caso Phalaphala, agendou para quarta-feira a sua terceira reunião ordinária. Correspondente Eduardo Figurão.
5: A comissão parlamentar encarregada de investigar o presidente sul-africano Cyril Ramaphosa no âmbito do caso Phalaphala agendou para esta quarta-feira a sua terceira reunião ordinária. O encontro avança mesmo sem a decisão do Tribunal do Cabo Ocidental sobre a providência cautelar apresentada por Ramaphosa para travar os trabalhos. O presidente da comissão, o deputado Mahashule Gana, garantiu que o processo vai continuar. Nesta quarta-feira, será eleito o parlamentar responsável por apresentar e testar provas, interrogar testemunhas e orientar a avaliação dos factos. Mahashule Gana disse ainda que os nomes dos candidatos estão a ser analisados pelo gabinete jurídico do Parlamento Sul-Africano.
6: We have received nominations from the political parties, as we indicated.
5: Recebemos as propostas de nomes dos partidos políticos e já articulei com o Gabinete de Serviços Jurídicos Constitucionais. Eles vão começar a analisar as propostas para ver quais os advogados séniores disponíveis, até porque este não é um processo curto. Alguém terá de dedicar o seu tempo para servir o país como líder de provas. Sempre estive confiante de que o trabalho da comissão iria continuar. É também encorajador, pelo menos para mim como presidente, notar pelas contribuições finais do advogado do presidente que o trabalho da comissão até agora é preparatório, ou seja, foca-se na nomeação dos líderes de provas, na preparação das testemunhas e na finalização dos termos de referência, algo que eles não podem travar. Mahashule Gana adiantou ainda que a comissão parlamentar quer finalizar os termos de referência até o final de julho. Apesar de o Parlamento não estar em período de sessões plenárias, a comissão vai pedir à presidente do órgão, Toko Didiza, autorização para prosseguir os trabalhos sem interrupções. A única interrupção poderá ocorrer se, ainda esta semana, o Tribunal do Cabo Ocidental decidir a favor da providência cautelar apresentada por Cyril Ramaphosa. Em setembro, o mesmo tribunal vai julgar o pedido do chefe de Estado para anular as conclusões do painel independente criado pelo Parlamento. Este painel concluiu que o presidente pode ter violado a lei na gestão do caso de roubo de avultadas somas de dinheiro na fazenda dele localizada em Phalaphala em fevereiro de 2020. Rádio Moçambique, Eduardo Figurão, em Joanesburgo.
0: 12 dos 28 distritos do Malawi correm o risco de enfrentar a dupla ameaça de seca severa e chuvas extremas durante a campanha agrícola de 2026-2027, decorrente da passagem do fenômeno climático El Niño. Correspondente Sérgio Sixpence.
7: São distritos das regiões sul e centro do Malawi que enfrentarão períodos de seca moderada, condições de seca severa e elevado risco de chuvas extremas, exigindo que as autoridades fiquem em alerta para responderem a estas eventualidades. Uma das formas que se aconselha é a implementação de planos integrados de contingência para secas e inundações, posicionamento antecipado de insumos agrícolas e, ao mesmo tempo, o estabelecimento de sistemas de alerta precoce para chuvas extremas e inundações. A diretora do Serviço Meteorológico do Malawi, Lucy Mtila-Tila, disse que a avaliação indica o que provavelmente acontecerá na temporada 2026-2027 e, no próximo mês, divulgará uma previsão sazonal que fornecerá um panorama completo de como o próximo evento El Niño afetará o Malawi todo. O comissário do Departamento de Gestão de Desastres, Wilson Moleni, afirmou que o governo está a ultimar um plano nacional de prestação para o El Niño que orientará as respostas de cada...

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1: Bom dia. Moçambique e a Bielorrússia vão avançar para a fase de operacionalização da cooperação no domínio da mecanização agrária, com a definição de mecanismos técnicos e financeiros destinados à introdução de tecnologias agrícolas bielorrússias no setor produtivo nacional. Segundo o ministro da Agricultura, Ambiente e Pescas, a mecanização agrícola constitui um dos principais pilares da parceria bilateral na sequência da identificação de equipamentos e tecnologias desenvolvidos pela Bielorrússia. Roberto Albino, que falava este fim de semana em Maputo, após conversações oficiais com o ministro dos Negócios Estrangeiros da Bielorrússia, Maxim Rizenskov, explicou que a iniciativa visa modernizar a agricultura familiar e reforçar a segurança alimentar. O Millennium BIM foi distinguido pela revista internacional Euromoney com os prémios de Melhor Banco de Moçambique e Melhor Banco Digital de Moçambique no âmbito dos Euromoney Awards for Excellence 2026, uma das maiores prestigiadas distinções do setor financeiro mundial. O reconhecimento surge numa altura em que o sistema financeiro atravessa profundas transformações impulsionadas pela crescente procura de soluções digitais de serviços mais ágeis e de maior proximidade com os clientes. Para o Millennium BIM, a dupla distinção reforça a liderança da instituição no mercado nacional, reconhecendo os investimentos realizados na inovação tecnológica, na modernização dos serviços bancários e na promoção da inclusão financeira. No fecho deste noticiário económico, espreitamos a taxa de câmbio. A compra do rand custa 3 meticais e 82 centavos e é vendido a 3 meticais e 90 centavos. Já o dólar pode ser adquirido a 63 meticais e 27 centavos para uma venda de 64 meticais e 54 centavos. E a compra do euro custa 72 meticais e 31 centavos e vendido a 73 meticais e 76 centavos. Bom dia.
2: Atualidade artístico-cultural, 14 grupos provenientes dos 8 distritos da província de Maputo participam no último final de semana, na quinta edição. Melhor, participaram no último final de semana, na quinta edição do Festival Provincial de Xigubo. Este é o destaque do cultural, hoje trazido por Albino Said.
3: Bom dia. O evento foi uma oportunidade para a promoção da paz e coesão social, sendo o Xigubo um agente promotor do bem-estar e identidade moçambicana. Jovita Angovo e o detalhe.
4: Os representantes dos grupos de Xigubo, da Matola e Matutuin consideram o festival uma oportunidade de troca de experiências entre os grupos praticantes desta expressão.
5: Mandalas atende. Saímos daqui bem forte com a experiência adquirida em diferentes grupos culturais da expressão a nível da província de Maputo. Isso é gratificante para nós.
6: José Blingasmi.
7: Nós, como o nosso Xigubo é um pouco diferente com os outros, estamos a aprender outros passos, outra maneira de fazer Xigubo. Porque a maioria de Xigubos, por exemplo, de Matutuino, fazem mais Xigubo da África do Sul. Então nós também queremos chegar naquele nível.
4: Representantes de alguns grupos que participaram na quinta edição do Festival de Xigubo, realizado no distrito da Manhissa, na província de Maputo.
3: O compositor e baterista moçambicano Frank Paco dedica 67 minutos partilhando os seus conhecimentos numa atividade agendada para amanhã, terça-feira, na Academia Music Crossroads em Maputo. Oripota.
8: A iniciativa está inserida nas comemorações do Dia Internacional Nelson Mandela, que convida voluntários a dedicarem 67 minutos às comunidades, número que representa a quantidade de anos que Madiba dedicou à luta contra o apartheid e à defesa dos direitos humanos. A sessão está aberta a todos interessados e é grátis.
9: Esta Masterclass é a minha forma de contribuir, inspirando jovens músicos a acreditarem no seu potencial e a aprenderem que a arte também pode ser um instrumento de mudança social. Ao mesmo tempo, quero partilhar a experiência que vivi ao longo da minha carreira internacional.
8: Frank Paco participou nos concertos beneficentes 46664, uma iniciativa global liderada por Nelson Mandela para conscientizar a população e arrecadar fundos para o combate ao HIV e SIDA. De acordo com o baterista, a mensagem de Nelson Mandela não se perdeu no tempo. Pelo contrário, ganhou uma urgência ainda maior no mundo atual.
3: O Grupo Permanente de Artes Cênicas de Nacala Porto, em Nampula, prepara-se para apresentar nos próximos 2 meses a sua peça teatral intitulada Mangussos Sem Norte, Justiça ou Morte, cuja estreia teve lugar nesta cidade na semana passada. Fidalgo Júnior.
0: Ximene Costa, diretora artística do Grupo Permanente de Artes Cênicas de Nacala Porto, destacou que as cidades de Nampula e Maputo são as primeiras eleitas para exibir o Mangussos Sem Norte, Justiça ou Morte, um drama de 50 minutos que reflete temáticas do dia-a-dia da população sob vários domínios.
6: A ideia é mesmo nós começar primeiro a difundir muito esta peça em festivais, não só em Moçambique, mas também nas fronteiras, países vizinhos e, quem sabe, ainda para além.
0: A materializar-se esta pretensão, estará em marcha o realizar de vários sonhos do grupo que passam pela criação da Companhia Distrital de Canto e Dança, disse a fonte.
3: Estimado ouvinte, fizemos assim o cultural desta segunda-feira, apresentado por Albino Said de Nhambane. Bom dia.
2: Espaço para a crónica, hoje da autoria de Silva Frigione, apresentada por Simon Cabo.

0: Um olhar sobre o turismo doméstico. O nosso país tem vários locais turísticos e, na sua maioria, só são explorados por turistas estrangeiros. E a que isso se deve? Boa pergunta. No meu entender, uma das razões é a não divulgação, aliada ao fato de, mesmo querendo, para ter acesso a esses locais turísticos, o bolso do cidadão comum não chega. E isso faz com que os moçambicanos não usufruam do tão precioso turismo doméstico. E aqui trago apenas dois exemplos. Há meses decidi visitar a Ilha dos Portugueses. Saí da cidade de Maputo para a Ilha de Inhaca. E daí rumei para aquela ilha. Permaneci lá por 3 horas. E nesse intervalo chegaram 3 embarcações trazendo turistas. E qual foi o meu espanto? Quase que todos eram falantes de inglês e zulu. E os que falavam português eram os guias turísticos. E consequência, como todos os turistas falavam entre eles em inglês, parecia que eu é que era estrangeiro. E mais, no passado dia 4 de julho, decidi fazer uma viagem turística pelo mar. Uma viagem que tinha vários destinos. Éramos 12 turistas, mais 3 membros da tripulação. Saímos da Ponte Cais e tínhamos vários destinos. Primeiro, fomos a Machangulo. Foram 70 minutos rasgando as ondas do mar para alcançarmos aquela zona turística. E em Machangulo, onde há separação entre o Oceano Índico e o continente, à direita está o distrito de Matutuíne, na província de Maputo. À esquerda, o extremo sul da ilha de Inhaca, na cidade de Maputo. Foi fantástico ver aquela paisagem, enquanto os golfinhos nos davam as boas-vindas com as suas acrobacias. E tempo depois, o nosso capitão pilotou a embarcação, fez a curva e fomos ao segundo destino, a famosa Praia Santa Maria. Lindíssima praia, água de azul turquesa, banho e mergulho ali e acolá. Várias outras embarcações iam chegando, pois aquele é um ponto de referência de turistas. 2 horas depois, tínhamos o outro destino, a Ilha de Inhaca. Uma vez mais, o capitão da embarcação disse: "People, let's go!" E entramos. Minutos depois, estávamos na Ilha de Inhaca. Nesse dia, os ilhéus da Inhaca estavam felizes, pois decorria lá o Festival da Capulana, cujo lema era: "A minha capulana é um show." E aquilo era mesmo um verdadeiro show. Muita música, dança, concursos, um verdadeiro mega espetáculo que valeu a pena assistir. Fiquei sabendo que aquele festival foi organizado pelo município de Maputo e, comentando com um meu amigo de viagem, eu disse: "Que boa iniciativa!" A alegria está visível no rosto de cada ilhéu. Oxalá que o município de Maputo não termine por aqui na Inhaca. Pois, como a capulana identifica toda mulher moçambicana, devia replicar noutros distritos urbanos. E enquanto isso, o capitão da nossa embarcação de novo disse: "Let's go, people!" O mesmo que dizer: "Vamos, pessoal!" E lá fomos. Estávamos a fazer o quarto e último destino, a Ilha dos Portugueses. Em 10 minutos estávamos lá. E de novo assistimos à brincadeirinha dos golfinhos. E depois um mergulho naquelas águas espetaculares. E de lá rasgamos de regresso ao ponto de partida, à cidade de Maputo. Mas um reparo: dos 12 turistas, apenas dois é que falavam português, e os restantes 10 falavam inglês ou zulu. Razão que fez com que o nosso guia turístico, em qualquer local que parávamos, dava explicações em inglês. Tive que intervir dizendo: "Eu mal falo e mal entendo inglês. Estou num país que tem como língua oficial o português. Por favor, tens que falar inglês, sim, mas também tens que falar em português." Isso para concluir que, de facto, o nosso turismo doméstico é mais para estrangeiros do que para nós, moçambicanos. E temos que reverter a situação. Saudações de Silva Free John.
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0: Estamos já no espaço de entrevista aqui no Jornal da Manhã, o Café da Manhã, num dia em que propomos-nos a falar do Concurso Nacional de Literatura. E conforme anunciamos ao longo deste jornal, o nosso convidado hoje é o porta-voz do Ministério da Educação e Cultura, Silvestre Dava, que já se encontra aqui nos nossos estúdios. E saúdo e desde agradecer pela presença aqui para esta entrevista. Muito bom dia, seu porta-voz. Pode nos falar, portanto, deste Concurso Nacional de Literatura? Em que contexto é que se realiza este contexto, este concurso?
1: Muito obrigado. Agradeço à Rádio Moçambique por abrir o espaço para o Ministério da Educação e Cultura partilhar com os nossos ouvintes aquilo que é o Concurso Nacional de Literatura. Mas devo saudar também aos nossos ouvintes assíduos e não só. Indo ao concreto à sua questão, o contexto em que surge este concurso prende-se com a visita que Sua Excelência o Presidente da República de Moçambique, Daniel Francisco Chapo, a visita, dizia eu, realizada a 6 de dezembro de 2025 à Associação dos Escritores Moçambicanos. Na ocasião, teria desafiado a esta organização e ao Ministério da Educação e Cultura para promover, no âmbito das celebrações dos 50 anos da nossa independência, tanto desafiou-nos a promovermos o Concurso Nacional de Literatura como uma das atividades de celebração do jubileu da nossa independência. Daí que o Ministério da Educação, em coordenação com a Associação dos Escritores Moçambicanos, promoveu este concurso e concebeu o regulamento que vai gerir este concurso e pronto, as obras já estão, acredito eu, a ser recebidas dos concorrentes diversos pelo país fora e não só.
0: Quais é que são as categorias e também os critérios de elegibilidade, bem como as condições para a participação neste Concurso Nacional de Literatura?
1: O concurso comporta 4 categorias: a poesia, a literatura infanto-juvenil, a ficção narrativa, que congrega o conto, novela, romance, e o ensaio sobre a literatura. Portanto, em cada uma destas categorias, esperamos receber trabalhos dos concorrentes, por forma que se possa apurar a obra vencedora neste âmbito. Em relação ao quem que deve ou pode concorrer, são todos moçambicanos que residem dentro do país e na diáspora. O regulamento preconiza que são esses moçambicanos que nasceram, portanto, a partir de 1975. Acreditamos que este grupo de cidadãos acompanhou o percurso da nossa jovem nação, apesar dos seus 51 anos, desde a altura da independência até os dias que correm. Daí que as obras, esperamos nós, versem sobre esta temática da celebração da nossa independência.
0: Muito bem. Aí sobre este o tema deste ano, que são 50 anos de independência, de que forma que o Ministério da Educação e Cultura espera que esta primeira edição do Concurso Nacional de Literatura ajude, portanto, a consolidar a identidade e a moçambicanidade, portanto, nas novas gerações?
1: Bom, quando o tema eleito foi a celebração da independência nacional, nos seus 50 anos, a visão que se tem é a celebração, portanto, da nossa identidade, efetivamente. Nós acreditamos que, a partir da altura em que os concorrentes vão produzir obras versando sobre a independência nacional, não estarão longe da celebração da sua identidade como moçambicanos, vão mostrar o amor e o apego à pátria que os viu nascer. Estamos a falar de Moçambique, portanto, a temática em si nós acreditamos que poderá conduzir ao cimentar daquilo que é a nossa identidade, aquilo que é a nossa unidade nacional.
0: Como é que se espera que se descubra o potencial de outros escritores e, sobretudo, fora das grandes cidades, e que se possa promover também o talento daqueles que estão fora dos centros urbanos?
1: Nós pensamos que este concurso é abrangente em termos territoriais. O regulamento abre espaço para que todos os cidadãos, conforme eu disse, que residem no país e na diáspora possam concorrer. De que forma é que os cidadãos fora da cidade de Maputo podem concorrer? Está aberta a possibilidade de os concorrentes de fora da cidade de Maputo possam submeter as suas obras junto das direções provinciais de educação, que, conforme é sabido, todo o país tem uma direção provincial de educação preparada para receber as obras concorrentes.
0: Os que estão nos distritos deverão se deslocar às direções provinciais ou podem submeter as suas obras a nível distrital?
1: Bom, o Ministério da Educação tem representação provincial e também distrital. Poderá acontecer que algum concorrente que esteja num distrito não possa, portanto, ter a possibilidade de aceder à direção provincial. Está aberta a possibilidade de, através do serviço distrital local, articular no sentido de submeter o seu trabalho. Mas também, se forem à página do Ministério da Educação e Cultura, cujo endereço é www.mined.gov.mz, poderão ter a possibilidade de submeter a obra via eletrónica. Portanto, nós pensamos que procuramos alargar ou a participação de todos, submetendo as obras fisicamente ou via eletrónica.
0: Muito bem. Hoje, no Café da Manhã, falamos do Concurso Nacional de Literatura. Em presença aqui nos nossos estúdios, o porta-voz do Ministério da Educação e Cultura. Que colaboração é que tem com a Associação dos Escritores para, portanto, para a concretização deste concurso?
1: Certo. A colaboração da Associação dos Escritores Moçambicanos é nós, como Ministério da Educação e Cultura, entregamos a gestão do apuramento da obra vencedora em cada uma das categorias à Associação dos Escritores. E o que eu quero dizer é sairá da Associação dos Escritores o júri, que vai, portanto, avaliar as obras. Será esta associação que vai selecionar dois escritores que não estejam diretamente ligados aos quadros da Associação de Escritores Moçambicanos, e para além destes 12 escritores serão selecionados 3 estudiosos da área de literatura, também a serem selecionados pela associação. Portanto, a coordenação reside, portanto, no fato de ser a associação a responsável por criar o júri que vai avaliar as obras.
0: Sr. Porta-voz, fez referência a 4 categorias. E quais é que são, portanto, os prémios?
1: Estão previstos 2 prémios, digamos assim. um monetário para cada uma das categorias. Espera-se atribuir à obra vencedora um montante de 1 milhão de meticais. E para a obra vencedora, também pensamos nós, é prémio o Ministério da Educação editar essa obra vencedora por cada uma das categorias. É sabido que é que os nossos escritores têm tido alguma dificuldade, de certa forma, de editar as suas obras. Então, nós pensamos agregar neste prémio monetário a edição da obra vencedora.
0: Sr. Porta-voz, com a recente implementação da obrigatoriedade do ensino de língua portuguesa e também na história de Moçambique nas escolas com currículos internacionais, como é que se pode enquadrar este concurso de literatura nos planos do Ministério para estimular, portanto, o hábito de leitura no país?
1: Certo. Este concurso de literatura, cujo tema é a celebração dos 50 anos da independência nacional, é, digamos, único. Não teremos outra celebração de 50 anos da independência. Mas vai ficar um legado. O legado é a promoção de concursos desta natureza. Concursos desta natureza, quero me referir a concursos literários. Nós poderemos continuar esta iniciativa, porque, aliás, um dos objetivos, na verdade, do concurso é promover o gosto pela leitura. Então, nós pensamos que, a partir do concurso de literatura, teremos cidadãos que vão concorrer com suas obras, e estas obras poderão estar disponíveis para que todos os cidadãos moçambicanos, e não só, possam, portanto, desenvolver esta prática de leitura, evitando assim aquilo que é o gosto pela leitura.
0: Qual para já tem sido o feedback, portanto, desde o lançamento deste concurso até hoje? Como é que tem sido? Que registros é que tem dos concorrentes?
1: Certo. Nós dissemos que os concorrentes submetem as suas obras junto das direções provinciais e junto da Associação dos Escritores de Moçambique. Eu não falei do endereço onde é que se localiza esta associação. É mesmo na 24 de julho, portanto, o número é 1420, e no Régio de Chão. Portanto, esta submissão acontece a partir do mês de, creio que é de julho, e até esta altura não temos o controle de quantos cidadãos é que já submeteram as suas obras. Esta avaliação será feita, portanto, nos meses de setembro e outubro, quando, portanto, começarmos a compilar as obras concorrentes para serem submetidas à classificação.
0: A responsabilidade de compilação de todas as obras concorrentes será, portanto, do Ministério e da IEM.
1: Portanto, compilação no sentido de saber quantas obras, não uma espécie de resumo das obras. Está a responsabilidade, portanto, da associação, da associação, porque mesmo aqueles que submeterem junto do Ministério ou das direções provinciais, nós vamos encaminhar as obras à associação. Quando é lá onde o nosso júri estará circunscrito.
0: Quando é que para já serão conhecidos os vencedores, Sr. Porta-voz?
1: De acordo com o cronograma, eu falei dos meses de setembro e outubro como o período da avaliação das obras. Até dezembro nós esperamos divulgar os vencedores.
0: Não há uma data em específico definida para o efeito, não?
1: Estamos a falar apenas do mês de dezembro. poderemos mais tarde anunciar quando é que as obras serão divulgadas.
0: Muito bem, abrimos agora as linhas para interação com o nosso convidado. Num dia em que falamos do Concurso Nacional de Literatura, o nosso convidado hoje é o porta-voz do Ministério da Educação e Cultura, Silvestre Dava. Vitor África.
2: Os nossos números já estão disponíveis para interação, 21-31-77-77 ou então 82-34-77. Repito, 21-31-77-77 ou então 82-34-77. O estimado ouvinte pode também participar no Café da Manhã através da nossa página do Facebook Jornal da Manhã RM. Já temos o nosso primeiro ouvinte em linha, Domingos Neves, a partir de Chimoio. Caro ouvinte, bom dia.
3: Viva, meu caro. Vitor África, muito bom dia. Bom dia, vasto auditório da Rádio Pública, Rádio que Projeta, Moçambique. Bom dia, senhor porta-voz da Educação. Parabenizar o Ministério da Educação por este concurso, por este evento que visa despertar o gosto pela leitura, que é uma das funções primordiais do Ministério. E eu não percebi bem, digníssimo porta-voz, quem é que pode concorrer para este evento? São os estudantes ou, no conto geral, qualquer cidadão pode moçambicano pode fazer parte do concurso? E também gostaria de saber alguma temática prevista para a abordagem para este concurso. Mas não disse, Domingos Neves, da região planótica dos Montes Pingas, Manimado, Bomba e Cabeça de Peixe. Aquele abraço, África, bom dia.
2: Muito obrigado, ouvinte Domingos Neves, que ligou-nos a partir de Chimoio. Na nossa página do Facebook já temos algumas mensagens. Começamos com a do ouvinte Lencastre Pacua, que escreve: saudações aos profissionais da Rádio Moçambique e ouvintes. Na era das redes sociais, um dos grandes desafios é despertar e consolidar nas novas gerações a cultura de leitura. Este cenário exige políticas educacionais claras, estratégias pedagógicas eficazes para incentivar os estudantes a desenvolverem o hábito de ler. Neste contexto, gostaria de saber, junto do convidado, como é que o setor da educação em Moçambique encara este desafio e que políticas ou iniciativas estão a ser implementadas para promover a cultura de leitura entre crianças e jovens num ambiente cada vez mais dominado pelas plataformas digitais. Questiona o ouvinte Lencastre Pacua, da cidade de Maputo. O ouvinte Rubens Jaime escreve-nos a partir da Vila Autárquica de Massinga, em Inhambane. Bom dia, Café da Manhã. O que está sendo feito para que as bibliotecas sejam lotadas pelas variedades de obras dos escritores espalhados por este vasto território? Questiona o ouvinte Ruben Jaime. 21-31-77-77 ou então 82-34-77, os nossos números continuam disponíveis para interação no Café da Manhã. Temos, a partir de Sofala, concretamente em Caia, ouvinte Domingo Xunga. Caro ouvinte, bom dia.
4: Vitor África, muito bom dia. Bom dia aos ouvintes da Rádio Moçambique. Eu respondo Domingo Xunga de Caia, província de Sofala, posto administrativo de Muraça. Primeira coisa que quero saber, por exemplo, nos jovens, nós jovens que estamos nas zonas recônditas, por exemplo, Muraça, Missão, Licoma, Magagabe, onde dentro. Então, como podemos concorrer também nesse concurso? A segunda coisa, gosto de saber, né, quais são os desafios para nos próximos anos para nós jovens que estamos nas zonas recônditas. É tudo para poucas palavras. É o Domingo Xunga de Caia. Muito bom dia e bom trabalho.
2: Muito obrigado, caro ouvinte. Obrigado pela audiência. Temos agora o ouvinte Lázaro Mazuzzi, de Xaixá, em Gaza. Bom dia, caro ouvinte.
5: Olá, viva. Bom dia. Bom dia, convidado. Bom dia, rádio ouvinte. E eu queria perceber o nosso convidado. Comparativamente ao século passado, está-se a notabilizar que, em pleno século XXI, o número de escritores renomados está tendo a regredir. Parece que motivos, esse posso até eu presumir que seja incentivo, porque a dinâmica atual não ajuda para que a pessoa possa se abraçar. Além de que, quando é música, é fácil ter aí uma premiação em comum. Então, queria perceber o que é que estaria a fazer, poder, o que estaria a falar, assim, para que tenhamos aqueles escritores renomados, como é o caso de José Cravanhinha, Paulino Siciliano e muitos mais outros que se notabilizaram no século passado, que agora já está com dificuldade de encarar quem é o melhor escritor em pleno século XXI. O que é que estaria acontecendo? O que é que estaria falado nesse sentido? Muito obrigado, bom dia.
2: Muito obrigado, caro ouvinte. E temos também, a partir de Chinon Anquila, na Matola, ouvinte Nelson Vasco. Bom dia.
6: Bom dia, do Páscoa. Bom dia a toda a nossa comunidade. Eu estou para agradecer a tua explicação, Pedro Voz, e também dar as caras como Ministério da Educação. Nós precisávamos disso. Mas há uma coisa que eu vou perguntar. Os estudantes que estão na diáspora, como pode concorrer a este concurso? Muito obrigado, meu Pedro Vasco, Patrícia Nanquila, e também não deixe de deixar o grande ouvinte, Constantino Manique. Obrigado.
2: Muito obrigado, caro ouvinte. Vamos voltar à nossa página do Facebook. O ouvinte 20 anos Bento escreve: bom dia, RM. Eis as minhas questões. 1. Qual a idade etária? Qual a faixa etária elegível para fazer parte deste concurso? E coloca uma outra questão: qual será o prémio do vencedor deste concurso? É o ouvinte 20 anos Bento, a partir de Matambalali, distrito de Mudumbi. Ouvinte Bacar Maculenga escreve: bom dia, Café da Manhã. Como avalia esta iniciativa deste concurso e qual o incentivo que o governo dá aos participantes? Temos também a mensagem do ouvinte aqui no Inhavene que escreve: bom dia, Café da Manhã. O que causa a falta de leitura, da falta da cultura de leitura de obras literárias versus obras científicas? Bem, vamos fechar este espaço de interação com o ouvinte Félix Parruque. Deixa aí, Chay. Caro ouvinte, pedimos para que seja um bocadinho breve.
7: Olá, bom dia, Vitor África, bom dia, Adérito de Punk, bom dia, nosso convidado. Eu queremos saudar esta iniciativa do Ministério da Educação por este primeiro concurso de literatura nacional. A questão que coloca o nosso convidado é a questão da temática. O convidado falava de celebração de 50 anos. Tudo bem, é bom, isso permite que haja essa busca de atividade, mas o nosso convidado não estaremos a limitar outros escritores que tenham outras temáticas, porque acredito que há várias obras que estão nas gavetas, estão escondidas, estão aí na manga, mas, entretanto, falta dessa oportunidade de se lançar ou de colocar no concurso. Nós estaremos a limitar o caso convidado ao colocarmos apenas 50 anos de independência. Um abraço, Félix Farouk, Xaxai, aos mais queridos.
2: Muito obrigado, ouvinte Félix. Farouk, Lipang.
0: Muito bem, muito obrigado, Vítor. A sua porta-voz, são várias as questões colocadas pelos nossos ouvintes. As reações, seu porta-voz.
1: Muito obrigado. Vou tratar de ser breve e nisto, se calhar, serei telegráfico nas respostas. Por exemplo, quando Domingos Neves pergunta quem pode concorrer, qual é a temática. Já tinha dito que o regulamento preconiza que são todos os cidadãos moçambicanos residentes no território nacional ou na diáspora. E a temática é esta que o Félix Parruque questiona se nós estaríamos a limitar os outros temas. É a celebração dos 50 anos da independência. E, meu caro Félix, estamos a limitar, sim. A temática deve estar circunscrita na celebração dos 50 anos. Há um ouvinte que questionou se esta iniciativa de concursos vai prolongar-se ou não. A resposta é sim. Sempre que nós tivermos alguma oportunidade, poderemos lançar um concurso literário com outras temáticas. E aqui, caro Félix, já pode ver que, afinal, não é só escrevermos apenas da celebração da nossa independência. Poderemos, inclusivamente, mas noutros concursos e não neste. Políticas de promoção da leitura. Eu vou acrescentar leitura e escrita. O Ministério da Educação tem promovido, de fato, vou dar um exemplo aqui, do Plano Nacional de Leitura Escrita, que está já em curso, em que mobilizamos desde as crianças do ensino primário, passando pela sociedade. Nós temos, no âmbito deste plano, aquilo que nós chamamos de animadores de leitura, que estão na escola e também estão na comunidade. Portanto, temos, de facto, contribuído ou trabalhado para promover aquilo que é o gosto pela leitura. O que nós estamos a fazer para equipar as bibliotecas, devo dizer que nos últimos tempos em que nós construímos e colocamos à disposição dos cidadãos infraestruturas escolares, nós prevemos, portanto, bibliotecas. E fazemos todo o esforço de, a partir de parcerias e a partir dos orçamentos, apesar de exíguos, adquirirmos obras para podermos equipar as nossas bibliotecas. Devo sossegar ao ouvinte Domingo Xunga em relação aos cidadãos que ele disse se encontrarem distantes das sedes distritais e provinciais. Eu já tinha referido este aspecto, que o concurso está aberto à participação de todos, submetendo as obras fisicamente ou via eletrónica. Eu partilhei aqui o endereço da página do Ministério da Educação, onde poderão encontrar a forma de como submeter o trabalho. Eu já tinha dito, vou repetir, é www.mined.gov.mz.
0: É mesmo para fechar, Sr. Português.
1: Já para fechar, não é possível responder a todos. Lázaro Mazuzzi pergunta por que é que o número de escritores renomados está a reduzir. Devo dizer, caro Lázaro, que todos os nossos escritores são renomados. É verdade que o exemplo que colocou de Craveirinha é o nosso expoente, não diria máximo, mas quase todos que escrevem estão à procura de serem escritores renomados. Quem é que faz o escritor ser renomado? É o leitor. Então, eu diria que o que está a reduzir, na verdade, é o número de leitores. A partir da altura em que nós lemos as obras, havemos de elevar os nossos escritores ao patamar que todos nós desejamos.
0: Muito obrigado, Sr. Porta-Voz. Silvestre Dava, com quem falamos hoje do Concurso Nacional de Literatura.
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0: 8 horas e 1 minuto. Vamos às notícias no terceiro e último bloco deste jornal, Vitória África.
2: O comboio de passageiros da rota Maputo-Orsano Garcia vai hoje circular apenas no percurso Maputo-Muamba. A situação resulta do descarrilamento de uma locomotiva de transporte de minérios ocorrido este domingo na linha de Orsano Garcia, no quilômetro 63, zona de Muveni, distrito da Muamba. A locomotiva que descarrilou saiu de Komati Port, na África do Sul, com destino ao terminal de Carvão, na Matola, província de Maputo, segundo o diretor executivo da CFM Sul, Emídio Bata.
11: A linha neste momento está fechada ao tráfego, não temos mais nenhum comboio a transitar nesta linha. Os passageiros vão circular até a estação da Muamba, que é a estação mais próxima. Infelizmente, não vão chegar a Orsano Garcia.
2: O comboio de passageiros da rota Maputo-Orsano Garcia vai hoje circular apenas no percurso Maputo-Muamba, devido ao descarrilamento de uma locomotiva de transporte de minérios ocorrido este domingo na linha de Orsano Garcia. Mais de 10 mil famílias cujos campos agrícolas foram devastados por inundações em Machanga, província de Sofala, estão em risco de fome. Devido às enchentes que se abateram em março sobre o distrito, mais de 9 mil hectares com culturas diversas são dados como perdidos, segundo o administrador de Machanga, José Lopes.
12: Tínhamos um plano de 145 mil toneladas na campanha 2025-2026. Produção, esperamos uma produção abaixo ou quase a metade desta nossa produção esperada numa primeira fase.
2: Os cereais e feijões foram as culturas mais afetadas. O secretário de Estado na província de Maputo, Henrique Bongesse, insurgiu-se contra um grupo de indivíduos que se dedicava a cobranças ilícitas e agentes econômicos e singulares no posto administrativo 3 de

0: vai ser dado licença. Dissemos também a esses jovens que a partir de hoje não andam nos bairros a comprar dinheiro, as pessoas a mentir de que vão dar comida. Não há nada. O governo, quando quer vir dar comida, vai dar, porque houve cheias. As pessoas sabem que sofreram. Não é preciso fazer o vandalismo.
1: O grupo, ainda em número desconhecido, atuava com maior incidência na localidade de Nwamatijana. O Instituto Industrial e Comercial 7 de Setembro, na cidade de Xeixa, em Gaza, está sem energia por conta de uma dívida de mais de 500 mil meticais com a empresa Eletricidade de Moçambique. Jornalista Francisco Nelson.
2: A situação que se arrasta há duas semanas está a causar constrangimentos no processo de formação de técnicos, sobretudo nas aulas práticas que exigem o uso de máquinas que funcionam através de energia elétrica. O diretor do Serviço Distrital de Educação, Juventude e Tecnologias de Xeixai, Marcelino Biza, reconhece a dívida e a gravidade da situação, mas diz estar em curso uma negociação com a EDM por forma a garantir a religação da corrente naquele estabelecimento de ensino técnico profissional. Marcelino Biza, sem avançar as datas, assegurou que em breve a sua direção vai liquidar a dívida e, consequentemente, será restabelecida a energia elétrica no Instituto Industrial e Comercial 7 de Setembro.
1: A ministra dos Negócios Estrangeiros e Cooperação, Maria Manuela Lucas, efetua hoje no Cairo, capital do Egito, as primeiras consultas políticas entre Moçambique e Egito. Na reunião, a ministra moçambicana e o homólogo egípcio Badri Abdelati irão passar em revista o estágio de cooperação Moçambique-Egito. Um comunicado indica que os dois governantes vão ainda trocar impressões sobre a realização da terceira comissão mista bilateral, que terá lugar no Egito, e a necessidade de fortalecer a cooperação nos setores mineral e energético. A primeira-dama, Agueta Champo, participa hoje na cidade de Matola, província de Maputo, na cerimônia de lançamento do Plano de Ação para a Sobrevivência Infantil PASI 2026-2030. De acordo com o comunicado recebido da nossa redação, o evento conta igualmente com a participação de representantes do governo, parceiros de cooperação, sociedade civil, líderes comunitários e religiosos, profissionais de saúde e demais intervenientes na área de saúde infantil. Coordenado pelo Ministério da Saúde, o PASI é um instrumento orientado para acelerar a redução da mortalidade infantil através da expansão e melhoria do acesso a cuidados primários de saúde de qualidade, do reforço da nutrição, da imunização e da resposta às principais causas de mortalidade entre crianças. Fechamos com o desporto. A seleção de futebol da Espanha sagrou-se ontem campeã do mundo, após derrotar a congênere da Argentina por 1-0 no final do Mundial da FIFA 2026. Espanha conquistou o segundo título de campeão do mundo com golo de Ferran Torres na segunda parte do prolongamento do jogo, após o empate sem abertura de contagem nos 90 minutos. Nos títulos individuais, o médio espanhol Rodri conquistou a bola de ouro do Mundial ao ser considerado o melhor jogador da competição, seguido pelo astro argentino Lionel Messi em segundo lugar. O central espanhol Pau Cubarsi, de 19 anos, foi eleito o melhor jovem do Mundial 2026 e o guarda-redes espanhol Unai Simón, que sofreu apenas um golo em toda a competição, foi eleito luva de ouro, ou seja, melhor guarda-redes do Mundial. O astro francês Kylian Mbappé ganhou a bota de ouro, isto é, melhor marcador do Mundial, ao somar 10 golos à frente de Messi, que marcou 8. É desta forma que cai o pano do Mundial 2026. Com a Espanha em primeiro lugar, a Argentina em segundo e a Inglaterra no terceiro lugar. Apresentamos as notícias no próximo bloco, às 9 horas.

Estamos já na reta final desta primeira edição da Semana do Jornal da Manhã, mas antes do fecho vamos recordar as notas que estiveram hoje em destaque. Dissemos que o secretário de Estado na província de Maputo ordena o desmantelamento de indivíduos que supostamente têm estado a extorquir agentes económicos no posto administrativo 3 de fevereiro no distrito da Manhissa. Mais de 10 mil famílias cujos campos agrícolas foram devastados por inundações em Machanga, província de Sofala, estão em risco de fome. A crise alimentar poderá atingir quase todo o distrito. Em Lalawa, na província de Nampula, aumentam novas infecções pelo vírus de HIV e SIDA, sobretudo na faixa etária dos 10 aos 15 anos de idade.

0: No estrangeiro, o Canadá proíbe a partir de hoje a entrada de cidadãos estrangeiros que tenham estado nos últimos 21 dias na República Democrática do Congo devido à propagação do Ébola. No Café da Manhã falamos hoje do Concurso Nacional de Literatura. O nosso convidado foi o porta-voz do Ministério da Educação e Cultura, Silvestre Dava. Estimado ouvinte, gratos pelo calor da sua audiência, são agradecimentos de uma vasta equipa de profissionais que, pelo país e região austral do continente, tornou possível esta primeira edição da semana do Jornal da Manhã. Em nome desta equipa, despedem-se Francisco Diat, que esteve na sonorização, Vitor África nas notícias, eu sou Adérito Lipang na edição e apresentação. Bom dia, muito obrigado pela companhia e boa semana.
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2: Vai hoje circular apenas no percurso Maputo-Muamba. A situação resulta do descarrilamento de uma locomotiva de transporte de minérios ocorrido ontem na linha de Rossano Garcia, no quilômetro 63, zona de Movene, distrito da Muamba. Segundo o diretor executivo dos Portos e Caminhos de Ferro de Moçambique, Sul, Emílio Bata, a locomotiva que descarrilou partiu de Komatipoort, na África do Sul, com destino ao terminal de carvão de Matola, na província de Maputo.
3: A linha neste momento está fechada ao tráfego. Não temos mais nenhum comboio a transitar nesta linha. Ônibus de passageiros vão circular até a estação da Muamba, que é a estação mais próxima. Infelizmente, não vão chegar à Rossano Garcia.
2: O diretor executivo dos Portos e Caminhos de Ferro de Moçambique, Sul, Emílio Bata. Mais de 10 mil famílias cujos campos agrícolas foram devastados por inundações em Machanga, na província de Sofala, estão em risco de enfrentar crise de fome. Segundo o administrador de Machanga, José Lopes, devido às inundações registradas em março, mais de 9 mil hectares com culturas diversas são dados como perdidos.
4: Tínhamos um plano de 145 mil toneladas na campanha 2025-2026. Produção, esperamos uma produção abaixo ou quase a metade desta nossa produção esperada numa primeira fase.
2: O administrador de Machanga diz que cereais e feijão foram das culturas mais afetadas. O secretário de Estado na província de Maputo, Henriques Bongessen, surgiu-se contra um grupo de indivíduos que se dedicava a cobranças ilícitas a agentes económicos e singulares no posto administrativo 3 de fevereiro, no distrito da Manhissa. O grupo cobrava dinheiro a empresários e pessoas de boa vontade, alegadamente para compra de produtos alimentares que se destinam a famílias necessitadas no distrito.
5: Chamamos de atenção para não fazer confusão. Esse mesmo grupo cobrava as pessoas 500 milimetricais para a pessoa vir tirar a regra que não era da autorização. Então, viemos dar regras que, a partir de hoje, quando quer a regra, tem que requerer a infraestrutura e vai ser dado licença. Dissemos também a esses jovens que, a partir de hoje, não andam nos bairros a cobrar dinheiro às pessoas, a mentir de que vão dar comida. Não há nada. O governo, quando quer vir dar comida, vai dar, porque houve cheias. As pessoas sabem que sofreram. Não é preciso fazer o vandalismo.
2: O grupo, ainda em números conhecidos, atuava com maior incidência na localidade de Mwamadidjana. O Instituto Industrial e Comercial 7 de Setembro, na cidade de Xaxã, em Gaza, está sem corrente elétrica. Em causa está uma dívida de mais de 500 mil meticais com a empresa Eletricidade de Moçambique. Francisco Nelson.
6: A situação que se arrasta há duas semanas está a causar constrangimentos no processo de formação de técnicos, sobretudo nas aulas.

0: estabelecida em energia elétrica no Instituto Industrial e Comercial 7 de Setembro.
1: Ministra dos Negócios Estrangeiros e Cooperação, Maria Manuela Lucas, realiza hoje no Cairo, a capital do Egito, as primeiras consultas políticas entre Moçambique e Egito. Na reunião, a ministra moçambicana e o homólogo egípcio Badr Adepatri vão passar em revista o estágio de cooperação entre os dois países. A primeira-dama, Geta Chapo, participa hoje na cidade de Matola, província de Maputo, na cerimónia de lançamento do Plano de Ação para a Sobrevivência Infantil do 2026-2030. Um comunicado recebido na nossa redação refere que o evento conta igualmente com a participação de representantes do governo, parceiros de cooperação, sociedade civil, líderes comunitários e religiosos, profissionais de saúde e demais intervenientes na área de saúde infantil. Na atualidade internacional, pelo menos 6 marinheiros morreram no ataque russo com mísseis no domingo num porto ucraniano no Mar Negro contra um navio mercante turco de bandeira da Guiné-Bissau que transportava cereais, informou o governo ucraniano. Outros 4 membros da tripulação continuam desaparecidos, segundo o ministro das Infraestruturas ucraniano Mik Kolashnik, que descreveu a tripulação do navio como composta por 17 cidadãos sírios e indianos e por um ucraniano. A Rússia e a Ucrânia têm vindo a realizar, nesta fase da guerra, ataques diários contra petroleiros e cargueiros de bandeira estrangeira que carregam nos respectivos portos ou nos portos da Ucrânia ocupados pela Rússia. No futebol, a seleção da Espanha sagrou-se campeã do mundo ao derrotar ontem a congénere da Argentina por 1-0 no final do Mundial da FIFA 2026. A Espanha conquistou o segundo título de campeão do mundo com o golo de Ferran Torres na segunda parte do prolongamento do jogo após o empate sem abertura de contagem nos 90 minutos. Assim, a Argentina ocupa a segunda posição e a Inglaterra o terceiro lugar. O tempo, a cidade de Tete poderá registrar hoje 33 graus centígrados de temperatura máxima. Para Beira, prevê-se 31 graus. Chimoio e Climane, 30. Nampula, 29. Inhambane e Pemba, 28. Xaxai, 27. Maputo e Vilanculo, 26. Por fim, Lixinga, com 24 graus centígrados de temperatura máxima. Próximas notícias, quando forem 10 horas.
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0: Amigo ouvinte, são 9 horas e 59 minutos. Esta é a emissão em língua portuguesa referente aos 20 dias do mês de julho de 2026. Quando forem 10 horas, teremos as notícias em cadeia, teremos anúncios simples e depois teremos a nossa música amiga. Até quando forem pontualmente 11 horas, onde iremos transmitir novamente em cadeia com a Antena Nacional. 11 horas e 10 minutos no Noticiário Provincial. Programa de Crianças, 11 horas e 15 minutos, 12. Jornal de Gaza, 12 horas e 15 minutos. Teremos o nosso programa comercial. 12h30, o habitual Jornal da Tarde em cadeia nacional. Às 13 horas, teremos anúncios. Ordem Pública, às 13h05. Revista Desportiva, às 13 horas e 30 minutos. São as propostas para o dia de hoje, 20 de julho de 2026. Em todo o território nacional são precisamente 10 horas. A Rádio Moçambique transmite em cadeia nacional.
1: Acompanhe a seguir Moçambique e o Mundo em forma de notícias apresentadas por Ernesto Tchauk. Muito bom dia.
2: Muito bom dia. A hidrelétrica de Corabaça produziu 6.399,3 gigawatts por hora de energia elétrica no primeiro semestre deste ano, um crescimento de 13% em relação ao mesmo período de 2025 e cerca de 10% acima da meta prevista. O desempenho foi alcançado através de uma gestão eficiente dos recursos hídricos, reforçando a sustentabilidade da operação e a segurança energética. Em comunicado, a HCB indica que as condições hidrológicas favoráveis na bacia do Zambeze e as medidas de gestão, engenharia e manutenção permitiram recuperar as reservas da Albufeira de Corabaça. Entre janeiro e junho, o armazenamento útil subiu de cerca de 20% para 56%, marcando uma recuperação após 2 anos de seca severa e abrindo caminho para o levantamento gradual das restrições operacionais. Além do desempenho operacional, a HCB manteve uma forte presença no mercado de capitais, com ações a atingirem 3 meticais por título da Bolsa de Valores de Moçambique e mais de 27,5 milhões de ações negociadas. A empresa prossegue ainda investimentos em infraestruturas sociais e económicas na província de Tete, incluindo estradas, um hospital distrital e projetos de desenvolvimento agrícola e de promoção da economia local. Audições públicas do Diálogo Nacional Inclusivo abrangem esta semana os distritos costeiros da província da Zambézia. O coordenador da Comissão Técnica para o Diálogo Nacional Inclusivo na Zambézia, Albino Manguen, explicou que a audição pública vai decorrer hoje no distrito de Maganja da Costa. A Manguen acredita na maior participação dos cidadãos que podem apresentar ideias visando assegurar a transparência da exploração dos recursos naturais, sobretudo áreas pesadas. Até o momento, a segunda fase do Diálogo Nacional Inclusivo já abrangeu 14 distritos. A administradora do distrito de Makata, na província de Manica, Rosa Carreiraza, avalia positivamente as atividades desenvolvidas pelos proponentes do Fundo de Desenvolvimento Económico Local, jornalista Nelson Mainato.
3: Rosa Carreiraza explicou que os recursos estão a impulsionar atividades como agropecuária, comércio, prestação de serviços, contribuindo para o aumento da renda das famílias. A dirigente afirmou que as visitas de monitoria realizadas pelo governo revelaram resultados encorajadores, sobretudo entre jovens que, após receberem formação técnico-profissional, conseguiram iniciar os seus próprios negócios graças ao financiamento do FIDEL. Segundo a dirigente, foi desembolsado cerca de 3 milhões de meticais, valor que permitiu financiar este ano 55 projetos de geração de renda. Da cidade de Chimoio, Nelson Mainato.
2: Primeira-dama Guenta Chapo participa hoje na cidade de Matola, província de Maputo, na cerimónia de lançamento do Plano de Ação para a Sobrevivência Infantil 2026-2030. Um comunicado recebido na nossa redação refere que o evento conta igualmente com a participação de representantes do governo, parceiros de cooperação, sociedade civil, líderes comunitários, religiosos, profissionais de saúde e demais intervenientes na área de saúde materno-infantil. A secretária de Estado da província de Tete, Cristina Mafumo, dirige hoje no distrito de Moatize a cerimónia de lançamento da terceira fase

0: Cristina Mafumo vai proceder à entrega de 80 computadores destinados a reforçar as condições tecnológicas do Instituto Médio de Geologia e Minas de Moatize e visitar o reassentamento de Nyamitsatsi. Isaura Afonso, em Tete.
1: Na atualidade internacional, na Venezuela subiu para 5.208 o número de mortos depois das autoridades terem contabilizado mais 89 óbitos na sequência dos dois sismos que atingiram o país há quase um mês. Há igualmente o registro de mais de 16.700 pessoas feridas e outras 50 são dadas como desaparecidas. São dados atualizados pelo presidente da Assembleia Nacional, Jorge Rodrigues, salientando que o balanço anterior dava conta de 5.119 óbitos. De acordo com o Serviço Geológico dos Estados Unidos da América, os sismos de magnitude 7.2 e 7.5 ocorreram a 24 de junho, a 200 quilômetros de Caracas, com menos de um minuto de intervalo, e foram seguidos por centenas de réplicas. O tempo. A Tete poderá registrar hoje uma temperatura máxima de 33 graus centígrados. Segue Beira com 31 graus. Ximoikilmane, 30. Nampula, 29. Inhambane Pemba, 28. Xai-Xai, 27. Maputo e Vilanculo, 26. Por último, Lixinga com 24 graus centígrados. Foram as notícias das 10 próximas, quando forem 11 horas.
2: Acabamos de conferir as notícias em cadeia nacional da Rádio Moçambique, esta antena provincial da Rádio Moçambique, em Gaz, hoje 20 de julho de 2026. Eu quero 20 e desejamos uma semana cheia de muita animação. É uma nova semana que começa e com ela é uma oportunidade para recomeçar. E nem sempre iniciamos a semana com tudo resolvido, aquele pendente que ficou por lá. E é preciso mesmo iniciar a semana e trazer esta dinâmica nova e procurar de todas as formas trazer uma resolução de tudo que tenha ficado pendente na outra semana. É verdade, começamos o dia, começamos a semana e é preciso começar tudo, começar a ter uma nova visão, uma nova esperança e, enfim, começar a ter tudo de bom. São 10 horas e 7 minutos, temos muitas propostas hoje para o caro ouvinte e uma das propostas é a nossa montra sonora.
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2: Muito bem, estamos na segunda-feira, emissão da Rádio Moçambique, emissor provincial de Gaza. Hoje a palavra mesmo é persistência. Hoje é segunda-feira, é preciso persistir, é preciso lutar, é preciso olhar para frente e dizer sim, senhor, eu posso. Como dizia o antigo presidente norte-americano Barack Obama, yes, we can. Nós podemos. E quem persiste não é quem não cai, não. É melhor esquecer isso. Quem persiste é aquele que encontra forças para se levantar sempre que a vida o desafia. E é preciso mesmo procurar esse desafio. Os grandes resultados não acontecem de um dia para o outro. São construídos com pequenos passos e é preciso mesmo que possamos dar esses pequenos passos rumo à vitória. E porque quando a vida às vezes é pesada, quando às vezes a vida fica mais pesada, mais complicada, é preciso saber que é sinal de vitória. E essa proposta de rádio que convidamos musicalmente, o nosso saudoso, o nosso músico Salvador Pedro Maiás, com este tema, sinal de vitória. Porque na verdade, quando as coisas ficam apertadas, quando ficam mais complicadas, é preciso começar a olhar para frente. Yeah. Uma palavra amiga para o caro ouvinte, neste dia 20 de julho de 2026. Bom dia.

13 horas e 16 minutos, esta é a antena provincial da Rádio Moçambique. É verdade, é sinal de vitória. A vida nem sempre nos coloca no pódio. Há dias em que parece que tudo corre ao contrário. Mas a vitória não começa quando recebemos aplausos. Não. Ela começa quando decidimos não desistir. E é por isso mesmo, a palavra amiga que interessamos ao nosso caro ouvinte é não desistir mesmo, porque quando as coisas parecem não andar, é sinal de vitória, como já diz aqui o Salvador Pedro Maias, ou simplesmente Mr. Bau. Ótima segunda-feira, mais uma proposta para acompanhar aqui na Rádio Moçambique, vinda de Angola. Chama-se Edmas Yamanyemp, com este tema, Mario. Lele Macumba, Lele Macambo. Bom trabalho para si.

13 horas e 20 minutos, Mário. Uma proposta a acompanhar. É Tomás e Amanhembe. Uma canção que nos lembra que muitas vezes na vida as pessoas prometem muito, mas fazem pouco. E há quem diga que vai estar do nosso lado, mas no final depois desaparece quando surgem dificuldades. Há quem também faça promessas, mas esquece que o verdadeiro valor de uma pessoa não está nas suas atitudes, mas sim nas suas palavras. Porque tudo que nós falamos depois é cobrado. E porque nós dissemos que vamos estar todo dia. Aquelas promessas também amorosas também, que não, eu vou estar contigo até que a morte nos separe. E em algum momento surgem dificuldades. E é dessas dificuldades que nós falamos hoje nesta emissão amiga da Rádio Moçambique, referente aos 20 dias do mês de julho, para que o caro ouvinte também esteja bem acompanhado e que persista, porque as dificuldades fazem parte da vida. Não há quem disse que a vida seria tão, tão, tão bonita. As dificuldades é que constroem, as dificuldades é que fazem a vida. Nesta segunda-feira também procure ser uma pessoa cuja palavra tenha peso, cujas ações falem mais alto do que qualquer discurso. É assim que se constrói famílias fortes, amizades verdadeiras e uma sociedade muito mais melhor. Estamos com 10 horas e 22 minutos. Rádio Moçambique, neste dia 20 de julho de 2026. Uma segunda-feira que promete muito, promete porque olhar para trás é perceber que já estamos a caminho mesmo do fim do ano. Estamos já no mês de julho, é quase metade do ano. Então é preciso olhar para trás e se o que nós pretendíamos fazer não conseguimos, ainda temos mais dias, é começar. E tudo começa hoje, começa a partir de hoje, começa a partir de agora e não é amanhã. 20, 10 e 22 minutos. Música de mais uma proposta neste dia. Música de Valdemiro José. Porque este senhor também é um senhor que, desde que saiu, dizia acompanhar o Mundial. Bom, como tinha telas gigantes em várias cidades daqui da província, em vários distritos, em várias vilas, o Papá Murago disse, vou acompanhar o Mundial, quero estar com amigos. E desde que saiu na sexta-feira, só hoje, da madrugada, chegou a casa. Então, Papá Murago, não faz isso em madrugada, porque a violência também não é aconselhável. 10 horas e 23 minutos, chega em casa bem tomado.

É verdade, são tantos papás morrogas. Mas através desta palavra amiga da Rádio Moçambique, acredito que haja mudanças. 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São as nossas frequências a partir da cidade de Xai-Xai. 101.7 através é a frequência que pode nos acompanhar. É Massingir. Também temos outra proposta através de 88.8 MHz. Isso é Mapai, 97.9 Massangena, 89.2 Xigubo, ou simplesmente em www.rm.co.mz. 10 horas e 27 minutos. Vamos espreitar um pouco os nossos irmãos cabo-verdianos. Chamamos Tito Barins, Dança-me Crioula. Uma segunda-feira cheia de muita animação. Pois é, dia de recomeço. E o recomeço começa mesmo com pequenos passos. Então pode bailar um pouco, pode bailar um pouco aí. 10 e 28 minutos.

13:32. Obrigado, caro ouvinte, pelo carinho da sua audiência. Esta é a Rádio Moçambique. Há uma riqueza que todos nós recebemos em igual medida: o tempo. Todos temos as mesmas 24 horas por dia. O que nos diferencia é a forma como nós aproveitamos. Usa este dia para aprender algo novo, ajudar alguém, fortalecer a sua família e desempenhar o seu trabalho com dedicação. O tempo bem aproveitado transforma sonhos em realidade. Que a sua segunda-feira seja produtiva e cheia de boas escolhas. 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Obrigado pela sua preferência. 810 Cluete, onda média 90.9 FM. E porque também o amor... O amor faz parte desta nossa companhia amiga. E porque o amor faz parte desta companhia amiga, chamamos estes dois homens daqui da nossa nação moçambicana. Chama-se Justino Mafuiane Ubac, Humberto Benfica, ou simplesmente o Azimbo, com este tema Amor a Chiclete. Porque o amor também não gruda. O amor solta. Amor a Chiclete é a proposta a acompanhar neste momento.

13 horas 36 minutos, uma proposta belíssima aqui destes dois músicos moçambicanos, Justino Baca e o Azimbo Amor a Chiclete, e uma das propostas que oferecemos ao caro ouvinte, porque vivemos em dias em que também uma palavra pode levantar ou desanimar alguém. E esta música também, quando diz amor a chiclete, às vezes fica ali grudado. Ah, onde é que estás? Para onde é que vais? Com quem estás? E em algum momento, e depois liga para o chefe. Oh, será que ele está aí? E isso em algum momento acaba desconfortando as pessoas com quem nós partilhamos o nosso dia-a-dia. É por isso que nós aconselhamos ao caro ouvinte para que escolha ser uma pessoa que leva paz, o respeito, esperança, por onde passa, está no seu posto de trabalho. Geralmente tem um dito sistema, você chega, alguém quer ser atendido, ah, não há sistema. E geralmente não há sistema porque está bem concentrado ao telefone, às redes sociais. É preciso deixar uma paz e é preciso também mostrar respeito a quem se dirige a si, e porque o trabalho também conta através de como nós atendemos as pessoas com quem nós partilhamos o dia a dia. São 10 horas e 37 minutos. Duas propostas a acompanhar neste momento. Primeiro vamos acompanhar Maura Macamo numa colaboração com Adalto Luiz, com o tema Meu Tudo, e depois vamos seguir com Sina Macossa, uma proposta também a acompanhar. 10 horas 38 minutos, Antena Provincial da Rádio Moçambique, transmitimos através de 810 kHz, onda média 90.9 FM, pode nos acompanhar através de 101.7 MHz a partir de Massingir, 88.8 a partir de Mapai, 97.9 Massangena, 89.2 Chigubu. Pode acompanhar-nos também através de www.rm.co.mz. Vamos às duas propostas. Maura Macamo e Adalto Luiz, Meu Tudo. Porque o caro Vince é o nosso tudo. É com muita animação, com muita alegria, que sabemos que temos o nosso ouvinte do outro lado. E desde já, obrigado pelo carinho da sua audiência e pela preferência. 10 horas e 38 minutos.

13 horas e 50 minutos, Antena Provincial, proposta Cinema Coça, que nos acompanha nesta manhã de 20 de julho de 2026. Quero ouvinte, nós agradecemos imenso o carinho da sua audiência e desejamos votos de uma manhã cheia de muita animação, votos de um bom trabalho e que tudo corra bem. Nós também gostaríamos que o caro ouvinte ficasse sempre grudado ao seu receptor e acompanhar esta emissão amiga, esta emissão da Rádio Moçambique, uma companhia amiga para todos também que neste momento se encontram a deslocar-se para os seus postos de trabalho, encontram-se nos transportes semicoletivos de passageiro. Boa viagem, e aos condutores, conduzam com prudência, respeitem todas, sinalize todas as vossas manobras, porque é preciso respeitar todas as regras de trânsito na estrada. Estamos com 10 e 51 minutos, quando forem pontualmente 11 horas teremos as notícias em cadeia nacional e depois teremos as notícias inseridas aqui no emissor provincial de Gaza. E logo após teremos também a proposta de nossos meninos de palmo e meio, porque a juventude, as nossas crianças também, têm espaço aqui na Rádio Moçambique. Como dizia o saudoso presidente Samora Moisés Machel, as crianças são flores que nunca murcham. 12 horas e 52 minutos, continuamos com a nossa proposta musical e desta vez chamamos Kanda Bongo Man com o título, com o tema Mushana. Uma proposta amiga, quem se recorda deste tema? É verdade, é uma emissão mesmo que é para acompanhar e dar e proporcionar uma manhã excelente ao caro ouvinte.

Canta Pong Man, uma proposta a acompanhar esta Rádio Moçambique, hoje Antena Provincial. Transmitimos através de 810 kHz de onda média, 90.9 FM, aqui na cidade de Xai-Xai. Pode nos acompanhar através de 101.7 MHz a partir de Massingiro, 88.8 MHz a partir de Mapai, 97.9 MHz a partir de Massangena, 89.2 MHz a partir de Chigubo e www.rm.co.mz na nossa internet. São 10 horas e 57 minutos. Quando forem pontualmente 11 horas, iremos transmitir o noticiário, as notícias em cadeia nacional, mais uma proposta a acompanhar e mais uma proposta a grudar ouvintes nesta que é a sua rádio, a Rádio Moçambique.

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2: A sua atenção às notícias a esta hora, apresentadas por Ernesto Tchauk. Mais uma vez, muito bom dia.
3: Muito bom dia. A hidrelétrica de Corabaça produziu 6.399,3 gigawatts por hora de energia elétrica no primeiro semestre deste ano, um crescimento de 13% em relação ao mesmo período de 2025 e cerca de 10% acima da meta prevista. O desempenho foi alcançado através de uma gestão eficiente dos recursos hídricos, reforçando a sustentabilidade da operação e a segurança energética. Em comunicado, a HCB indica que as condições hidrológicas favoráveis na bacia do Zambeze e as medidas de gestão, engenharia e manutenção permitiram recuperar as reservas da Albufeira de Corabaça. Entre janeiro e junho, o armazenamento útil subiu de cerca de 20% para 56%, marcando uma recuperação após 2 anos de seca severa e abrindo caminho para o levantamento gradual das restrições operacionais. Além do desempenho operacional, a HCB manteve uma forte presença no mercado de capitais, com ações a atingirem 3 meticais por título da Bolsa de Valores de Moçambique e mais de 27,5 milhões de ações negociadas. A empresa prossegue ainda investimentos em infraestruturas sociais e económicas na província de Tete, incluindo estradas, um hospital distrital e projetos de desenvolvimento agrícola e de promoção da economia local. E a administradora do distrito de Makate, na província de Manica, Rosa Kereradza, faz uma avaliação positiva das atividades desenvolvidas pelos proponentes do Fundo de Desenvolvimento Económico Local, jornalista Nelson Mainato.
4: Rosa Kereradza explicou que os recursos estão a impulsionar atividades como agropecuária, comércio, prestação de serviços, contribuindo para o aumento da renda das famílias. A dirigente afirmou que as visitas de monitoria realizadas pelo governo revelaram resultados encorajadores, sobretudo entre jovens que, após receberem formação técnico-profissional, conseguiram iniciar os seus próprios negócios graças ao financiamento do FIDEL. Segundo a dirigente, foi desembolsado cerca de 3 milhões de meticais, valor que permitiu financiar este ano 55 projetos de geração de renda. Da cidade de Chimoio, Nelson Mainato.
3: As audições públicas do Diálogo Nacional Inclusivo abrangem esta semana os distritos costeiros da província da Zambézia. O coordenador da Comissão Técnica para o Diálogo Nacional Inclusivo na Zambézia, Albino Mangane, explica que a audição pública vai decorrer hoje no distrito de Maganja da Costa. Albino Mangane acredita na participação massiva dos cidadãos que podem apresentar ideias visando assegurar a transparência da exploração dos recursos naturais, sobretudo areias pesadas. Até o momento, a segunda fase do Diálogo Nacional Inclusivo já abrangeu 14 distritos. A secretária de Estado na província de Tete, Cristina Mafumo, diz hoje, no distrito de Motis, a cerimónia de lançamento da terceira fase do projeto de avicultura familiar. Isaura Afonso.
5: Trata-se de uma iniciativa orientada para o incremento da produção de aves, a promoção da segurança alimentar e a melhoria das condições de vida das famílias reassentadas pela multinacional Vulcan. O projeto visa impulsionar a avicultura de pequena escala, contribuindo para o aumento da diversificação das fontes de rendimento e o fortalecimento da economia familiar nas comunidades abrangidas. No âmbito da mesma deslocação, Cristina Mafumo vai proceder à entrega de 80 computadores destinados a reforçar as condições tecnológicas do Instituto Médio de Geologia e Minas de Moatize e visitar o reassentamento de Nyamitsatsi. Isaura Afonso, em Tete.
3: Na atualidade internacional, concretamente na Venezuela, subiu para 5.208 o número de mortos, depois de as autoridades terem contabilizado mais 89 óbitos na sequência dos dois sismos.

0: Acabamos de conferir as notícias em cadeia nacional da Rádio Moçambique. São 11 horas e 5 minutos, continuamos com a nossa montra sonora. Quando forem pontualmente 11 horas e 10 minutos, teremos as notícias através ou inseridas no emissor provincial de Gás. 11 horas e 5 minutos.
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Bom dia. As notícias apresentadas por Nicolau Mucavel. Um instituto industrial e comercial 7 de setembro na cidade do Xeixai, em Gaza, está sem corrente elétrica por conta de uma dívida de mais de 500 mil meticais com a empresa pública Eletricidade de Moçambique. A situação, que se arrasta há 2 semanas, está a causar constrangimento no processo de formação de técnicos, sobretudo nas aulas práticas que exigem o uso de máquinas que funcionam através de energia elétrica. O diretor do Serviço Distrital de Educação, Juventude e Tecnologia de Xeixai, Marcelino Biza, reconhece a dívida e a gravidade da situação, mas de estar em curso uma negociação com a empresa Eletricidade de Moçambique, por forma a garantir a religação da corrente naquele estabelecimento de ensino técnico profissional. Marcelino Biza, sem avançar as datas, assegurou que em breve a sua direção vai liquidar a dívida e, consequentemente, será restabelecida a energia elétrica no Instituto Industrial e Comercial 7 de setembro. Arranca o próximo mês, na cidade de Xeixai, em Gaza, a reabilitação de cerca de 30 quilômetros de estradas terraplanadas destruída pela erosão de solos provocada pelas enxurradas deste ano. Trata-se de estradas que ligam os diferentes bairros da zona alta da urbe, cuja intervenção vai consistir no tapamento de buracos com saibro e argila. O presidente do Conselho Municipal da cidade de Xeixai, que deu a conhecer a informação, diz que as intervenções a serem feitas nestas vias de acesso são de capital importância, porquanto algumas garantem o transporte semicoletivo de passageiro. Osman Adami sublinha que as atividades já deveriam ter iniciado há alguns meses, mas os trabalhos foram condicionados por conta da argila que continua úmida, o que dificulta a operacionalização das máquinas. O governo de Maçangena aguarda com enorme expectativa a conclusão dos estudos geofísicos para a concretização do projeto de construção da ponte sobre o rio Save, que vai garantir a ligação daquele distrito do norte de Gaza com o vizinho Machás, na província de Manica. A ponte sobre o rio Save em Maçangena é vista como uma tábua de salvação para a transformação da vida socioeconómica do distrito, pois, além de dinamizar o movimento turístico, irá permitir o intercâmbio comercial com a vizinha província de Manica, o que vai dinamizar o desenvolvimento daquela região. O administrador do distrito de Maçangena, Sancho Umbana, explica que face ao projeto de construção da ponte sobre o rio Save naquela região, decorre desde o ano passado um estudo pormenorizado que vai determinar os custos e as condições técnicas necessárias para a edificação da infraestrutura. O distrito de Mantacaz, em Gaza, prevê produzir mais de 30 mil toneladas de produtos diversos nesta segunda época da campanha agrária 2025-2026. Para o alcance desta meta, o governo distrital e parceiros disponibilizaram apoio em insumos agrários aos produtores que igualmente estão a ser sensibilizados a alargar as suas áreas de produção e praticar agricultura em zonas seguras. É o Rico Mate, que é o diretor do Serviço Distrital das Atividades Económicas de Mandacase, diz que nesta época foi feita a sementeira em mais de 19.500 hectares. A província de Gaza espera arrecadar este ano, para os cofres do Estado, mais de 50 milhões de meticais resultantes da exploração de recursos florestais. Para o efeito, o Serviço Provincial do Ambiente emitiu até este momento mais de 400 licenças para a exploração de diversas espécies florestais, a exemplo da produção da madeira, estacas, carvão vegetal e lenha. O diretor provincial de Ambiente em Gaza, Jacinto Talufo, apela, no entanto, para uma exploração dos recursos florestais racionais e responsáveis, com olhos postos para a geração vindoura. Mais de 2 mil espectadores acorreram ao campo municipal de Choco este domingo para assistir a mais um ensaio do torneio recreativo de futebol Chapo-Chapo, confirmando o crescente interesse da população pela competição. No desafio da jornada, o Machel Futebol Clube venceu o Majeje por 3 bolas, num jogo bastante disputado e acompanhado por uma expressiva moldura humana. O tempo. A cidade de Tete será a mais quente do país, com uma temperatura máxima de 36 graus Celsius, Beira 31, Chimoio e Quilimane 30, Nampula 29, Inhambane e Pemba 28, Xeixai 27, Maputo e Vilanculo 26, e a cidade de Lixinga será mais fresca, com 24 graus Celsius. Apresentamos as notícias, próximas notícias, inseridas no Jornal de Gaza, às 12 horas.

Acabamos de conferir as notícias inseridas aqui no emissor provincial de Gaza. Continua a acompanhar a Rádio Moçambique, emissor provincial de Gaza, numa manhã de segunda-feira, 20 de julho de 2023. Uma manhã muito alegre. E desejamos que tudo corra em perfeitas condições e que no seu local de trabalho, acreditamos que já tenha tomado o seu pequeno almoço. É preciso regular isso, porque há casos em que as pessoas só chegam, já procuram uma chaleira aí, já para tomar um chá, tomar um pequeno almoço, meia hora depois já procura um lanche e depois o almoço, e consequência disso é sono. E o sono em algum momento não faz bem. Estamos com 11 horas e 16 minutos. Convidamos os nossos meninos de Balmo e Meio para fazer parte desta grande emissão. Uma proposta a acompanhar. As crianças são flores que nunca morrem. É por isso que nós convidamos o Quero 20 a acompanhar este programa, que é o programa da Pequenada. Como usar auriculares com segurança. Esse é o tema dos nossos pequenos hoje. 11 e 17 minutos. Boa escuta.

0: estava aqui a pensar e tenho uma pergunta muito séria para te fazer.
1: Pergunta muito séria? Isso parece perigoso.
0: É mesmo muito sério. Se eu colocar dois pequenos objetos nos meus ouvidos e de repente começar a escutar música, histórias ou a voz de alguém, onde é que essa música estava escondida?
1: Estava escondida.
0: Claro, eu coloquei os auriculares no bolso. Eles estavam ali quietinhos. Depois, coloquei-os nos ouvidos. E de repente, música.
1: Então tu achas que existe uma pequena banda musical escondida dentro dos teus auriculares?
0: Eu não sei. Talvez existam músicos muito pequeninos lá dentro.
1: Músico dentro dos auriculares?
0: Sim, um pequenino baterista, um guitarrista e talvez um cantor.
1: Então se eu aumentar o volume...
0: O cantor começa a gritar.
1: Espera aí, já descobrimos uma coisa importante.
0: O quê?
1: Se os nossos pequenos músicos imaginários começarem a gritar demasiado alto, talvez seja melhor baixar o volume.
0: Exatamente.
1: Mas agora fiquei curiosa. Afinal, o que acontece realmente dentro dos auriculares?
0: Essa é uma pergunta para os nossos ouvintes. Será que os auriculares têm uma banda lá dentro?
1: Será que existe um pequeno rádio escondido? Ou será que eles fazem uma coisa completamente diferente?
0: Essa é a missão para a nossa edição de hoje. Vamos falar sobre como usar os auriculares corretamente.
1: Para já, vamos a um tema musical e voltamos já!

0: de volta, amiguinho. Para ti que só agora acabaste de ligar o rádio, este é o programa A Voz da Pequenada, a ser transmitido nos estúdios da Rádio Moçambique, emissor provincial de Gaza.
1: Hoje estamos a falar sobre como usar os auriculares corretamente.
0: Os auriculares podem ser muito divertidos. Podemos usá-los para ouvir música, histórias, aulas, desenhos animados, podcasts e muitas coisas.
1: Só que como acontece com muitas coisas boas, também precisamos saber usá-los corretamente.
0: Porque ouvir música muito alta durante muito tempo pode fazer mal aos nossos ouvidos.
1: E os nossos ouvidos são muito importantes. Eles ajudam-nos a ouvir os professores, ouvir os sons da natureza e até ouvir quando alguém nos chama.
0: E falando em chamar, algo me diz que temos de ir a um espaço de brincadeiras.
1: Boa, vamos a isso!

0: Agora vamos fazer uma brincadeira.
1: Chama-se Eu Faria Isso. Eu vou apresentar algumas situações e do amiguinho em casa, junto com os amiguinhos aqui no estúdio, vão responder se fariam isso ou não. Preparados para a primeira situação?
2: Sim!
0: Parece que os nossos amiguinhos estão mesmo preparados.
1: Agora, vamos à primeira situação.
0: Estou em casa a ouvir música com os auriculares. O volume está tão alto que não consigo ouvir a minha voz. Eu faria isso, sim ou não?
3: 5, 4, 3, 2, 1...
1: Não! Muito bem! Se o volume está tão alto que não consegues ouvir nada à tua volta, está na hora de baixar. Agora vamos à segunda situação.
0: Estou a atravessar a estrada com os auriculares e não consigo ouvir os carros. Eu faria isso, sim ou não? 5, 4, 3, 2, 1...
1: Exatamente, amiguinho. A resposta certa é não.
0: Quando atravessamos uma estrada, precisamos de prestar atenção ao que acontece à nossa volta. Agora vamos à terceira situação.
1: Estou há muito tempo a ouvir música. Os meus ouvidos precisam de uma pausa. Eu faria isso, sim ou não? 5, 4, 3, 2, 1...
0: Exatamente, amiguinho. A resposta certa é sim. Se eu estivesse há muito tempo a escutar música, tirava os auriculares e deixava os ouvidos descansar.
1: Muito bem. Agora vamos à quarta e última situação.
0: A situação é a seguinte. O meu amigo quer usar os meus auriculares. Eu entrego-lhes sem limpar. Eu faria isso, sim ou não? 5, 4, 3, 2, 1...
1: Talvez seja melhor ter cuidado, amiguinho.
0: Exatamente. Os auriculares devem estar limpos, especialmente quando são usados por outra pessoa.
1: Parabéns a todos que estiveram atentos.
0: Agora, vamos à rubrica Conhecer Moçambique.

0: Amiguinhos, como vocês estão?
1: Estamos bem!
0: Na rubrica Conhecer Moçambique de hoje, vamos conhecer o nosso belo Moçambique de uma forma muito divertida. E vamos agora com as adivinhas. Qual é a província, qual é ela, que a sua capital é Beira?
1: Só fala!
0: Tem certeza?
1: Sim.
0: Qual é a província, qual é ela, que a sua capital é Pemba?
1: Delegado!
0: É um lago e localiza-se no distrito de Manjacaze.
1: Nhambabale!
0: Tem certeza?
1: Absurda!
0: Quem já foi pra lá?
2: Eu!
0: E o que viste de especial lá? O que é que tinha lá?
2: Muita jarra, água bonita.
0: Água bonita? E entraste lá naquela água?
2: Só toquei.
0: É um sítio muito bonito e é no distrito de Xongwene.
1: Praia de Xongwene!
0: Quem já foi pra Praia de Xongwene?
3: Eu!
0: O que é que viste lá de especial?
3: Eu vi água, pedras, areia, árvores. É um sítio muito silencioso.
0: E as montanhas não viste?
3: Vi.
0: Porque não é possível ir pra Praia de Xongwene e não ver nenhuma montanha. E com quem foste pra lá?
3: Fui com a mãe.
0: Fizeste o que é de especial lá?
3: Brinquei, nadei na água.
0: Nadaste?
3: Sim.
0: Sabes nadar? Sabes nadar?
3: Sim.
0: Será que não sonhas em ser salva-vidas?
3: Não.
0: Talvez quando cresceres vai ser um bom banhista. Mas por que que não sonhas em ser um salva-vidas?
3: É porque eu posso morrer porque não tenho muita força.
0: Mas quando cresceres tu terás muita força.
3: Vou pensar nisso.
0: Beijinhos e abraços para quem vão.
3: Meu avô, minha mãe, meu pai, meus irmãos.
0: Com certeza que os beijinhos chegaram. Amiguinhos, assim foi a nossa rubrica Conhecer Moçambique. Tchauzinho!

0: volta, amiguinho. Depois da rubrica Conhecer Moçambique, no espaço onde viajamos a partir do conforto de casa, cá estamos nós para dar continuidade à nossa aventura.
1: É isso mesmo, Edivânia. Lembrar que hoje estamos a falar de como usar auriculares com segurança.

0: agora vamos brincar ao Verdade ou Mito. Bem-vindos à brincadeira Verdade ou Mito. Chegou o momento de descobrir quem está atento.
1: Eu digo uma frase e vocês respondem se é verdade ou mito. Estás preparado, amiguinho?
0: Quanto mais alto estiver o volume, melhor será a música. Verdade ou mito?
2: 5, 4, 3, 2, 1.
1: A resposta certa é mito.
0: Muito bem, amiguinho. A música pode ser apreciada mesmo sem estar demasiado alta.
1: Sim, Késia. Os ouvidos também precisam descansar.
0: É verdade. Agora vamos à terceira afirmação.
1: É seguro usar auriculares e atravessar a estrada sem prestar atenção aos sons à nossa volta. O que achas, amiguinho? Isso é verdade ou mito? 5, 4, 3, 2, 1. A resposta certa é
0: mito. Sempre que quisermos atravessar a estrada, é importante baixarmos o volume dos nossos auriculares ou simplesmente tirá-los dos ouvidos.
1: Se alguém falar conosco e não conseguimos ouvir por causa da música, talvez o volume esteja demasiado alto. Verdade ou mito? 5, 4, 3, 2, 1. A resposta certa é
0: verdade.
1: Agora vamos à última afirmação.
0: Podemos usar auriculares durante muito tempo sem fazer nenhuma pausa. Verdade ou mito? 5, 4, 3, 2, 1. E a resposta correta é
1: mito. Os ouvidos também precisam de momento de descanso.
0: Boa! Uma forte salva de palmas para os nossos amiguinhos.
1: Amiguinho, agora é chegado o momento de irmos à rubrica culinária.

Amiguinho, corra, vai pegar o papel, vai pegar a caneta, ou o lápis, ou o marcador e passe a nossa receita, porque nós vamos te ensinar a preparar, vamos te dar os ingredientes e tudo o que deves fazer para ter esta linda receita no seu prato e poder comer à vontade. Amiguinho, a nossa receita é camarões ao alho e limão. Sim, essa é a nossa receita, camarões ao alho e limão. Os ingredientes para preparar o nosso camarão ao alho e limão são os seguintes. 50 gramas de camarões grandes e limpos, 4 dentes de alho picados, suco de 2 limões, 1 ou 4 xícaras de azeite de oliva, 2 colheres de sopa de salsinha fresca picada, sal e pimenta do reino a gosto, 1 ou 2 colheres de chá de pimenta vermelho em flocos se quiser, e fatias de limão para decorar. Vamos ao modo de preparar. Primeiro, em uma tigela, misture o suco de limão, metade do alho, metade da salsinha, o azeite de oliva, sal, pimenta do reino e a pimenta vermelha de flocos, se tiver usado. Adicione os camarões à mistura e deixe marinar por pelo menos 30 minutos na geladeira ou no congelador. Em uma frigideira grande, aqueça um pouco de azeite e adicione o restante do alho. Refogue por cerca de 1 minuto até ficar perfumado. Só ver aquele cheiro do alho perfumado? Exatamente, amiguinhos. Quarto, adicione os camarões marinados à frigideira e coze por 2 a 3 minutos de cada lado, ou até que os camarões estejam rosados e cozidos por completos. Quinto, coloque o restante da salsinha fresca. Sexto, sirva os camarões ao alho e limão em um prato decorado com fatias de limão. Este prato é uma explosão de sabor com a frescura do limão e aroma do alho. Pode ser servido como entrada ou parte de uma refeição principal no Dia da Família.

0: prato estava mesmo muito bom.
1: Não te esqueces, amiguinho. Amiguinho, sempre que te fizeres a cozinha, diz de estar na companhia do mais velho para ajudar a acender os fogões e evitar acidentes.
0: Depois da rubrica culinária, vamos à rubrica Parabéns a Você. Música.

0: parabéns a todos os amiguinhos que correram mais uma rosa no jardim da vida. Vão deixar do minha voto de muitos sucessos.
1: Em especial para o subchefe da minha sala, Mabu.
0: Parabéns, parabéns, chefe Mabu.

0: E desta feita chegamos ao final de mais uma edição do nosso programa.
1: O programa de hoje esteve a cargo de Kessia da Lourdes e Edvânia Manjade na apresentação, Mãe Pinar Samuel na produção, Manuel Don Gulam na sonorização, com a coordenação e realização da Titia Miranda Mabu.

11 horas e 49 minutos, caro ouvinte, acabamos de acompanhar o programa da criança e muitas das vezes são justamente as crianças que nos dão as maiores lições de vida. Elas sorriem com facilidade, perdoam depressa, fazem perguntas sem medo e muitas vezes acreditam que o amanhã pode ser melhor. À medida que crescemos, percebemos que perdemos um pouco dessa leveza, ficamos mais duro, ficamos mais complicados, ficamos com mais agitação e talvez hoje seja um bom dia para recuperar um pouco desse espírito, sorrir mais, reclamar menos, ouvir com atenção e tratar as pessoas com mais carinho. Que esta segunda-feira seja vivida com simplicidade e esperança que encontramos no olhar de uma criança. E é verdade, as crianças que são flores que nunca murcham. E também porque há saudades. Há saudades da infância. E nós recordamos aqueles tempos de criança, ok? Saíamos, jogávamos a bola. A preocupação era simplesmente ir à escola, voltar, tarefas de casa. E, enfim, cozinhas bem programadas. E agora ficamos com um dia muito cheio, muito agitado. Então sentimos essas saudades. Traduzidos aqui com... Traduzidos pelo músico angolano Eduardo Paim. São saudades da minha terra. Ora bem, bom dia, boa tarde, boa noite, conforme a hora que escuta esta emissão. 810 kHz e onda média 90.9 MHz são as nossas frequências. 11:50 minutos, bom dia. Bom dia.

Muito bem, são saudades. Eduardo Paim é o músico angolano aqui a partilhar as saudades, porque sentimos essas saudades do tempo em que era, em tempo da infância, era muita felicidade. Eu acho que era muita felicidade. E o ouvinte, eu acredito que confirma isso, que era tanta e tanta felicidade. As preocupações também eram tão, tão ínfimas. A preocupação era fazer uma pergunta aqui e acolá. Será que... como é que se faz um bebê? Perguntas assim, tipo, meio paradoxais. Mas era assim mesmo que acontecia. E é uma saudade imensa e tanto. Brevemente, quando forem pontualmente 12 horas, Gilberto Paulo Buch, a partir do estúdio CM1, juntamente com a Mara Buduia, vão trazer-nos aqui as notícias inseridas no Jornal de Gaza da Rádio Moçambique. Hoje, 20 de julho de 2026. 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Continuamos com a nossa conversa brevemente, como já dissemos, quando forem pontualmente 12 horas, a partir do estúdio CM1, estarão os nossos colegas Amara Buduia e Gilberto Buch, para as notícias inseridas no Jornal de Gaza, referente a este dia. E, por sinal, o primeiro jornal da semana. 11 horas e 58 minutos.

0: Acerte o seu relógio, em Moçambique são 12 horas.
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0: Rádio Moçambique, emissora provincial de Gaza, passa a apresentar o Jornal de Gaza e, por sinal, a primeira edição da semana. Convidamos colegas para o CM1, Gilberto Buque e Amara Buduia.

0: Ouvintes, saudações, está no ar o Jornal da Rádio Moçambique Gás, edição da segunda-feira, 20 de julho de 2026. Dívida de mais de 500 mil meticais força a Eletricidade de Moçambique a interromper o fornecimento de energia elétrica no Instituto Industrial e Comercial 7 de setembro, na cidade de Xai-Xai. O governo de Maçangena aguarda com enorme expectativa a conclusão dos estudos geofísicos do projeto de construção da ponte sobre o rio Save, ligando as províncias de Manica e Gaza. Tópicos da presente edição do Jornal de Gaza, na sua companhia Gilberto Buque na edição e apresentação, Amara Buduia na sonorização. A todos, votos para uma perfeita audição ao desenvolvimento já a seguir. Dívida avaliada em mais de 500 mil meticais força a empresa Eletricidade de Moçambique a cortar o fornecimento da energia elétrica no Instituto Industrial Comercial 7 de setembro em Xai-Xai. Teodo Miranhantumbo.
1: O Instituto Industrial e Comercial 7 de setembro na cidade de Xai-Xai, em Gaza, está sem corrente elétrica por conta de uma dívida de mais de 500 mil meticais com a empresa pública Eletricidade de Moçambique. A situação, que se arrasta há duas semanas, está a causar constrangimentos no processo de formação de técnicos, sobretudo nas aulas práticas que exigem o uso de máquinas que funcionam através de energia elétrica. O diretor do Serviço Distrital de Educação, Juventude e Tecnologia de Xai-Xai, Marcelino Biza, reconhece a dívida e a gravidade da situação, mas diz estar em curso uma negociação com a EDM por forma a garantir a religação da corrente elétrica naquele estabelecimento de ensino técnico profissional. Marcelino Biza, sem avançar as datas, assegurou que em breve a sua direção vai liquidar a dívida e, consequentemente, será restabelecida a energia elétrica no Instituto Industrial e Comercial 7 de setembro.
2: E neste momento estamos com a fatura da empresa que está acima de 500 mil meticais. Também já abrimos, já aguardamos já no qualquer momento a libertação de conta financeira. Então, este é o motivo. O ensino técnico funciona e para formar alguém preciso que saiba fazer. E o saber fazer depende da aula prática e a aula prática depende do funcionamento das máquinas e laboratórios, depende da energia. Então, neste momento, há um constrangimento para o sistema todo, o ensino técnico profissional, a nível daquela instituição, porque enquanto trabalhamos com as aulas teóricas, não é possível trabalhar com aulas práticas. Não só os próprios professores formadores não podem ter acesso a algumas informações nos próprios computadores e na própria preparação de aulas. A energia para este tipo de subsistema é muito importante.
1: Diretor do Serviço Distrital de Educação, Juventude e Tecnologia de Xai-Xai, Marcelino Mbiza, e os esforços em curso visando a religação da corrente elétrica no Instituto Industrial e Comercial 7 de setembro, interrompida por conta de uma dívida que ascende 500 mil meticais com a Eletricidade de Moçambique.
0: Dívida de mais de 500 mil meticais força a empresa Eletricidade de Moçambique a cortar o fornecimento de energia na Escola Industrial Comercial 7 de setembro em Xai-Xai. Ainda em Xai-Xai arrancam no próximo mês as obras de reabilitação de mais de 30 quilômetros de estradas destruídas pelas enxurradas deste ano. Alfredo Mianga.
3: Arranca próximo mês na cidade de Xai-Xai, em Gaza, a reabilitação de cerca de 30 quilômetros de estradas terraplanadas, destruídas pela erosão dos solos provocada pelas enxurradas deste ano. Trata-se de estradas que ligam os diferentes bairros da zona alta da urbe, cuja intervenção vai consistir no tapamento de buracos com saibro e argila. O presidente do Conselho Municipal da cidade de Xai-Xai, que deu a conhecer a informação, diz que a reabilitação destas vias é de capital importância, porquanto algumas garante o transporte semicoletivo de passageiros. O Semanadão sublinha que as atividades já deveriam ter sido iniciadas há alguns meses, mas os trabalhos foram condicionados por conta da argila que continua úmida.

0: Pois, com esta situação, voltaram a interromper e isso preocupa-nos bastante. Mas estamos a organizar para entrar no zonal. O problema é que na primeira chuva, o cyber é removido. Então, são custos que estamos a ter todos os anos. Enquanto que as zonas onde metemos argila, neste momento, encontram-se transitáveis. A ideia é conseguirem concluir todas as zonas difíceis, grandes erosões com argila. Estilo com cyber por cima da argila.
1: Edil Tcheshay, o Simanadão, a garantir o arranque em agosto próximo da reabilitação das estradas terraplanadas da zona alta da cidade de Tcheshay, danificadas pela erosão dos solos por conta das chuvas deste ano.
2: De Xai-Xai, vamos a Massangena, onde o governo aguarda com expectativa a conclusão dos estudos geofísicos do projeto de construção da ponte sobre o rio Save, ligando as províncias de Gaza e Manica, Bonifácio Novelo.
3: Governo de Massangena aguarda com enorme expectativa a conclusão dos estudos geofísicos para a concretização do projeto de construção da ponte sobre o rio Save, que vai garantir a ligação daquele distrito do norte de Gaza com o vizinho Machaz, na província de Manica. A ponte sobre o rio Save, em Massangena, é vista como uma tábua de salvação para a transformação da vida socioeconômica do distrito, pois, além de dinamizar o movimento turístico, irá permitir o intercâmbio comercial com a vizinha província de Manica, o que vai dinamizar o desenvolvimento daquela região. Neste momento, a população do distrito de Massangena percorre mais de 200 quilômetros para beneficiar de um centro comercial que responda às necessidades globais, bem como para ter cuidados de saúde mais complexos. O administrador do distrito de Massangena, Sancho Umbana, explica que, face ao projeto de construção da ponte sobre o rio Save, decorre, desde o ano passado, um estudo pormenorizado que vai determinar os custos e as condições técnicas necessárias para a edificação da infraestrutura.
4: A ponte de sobre o rio Save iria ligar Massangena com não só a província de Manica, mas é uma forma de corredor mesmo para questões de transitabilidade, olhando para aquilo que está acontecendo neste momento, que até que não temos a ponte, mas temos sentido isto. Muitos nossos compatriotas que trabalham na África do Sul, que vivem na zona norte, usam o distrito de Massangena para passarem, para entrarem em Manica, para irem também para os outros pontos. Isto iria trazer um grande impacto socioeconómico. Mas é um assunto que está em carteira. Nós, finais do ano passado, recebemos uma empresa de consultores que já está a fazer esse trabalho. Eles estão a fazer a avaliação do impacto daquilo que poderá custar a ponte e já viram mais ou menos onde é que a ponte poderá ser feita. Esses estudos já estão sendo feitos.
3: Sancho Umbana, administrador do distrito de Massangena, expectante aos resultados dos estudos geofísicos para a operacionalização do projeto de construção da ponte sobre o rio Save naquela região norteña de Gaza.
2: No distrito de Majacá, o distrito de Majacá se prevê colher mais de 30 mil toneladas de produtos diversos nesta segunda época da campanha agrícola 2025-2026. Rustino Botelho.
5: Para o alcance desta meta, o governo distrital e parceiros disponibilizaram apoio em insumos agrários aos produtores, que igualmente estão a ser sensibilizados a alargar as suas áreas de produção e praticar agricultura em zonas seguras. O diretor do Serviço Distrital das Atividades Econômicas, Emandlacaz, diz que nesta segunda época foi feita a sementeira em mais de 19.500 hectares. Eurico Mate diz que, apesar das dificuldades que enfrentam, acredita no alcance da meta que, para o efeito, apela aos produtores a redobrar os esforços de forma a evitar a possível eclosão da bolsa de fome.
6: Nesta segunda época, temos a dizer que, por causa mesmo dessas condições, daquela umidade excessiva que, em parte, beneficia, estamos a prever uma produção, pelo menos da segunda época, de culturas diversas, neste caso, a destacarmos o milho, que tanto fez a alocação, com que estamos a prever que, no fim, vamos ter uma produção. Então, nós vamos alcançar o plano, porque, conforme dissemos, os produtores estão a trabalhar em novas áreas. Aqui não estamos naquela situação de esperarmos trabalhar naquelas áreas que estão inundadas. Esperamos alcançar a produção, mas esperamos também que o nosso distrito não haja bolsas de fome. Na base daqueles produtos que eles conseguem ter na Machamba, conseguem garantir a sua alimentação, a alimentação das suas famílias e vender um bocadinho do excedente que sobra para poder garantir.

0: aquisição de outros produtos que não vêm da Machamba.
1: Diretor do Serviço Distrital das Atividades Económicas em Mandlakazi, Eurico Matos, e a necessidade do empenho dos agricultores na produção agrícola naquela região de Gaza.
2: A província de Gaza espera arrecadar este ano, para os cofres do Estado, mais de 50 milhões de meticais resultantes da exploração de recursos florestais. Hortência Matalé.
3: Para o efeito, o Serviço Provincial do Ambiente emitiu, até este momento, mais de 400 licenças para a exploração de diversas espécies florestais, a exemplo da produção de madeira, estacas, carvão vegetal e lenha. O diretor provincial do Ambiente em Gaza, Jacinto Tualufo, diz que, de acordo com a exploração que se pretende exercer neste setor de florestas, as concessões partem dos 500 hectares. Jacinto Tualufo apela, no entanto, para uma exploração de recursos florestais racional e responsável, com olhos postos para as gerações vindouras.
4: Cada operador deve ter uma área de 500 hectares e tem uma cota de 1.000 esteres, que é equivalente a 1.000 sacos de carvão por ano. Vai produzindo e vai escoando essa quantidade por ano, em diferentes fases, e até completar os 1.000 sacos por ano por cada operador. Quanto à exploração de madeira, em função do plano de manejo que cada operador apresenta no início da atividade, verifica-se qual é a capacidade o operador possui para explorar a madeira em função do potencial que a sua área apresenta. Mas em termos numéricos, a nossa meta anualmente oscila entre 45 mil, 50 milhões, até mais ou menos 60 milhões de metais nesse intervalo.
3: Diretor Provincial do Ambiente em Gaza, Jacinto Tualufo, e as receitas que o setor de florestas espera arrecadar no presente exercício econômico 2026, resultante da exploração de recursos florestais na província.
2: No desporto, o campo municipal de Xoque foi este domingo o palco do torneio recreativo de futebol denominado Chapo Chapo. Nicolau Mucavel.
5: No desafio da jornada, o Machel Futebol Clube venceu o Majaj Futebol Clube por 3 bolas, num jogo bastante disputado e acompanhado por uma expressiva moldura humana. No final da partida, o treinador do Machel Futebol Clube, Herculano Sitoi, mostrou-se satisfeito com o resultado, atribuindo o triunfo ao empenho e à dedicação dos seus atletas.
6: É o desempenho dos jovens, eles se entregaram muito e nós vimos o espetáculo, né? Aquilo que o público esperava. É verdade que nós saímos vitoriosos porque é fruto do nosso trabalho.
5: Já o técnico do Majed Futebol Clube, Ernesto Nhanombi, reconheceu o mérito do adversário e garantiu que a equipa continuará a trabalhar para corrigir os erros e preparar os próximos jogos.
6: O jogo foi excelente, apesar de ter muita dificuldade, mas não é para cair, é só levantar a cabeça e olhar em frente e preparar outro jogo.
5: O técnico do Majed Futebol Clube, Ernesto Nhanombi, reagindo à derrota por 3 bolas ante a equipa do Machel Futebol Clube no ensaio de apresentação desta modalidade no distrito de Xokwe.
2: O tempo. A cidade de Tete será hoje a mais quente do país, com uma temperatura máxima de 36 graus centígrados. Beira, 31. Chimoio e Quilimane, 30. Nampula, 29. Inhambane e Pemba, 28. Xai-Xai, 27, Maputo e Vilanculo, 26, e, finalmente, a cidade de Lixinga será a mais fresca, com 24 graus centígrados. Ouvinte, não dá para mais? Assim termina a presente edição do Jornal de Gaza da Rádio Moçambique. Despedem-se Gilberto Buque na edição e apresentação, Amara Buduia na sonorização. Boa tarde, até a próxima oportunidade.
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5: Acabamos de conferir as notícias inseridas no Jornal de Gaza da Rádio Moçambique, uma proposta que atualiza o que é informação a nível da província de Gaza. Mais proposta, teremos a nossa montra sonora e música nossa, até quando forem pontualmente 12 horas e 30 minutos, a altura em que iremos transmitir o habitual Jornal da Tarde, isso em simultâneo com a cadeia, com a Antena Nacional da Rádio Moçambique. 12 horas e 16 minutos.
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5: 12 horas e 18 minutos. 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São 12 horas e 19 minutos, recorde, caro ouvinte. Quando forem pontualmente 12 horas e 30 minutos, teremos o nosso habitual Jornal da Tarde, simultâneo com a Antena Nacional da Rádio Moçambique. 12 horas e 19 minutos. Mais uma proposta musical desta feita para acompanhar a sua tarde, a tarde desta segunda-feira, uma tarde que merece ser bem acompanhada. E uma das propostas que convidamos ou trazemos até o caro ouvinte, de músico Edson Musang, com esse tema, dia de festa. Boa tarde!

12 horas e 25 minutos, o relógio marca e nós anunciamos. Para muitos é uma hora de fazer uma pausa, saborear o almoço e recuperar as energias para enfrentar o resto da jornada. É aquele momento em que o trabalho também abranda um pouco as conversas, ganha um espaço e também ter uns 30 minutos aí do intervalo. E já falamos de coração, já falamos de amor aqui com Edson Musang, dia de festa. Meu amor, vem para cá. O amor não se serve apenas à mesa, serve-se nos pequenos gestos, no prato preparado com carinho, na mensagem que pergunta, já almoçaste? E sabes que doçura é receber uma mensagem, ah, já almoçaste? Por mais que tenha almoçado, até dá um pouco de vontade de dizer que não, ainda não. É assim mesmo, é assim. E naquela chamada rápida, olá amor, só liguei mesmo para ouvir a tua voz, então fica aquela emoção. E então, o amor é sempre assim. E enquanto desfruta do seu almoço, lembre-se de agradecer por quem caminha ao seu lado. E se hoje ainda não disse alguém que o ama, que o estima, talvez este seja o momento certo, porque o amor, tal como o alimento, fortalece-nos e dá-nos força para continuar. Bom apetite a todos e aos trabalhadores que já se encontram também no momento do intervalo. Bom descanso, bom repouso, porque brevemente terão que voltar e terminar esta caminhada de trabalho. E continuem na nossa companhia, porque a boa música e a boa disposição também fazem parte deste intervalo do almoço. Música nossa, e recorde-se, 12 horas e 30 minutos, teremos o Jornal da Tarde.

0: 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São, neste momento, 12 horas e 30 minutos. A Rádio Moçambique passa a transmitir o Jornal da Tarde em simultâneo com a cadeia nacional da Rádio Moçambique. Boa escuta.
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0: Saudações, seja bem-vindo ao Jornal da Tarde da Rádio Moçambique. O governo projeta pouco mais de 870 mil novas ligações de água potável até 2036 em todo o país. A recuperação dos níveis de água da Albufeira e gestão eficiente dos recursos hídricos ditem aumento assinalável dos níveis de produção de energia elétrica de Caura Bassa no primeiro semestre do ano em curso. Na região de Pande, distrito de Govuro, mais de 24 hectares com culturas diversas foram devastadas por uma manada de elefantes invadidos do Parque Nacional do Zinave. No estrangeiro, a contagem preliminar das eleições presidenciais realizadas ontem em São Tomé e Príncipe apontam para uma votação de 57% para o candidato e atual presidente do país, Carlos Vila Nova. Tópicos do Jornal da Tarde, edição de segunda-feira, 20 de julho de 2026. Está na companhia de Ernesto Chouk na edição e apresentação, com Francisco Jatt na sonorização. O voto de ótima escuta. O Jornal da Tarde. Hidroelétrica de Caura Bassa produziu 6.393 gigawatts de energia elétrica no primeiro semestre deste ano, um crescimento de 13% em relação ao mesmo período 2025 e cerca de 10% acima da meta prevista. O desempenho foi alcançado através de uma gestão eficiente dos recursos hídricos, reforçando a sustentabilidade da operação e a segurança energética. Em comunicado, a HCB indica que as condições hidrológicas favoráveis na bacia do Zambeze e as medidas de gestão, engenharia e manutenção permitiram recuperar as reservas da Albufeira de Caura Bassa. Entre janeiro e junho, o armazenamento útil subiu de cerca de 20% para 56%, marcando uma recuperação após dois anos de seca severa e abrindo caminho para o levantamento gradual das restrições operacionais. Além do desempenho operacional, a HCB manteve uma forte presença no mercado de capitais, com as ações a atingirem 3 meticais por título na Bolsa de Valores de Moçambique e mais de 27,5 milhões de ações negociadas. A empresa prossegue ainda investimentos em infraestruturas sociais e económicas na província de Tete, incluindo estradas, um hospital distrital e projetos de desenvolvimento agrícola e de promoção da economia local. E a população da localidade de Niosse, distrito de Malema, em Nampula, está satisfeita com a chegada de energia elétrica da rede nacional na região. Nelson Tatanha desenvolve a informação.
1: A materialização desta iniciativa enquadra-se no âmbito do Programa Nacional de Energia para Todos e inclui a montagem de postes de transformação, extensão da rede de baixa tensão e ligações domiciliárias. O diretor da Eletricidade de Moçambique, ADM, área do Serviço ao Cliente de Malema, Atílio Capesse, frisou que até ao momento já foram efetuadas mais de 500 ligações domiciliárias e apela para não sabotagem das infraestruturas elétricas.
2: É um sentimento de satisfação e de missão cumprida. Até nesse exato momento, são 500 clientes foram ligados. Estamos no âmbito de substituições dos contadores, para os contadores que redelec, energia para todos. Né? Mas a meta para este ano, queremos ligar 2.000 clientes. Pedimos à população em geral a não vandalização das infraestruturas elétricas, vamos conservar esse bem que é público, de forma que possa nos proteger nós.
1: Visivelmente satisfeitos, os moradores de Niosse destacaram o impacto da energia no desenvolvimento da comunidade e disseram que a entrada em funcionamento da rede elétrica na região é oportuna.
3: Fui muito sortuda e estou muito satisfeita. Tínhamos moangeiras que não funcionavam devido à falta de energia. Chamo-me Regina Carlos. Primeiramente, gostava de parabenizar a iniciativa. Estou muito grata. Igualmente, peço para que venham mais indústrias moangeiras e mais água.
1: Com a ligação de Niosse, a energia elétrica aumenta para 6 o número de localidades do distrito de Malema com acesso à corrente, designadamente Mutuale, Nakata, Tui, Canhunha, Malema Sede e Niosse. Nelson Tatanha, Nampula.
0: O Jornal de Tarde da Rádio Moçambique, o governo quer estabelecer mais de 870 mil novas ligações de energia, melhor de água potável até 2036 em todo o país. Deste número, mais de 800 mil ligações serão feitas nas zonas urbanas e mais de 75 mil nas zonas rurais. Prevê-se igualmente a construção de 5.300 fontanários e 20 mil fontes de água. Esta informação é desenvolvida por Pauline Mills.
4: Os dados divulgados hoje em Maputo pelo Ministro das Obras Públicas, Habitação e Recursos Hídricos na primeira reunião nacional de indução e alinhamento institucional de águas de Moçambique são metas do Programa Presidencial Pro Águas. Fernando Rafael explica que a iniciativa vai assegurar que nenhuma comunidade fica excluída do acesso à água e saneamento.
5: O governo pretende viabilizar cerca de 2,8 milhões de novas infraestruturas de saneamento melhorado. Paralelamente, será intensificado o programa de eliminação da defecação a céu aberto, com o objetivo de tornar 3,69 milhões de agregados familiares livres de fecalismo a céu aberto, reforçando a saúde pública, a dignidade das comunidades e a proteção do ambiente. Estas metas estendem-se ainda ao reforço das condições de água e saneamento e higiene nas escolas e nas unidades sanitárias.
4: Fernando Rafael exigiu da Águas de Moçambique e das 10 empresas provinciais de água e saneamento a regularidade na distribuição de água e o aumento da capacidade de arrecadação de receitas.
5: Não podemos permitir atrasos evitáveis em obras que representam esperança para milhares de famílias moçambicanas. Proceder com caráter prioritário ao levantamento exaustivo da situação do sistema de abastecimento de água existente em todos os distritos. Redimensionar os sistemas que já não respondem ao crescimento populacional. Assegurar mais água para as pessoas, este deve ser o principal indicador do nosso desempenho.
4: A Reunião Nacional de Indução e Alinhamento Institucional é a primeira desde a criação no ano passado da Águas de Moçambique e das Empresas Provinciais de Água e Saneamento. Durante o encontro de 2 dias, os gestores das instituições vão assinar acordos de mandato com vista a avaliar o seu desempenho.
0: O Jornal da Tarde, conflito entre pessoas e fauna bravia no distrito de Carabaça continua a provocar mortes, destruição de culturas e prejuízos para centenas de famílias. O jornalista Adriano Bicoan. São, neste momento, 12 horas e 39 minutos. Dizíamos que o conflito entre pessoas e a fauna bravia no distrito de Carabaça e continua a provocar mortes, destruição de culturas e prejuízos para centenas de famílias. Jornalista Adriano Bicon.
6: 11 pessoas morreram de janeiro a esta parte do ano no distrito de Carabaça, na província de Tete, vítimas do conflito homem-fauna bravia. Os casos foram registados nas localidades de Iabanto, Nhacapiriri e Xintulo, consideradas zonas mais críticas devido à sua localização nas margens da Albufeira de Carabaça e na zona tampão do Parque Nacional de Magui. Além da perda de vidas humanas, a circulação frequente de animais bravios provocou a destruição de 237 hectares de diversas culturas alimentares, afetando diretamente 237 famílias produtoras. O administrador de Carabaça reconhece que o conflito homem-fauna bravia continua a representar desafios para a população que vive nas áreas adjacentes ao parque e à albufeira, onde animais como elefante e hipopótamo invadem regularmente os campos agrícolas. Segundo Mendes Cardoso, estão em curso medidas de mitigação, incluindo a sensibilização das comunidades à abertura de corredores para a circulação de animais bravios.
7: Muito preocupante para nós, isso que fez com que as medidas fossem redobradas. Para além dessa vedação de machambre que nós tivemos, então, através do parque, também tivemos o apoio na formação de 221 facilitadores. São pessoas que residem nas comunidades para poder apoiar aquilo que é o fundamento dos animais. E para além disso, também nós temos aqui um pastor dos elefantes, que já está aqui conosco. Para além dessa formação, também foram alocados algum material para o fundamento. Falamos de uma motorizada, Falamos também de uma pistola, que é uma pistola para afetamento, não são aquelas que são usadas de arma de fogo, mas serão para afetamento dos animais. Também foram dadas lá as buzinas e sentimos que com este apoio há um impacto que nós conseguimos ter, que reduzimos essa circulação dos animais.
6: Mendes Cardoso, administrador do distrito de Caorabaça, intacto, e as ações em curso com vista a mitigar o impacto do conflito homem-fauna-bravia nas zonas ribeirinhas. Ignácio Gamay, cidade de Tete.
0: Esse é o jornalista Ignácio Gamay, dando conta que o conflito homem-fauna-bravia no distrito de Caorabaça continua a provocar mortes, destruição de culturas e prejuízos para centenas de famílias. E na região de Panda, distrito de Govuro, em Iambane, mais de 24 hectares com culturas diversas foram devastados por uma manada de elefantes invadidos do Parque Nacional do Zinave. Os paquidermes destruíram ainda 8 casas, igual número de celeiros, contendo excedentes dos residentes da região. Armindo Massing.
8: A administradora do distrito de Govuro, Natália Chivambo, disse que a última incursão destes animais verificou-se no último fim de semana, tendo também matado 2 cabeças de gado bovino. A Chivambo refere que os estragos causados pelos elefantes iniciaram em junho passado, o que está a criar terror e incerteza nas comunidades em relação à segurança alimentar.
9: Esta última semana, referimos a sábado, tomamos conhecimento que os elefantes já estavam no povoado de Maluvan, destruíram 8 casas, incluindo os celeiros. Estão, neste caso, as 5 famílias sem mantimentos, porque os paquidermes entraram e consumiram tudo o que encontraram.
8: E para o afugentamento dos animais, foram comunicadas equipas de fiscais do Parque Nacional do Zinave, Distrito de Mabote e da Direção do Ambiente.
9: Temos a informação de que o parque já está a organizar uma equipa para descer para o local. A população tem usado meios alternativos para o afugentamento, tocar batuques, panelas, latas. Os animais saíram daquele local. Não se sabe ao certo para que zona foram. Mas estamos a fazer o acompanhamento e apelamos sempre à população para se precaver, porque a vida é melhor que tudo. E felizmente até agora não temos registro de perda de vidas humanas.
8: A administradora do distrito de Govuro, Natália Chivambo, e a circulação de elefantes desde o passado mês de junho, que até ao momento destruíram um total de 13 casas e extensas áreas com culturas diversas. Sou Armindo Massink, a partir de Inhambane.
0: Aliás, autoridades procuram melhorar as infraestruturas rodoviárias no lago, no distrito de Lago, para facilitar a mobilidade das populações e escoamento da produção agrícola. A reabilitação das estradas pretende responder aos danos causados pelas chuvas e impulsionar o desenvolvimento econômico da região, mas evidencia também a importância de investimentos contínuos na manutenção da rede viária para garantir o acesso aos mercados e aos serviços essenciais, tal como indica Mércio João.
10: No distrito de Lago Nuniassa, cerca de 150 quilômetros de estrada vão beneficiar de reabilitação, com vista a melhorar a transitabilidade de pessoas e bens na região. A reabilitação rotineira de estradas vai abranger as vias Maniamba-Metangula, Metangula-Tulo, Tulo-Lupilixe, cuja consignação aos empreiteiros já foi realizada. Até o momento, foram feitos levantamentos das necessidades prioritárias naquelas vias que outrora tinham sido fustigadas pelas chuvas, como forma de flexibilizar o andamento do projeto, que será levado a cabo pelo governo e parceiros que estão a explorar recursos naturais no distrito de Lago. Em entrevista à Rádio Moçambique, o administrador do Lago, José Ashida, disse que o governo está empenhado na reabilitação de estradas que ligam os campos agrícolas e os mercados para viabilizar o escoamento de produtos.
11: Já estamos a transitar de Metangula para o posto administrativo de Melaleuca. A ponte já está concluída, já foi enchida. Portanto, continuam também a rever algumas estruturas na via de Metangula a Kobwe. Podemos referir a um quilômetro 20. Mipoche, na localidade de Mipoche, também a estrutura. Hoje começaram a segunda ponte. Esses são com parceiros que operam em Lupiriche.
10: José Ashida, administrador do distrito de Lago Nuniassa, e a reabilitação de estradas naquela região da província. Mércio João, a partir de Lixinga.
0: Persistência das más condições das vias de acesso nas zonas rurais da província de Tete continua a dificultar o escoamento dos excedentes agrícolas produzidos pelas famílias camponesas, tal como indica Adriano Biquan.
12: O problema das vias de acesso continua a ser o grande constrangimento para a comercialização de excedentes agrícolas na província de Tete. A situação afeta geralmente as famílias produtoras que praticam as suas atividades no interior das sedes das localidades. Segundo o diretor provincial da indústria e comércio, este facto tem constituído dor de cabeça para os produtores quando chega o tempo da comercialização de excedentes agrícolas. O Félio Jeremias fez saber que, apesar deste constrangimento, os produtores acabam chegando nos grandes centros de consumo graças ao trabalho de melhoramento das vias.
13: Está-se a circular. É verdade que temos algumas vias com algumas deficiências, mas existem intervenções localizadas em locais críticos. Há intervenções, não há via que não se transita. Transitamos. É a intervenção do governo exatamente naqueles locais críticos, que de fato, mantendo esses locais, pode dificultar a transitabilidade. Então, o governo faz intervenção nesses sítios para que, de fato, a transitabilidade seja possível. E está sendo possível, está circular. E por isso estamos a encontrar produtos a sair, por exemplo, do Zumbo para cá, da Marávia para cá, a sair de Francungo ou de Macanga para cá, de outros locais nos confins, vem para cá, exatamente porque está a circular.
12: Diretor Provincial da Indústria e Comércio de Tete, falando do trabalho de melhoramento das vias de acesso que, até certo ponto, garante a comercialização de excedentes agrícolas, oferece mesmo sublinhou que, apesar deste e de outros problemas, não tem havido camponeses que ficam com os seus excedentes sem ser comercializados. Da cidade de Tete, Adriano Biquan.
0: Vamos à província de Gaza, onde a degradação de estradas terraplanadas na cidade de Xai-Xai devido à erosão provocada pelas chuvas continua a comprometer a mobilidade das populações e o transporte de passageiros em alguns pontos da capital provincial. Alfredo Mianca.
14: Arranca próximo mês na cidade de Xai-Xai, em Gaza, a reabilitação de cerca de 30 km de estradas terraplanadas, destruídas pela erosão dos solos provocada pelas enxurradas deste ano. Trata-se de estradas que ligam os diferentes bairros da zona alta da urbe, cuja intervenção vai consistir no tapamento de buracos com saibro e argila. O presidente do Conselho Municipal da cidade de Xai-Xai, que deu a conhecer a informação, diz que a reabilitação destas vias é de capital importância, porquanto algumas garante o transporte semicoletivo de passageiros. O Semanadão sublinha que as atividades já deveriam ter sido iniciadas há alguns meses, mas os trabalhos foram condicionados por conta da argila que continua úmida, o que dificulta a operacionalização das máquinas.
15: Que a partir do próximo mês já podemos entrar e vermos alguns bairros, aquelas principais vias, e vamos fazer a sua reparação. Uma das causas é o problema da argila que se encontra dentro da água, mas também temos a questão da prioridade da cidade baixa, mesmo por causa do sofrimento dos munícipes daquele ponto que sofreram com as cheias. Estamos ainda a terminar ali, enquanto a argila seca, depois, em seguida, vamos trabalhar na zona alta, até criarmos traçabilidade naqueles pontos principais. Sabemos que havia zonas onde já entravam chapas, com esta situação voltaram a interromper, e isso preocupa-nos bastante, mas estamos a organizar para entrar na zona alta. O problema é que o saibro, na primeira chuva, o saibro é removido, então são custos que estamos a ter todos os anos, enquanto que as zonas onde metemos argila neste momento encontram-se transitáveis. A ideia é conseguir concluir todas as zonas difíceis, grandes erosões com argila, estilo com saibro por cima da argila.
14: Edil de Xai-Xai, o Semanadão, a garantir o arranque em agosto próximo da reabilitação das estradas terraplanadas da zona alta da cidade de Xai-Xai, danificadas pela erosão dos solos por conta das chuvas deste ano. Cidade de Xai-Xai, Alfredo Mianga.
0: Tendo em vista ao alcance dos Objetivos de Desenvolvimento Sustentável, Moçambique pretende acabar com mortes evitáveis em menores de 5 anos nos próximos tempos. Domingos Macalano.
16: Moçambique pretende reduzir para 35 ou menos a mortalidade de menores de 5 anos por cada 1000 nascimentos até 2030, visando o alcance dos Objetivos de Desenvolvimento Sustentável. Nas últimas duas décadas, isto é, de 2000 a 2023, a mortalidade de menores de 5 anos em Moçambique reduziu 61%, passando de 152 para 60 mil. O objetivo principal é acabar com as mortes evitáveis em menores de 5 anos no país. Para o efeito, a primeira-dama da República, Guetta Chapo, procedeu esta segunda-feira na cidade da Matola, província de Maputo, ao lançamento do Plano Nacional de Sobrevivência Infantil 2026-2030. O instrumento, segundo o Diretor Nacional de Saúde Pública, Quinhas Fernandes, tem em vista a implementação de uma série de medidas visando o combate a causas de mortalidade neonatal evitáveis, sendo a prematuridade uma das principais.
17: Na elaboração deste documento, claramente que tomamos em consideração as várias etapas da vida da criança, com ações claras de promoção, de prevenção e do manejo das várias doenças que ainda afetam as nossas crianças.
16: No lançamento deste instrumento, a primeira-dama da República, Guetta Chapo, destacou que o mesmo representa o compromisso nacional do Executivo moçambicano em acabar com a mortalidade de menores de 5 anos no país.
18: Nós estamos apenas a lançar um documento estratégico, estamos a renovar um compromisso nacional com aquilo que Moçambique tem de mais precioso, a vida das suas crianças. Uma nação mede a grandeza do seu futuro pela forma como protege aqueles que ainda não têm voz para defender os seus próprios direitos. Cada criança que nasce representa uma promessa, um sonho, uma oportunidade para continuar a construir um Moçambique melhor, justo, forte, mais saudável e mais próspero.
16: A esposa do presidente da República apelou na ocasião à sociedade a abraçar a causa de acabar com os casos de mortalidade de menores de 5 anos em Moçambique.
18: Hoje somos chamados a assumir um compromisso coletivo de não aceitar como inevitável nenhuma morte evitável, de cuidar melhor das nossas mães, fortalecer os serviços de saúde e proteger cada criança desde a gravidez até ao seu pleno desenvolvimento.
16: O Plano Nacional de Sobrevivência Infantil 2026-2030, lançado esta segunda-feira pela Primeira-Dama da República, Guetta Chapo, está avaliado em cerca de 175 milhões de dólares. De Matola, Domingos Macalani.
0: Polícia da República de Moçambique deteve 2 cidadãos indiciados de envolvimento no assassinato de um agente de segurança privada semana finda no bairro de Spamanin, na cidade de Matola. Selemanjan.
19: A porta-voz da polícia na cidade de Maputo diz tratar-se de indivíduos de 29 e 39 anos de idade que faziam parte de um grupo de 5 assaltantes. Marta Pereira falava hoje em conferência de imprensa para dar a conhecer os resultados operativos do fim de semana.
20: Os mesmos teriam molestado e asfixiado o mesmo e posteriormente introduziram-se no interior da residência em número de 5, sendo guiados por um deles que era motorista igualmente da residência e que conseguiram subtrair na residência bens tais como uma TV plasma, um computador, um motor de elevador e os mesmos colocaram-se em fuga.
19: Ainda hoje, a Polícia da República de Moçambique, na capital do país, apresentou um indivíduo suspeito de envolvimento na violação sexual e mutilação de órgãos genitais de uma jovem de 19 anos no bairro da urbanização.
20: Cremos nós que estes cidadãos, cometeram este ato não dentro das suas capacidades, neste caso mentais, mas sim sobre efeito de estupefacientes. E nisto acabou culminando com esta situação para esta cidadã de 19 anos.
19: O tio da vítima, ouvida por jornalista, diz que a jovem foi prontamente socorrida e encaminhada para uma unidade hospitalar, onde continua a receber assistência médica.
21: Ela está hospitalizada. Ontem falei com ela e daqui eu vou para lá. Esta manhã ainda não falei com mais. Ela recuperou, já fala, mas está nessa situação de ter sido decepada órgãos genitais.
19: A Polícia da República de Moçambique, na cidade de Maputo, apresentou hoje 2 casos criminais no âmbito dos resultados operativos do fim de semana findo.
0: 6 pessoas morreram no primeiro semestre deste ano devido a incêndios na província de Sofala. Benícia Faiano tem mais pormenores.
2: No total, foram registados nesse período mais de 40 casos de incêndio, tal como fez saber o porta-voz do Serviço Nacional de Salvação Pública, SENSAP, em Sofala, Fernando Faria. Fernando Faria refere a haver uma subida em 11 casos, quando comparado com o igual período do ano passado. Explica que entre as principais causas dos incêndios estão o curto-circuito, o uso incorreto de velas, eletrodomésticos a gás e fogueiras mal apagadas. Face ao aumento dos incêndios, o SENSAP está a intensificar as campanhas de sensibilização das comunidades.
3: Em relação aos incêndios é que é preocupante para nós, visto que a corrente elétrica, entre outros acendedores, estamos a falar de velas, queiros, também temos incêndios que surgiram por conta de piata de cigarro e já tivemos um caso mesmo que resultou em um corpo sem vida, alguém acabou ficando carbonizado por conta disso. Tivemos um óbito, estamos a referir na zona da Manga, há 4 dias atrás, por conta disso. Tivemos um caso que aconteceu por conta de explosão de gás, isso no distrito de Nhamatande. Também tivemos um corpo mesmo que ficou carbonizado na zona da Manga. Para que haja melhoria, o SENSAP está sempre a fazer o seu trabalho de sensibilização, isto é, palestrando aos nossos munícipes, fazendo sensibilização aos automobilistas, de modo a evitar mais casos de incêndio.
2: O porta-voz do Serviço Nacional de Salvação Pública em Sofala, Fernando Farias. Da cidade da Beira, Benícia Faiani.
0: Jornal da Tarde, 12 horas e 57 minutos. Na atualidade internacional, dados preliminares das eleições presidenciais realizadas ontem em São Tomé e Príncipe apontam para uma votação de 57% para o candidato e atual presidente do país, Carlos Villanova. Mais de 142 mil eleitores foram chamados às urnas num processo que conta com mais 3 concorrentes, nomeadamente Nito de Abreu, Eugênio Tini e Mick João. O atual presidente de São Tomé e Príncipe, Carlos Villanova, está no poder desde 2021. A Tanzânia lança hoje o projeto de expansão da linha férrea elétrica que liga as regiões de Tabora e Kigoma, num plano que visa conectar o porto de Dar es Salaam aos países da região dos Grandes Lagos. Monteiro Bonifácio.
22: Numa extensão de mais de 500 quilômetros, o projeto está avaliado em mais de 2 bilhões 740 milhões de dólares. O ministro dos Transportes da Tanzânia, Makame Mbarawa, diz que o projeto poderá transformar a conectividade entre as regiões ocidentais da Tanzânia e a costa do Oceano Índico, reduzir os custos de transporte, melhorar a competitividade comercial e abrir novas oportunidades de investimento. Makame Mbarawa afirmou que a linha também será ligada à ferrovia do Burundi, o que vai posicionar o porto de Dar es Salaam como a principal porta de entrada comercial para os países da região dos Grandes Lagos. Esta segunda fase do projeto envolve a construção do lote 6, que vai ligar Kigoma e Tabora a Shinyanga, Mwanza, Dodoma, Morogoro e Dar es Salaam. O ministro Makame Mbarawa disse que a Tanzânia busca estabelecer um sistema de transporte integrado, melhorar os serviços de transporte de passageiros e cargas, fortalecer o corredor central e desbloquear maiores oportunidades para o comércio, investimento e crescimento econômico. Antes de ceder a cerimônia do lançamento, a presidente da Tanzânia, Samia Suluhu, vai inaugurar 4 embarcações de carga no lago Tanganyika e inspecionar o terminal de carga reformado do porto de Kigoma. De Dar es Salaam para a Rádio Moçambique, Monteiro Bonifácio.
0: É pronto, amigo ouvinte. Jornal da Tarde da Rádio Moçambique fica por aqui. Esteve na companhia de Ernesto Chauk, na edição e apresentação. Foi com imenso prazer ter trabalhado para si nesta tarde. E até amanhã.

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1: 13 horas em todo o território nacional. Para trás fica o Jornal da Tarde, em simultâneo com a cadeia nacional da Rádio Moçambique. Continuamos a transmitir a partir dos nossos estúdios em Xai-Xai, através da frequência 810 kHz onda média, 90.9 MHz em Xai-Xai. E também pode sintonizar-nos através de 101.7 MHz em Massangir, 88.8 MHz em Mapai, 97.9 em Massangena, 89.2 em Xigubo. É assim que são as nossas frequências para nos sintonizar e continuar com esta companhia amiga. Uma proposta acompanhar também quando forem pontualmente 13 horas e 30 minutos a revista desportiva, a atualidade desportiva da província de Gaza. Ontem, Espanha sagrou-se campeão mundial em futebol. Estas notícias serão conferidas no habitual ou na habitual revista desportiva. São 13 horas e 1 minuto.
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1: 13 horas e 2 minutos, proposta a acompanhar. Neste momento vamos seguir musicalmente nesta tarde. Tarde de 20 de julho de 2026. Um agradecimento especial a todos que nos acompanham a partir de vários cantos da província de Gaza e não só na diáspora. Uma saudação especial, um agradecimento pela preferência e pela companhia. São 13 horas e 2 minutos. Seguimos com música, uma fusão artística aqui trazida por músicos angolanos e moçambicanos. Temos aqui música de Mr. Bau e Edmas Yamanyemp. Bom, a pergunta é clara. Será que vais me amar? Sim, é verdade. Uma pergunta clara. Porque no final das contas, quando a vida começa a apertar, o amor começa a desmoronar.

É verdade, 13 horas e 6 minutos, uma proposta aqui musical de Mr. Bow e Demasi Amanhã, uma fusão artística dos países falantes de língua portuguesa. Estamos a falar de Moçambique e Angola. Continuamos com música e a proposta agora vem da província de Nampula, chama-se Momad Ali Faco. Este tema aqui na Chicur, um agradecimento especial. É um agradecimento, é uma forma de agradecer. Como quem diz, muito obrigado porque cuidaram de mim, fizeram de tudo para que eu pudesse ser aquilo que eu sou. E muitas das vezes esquecemos de agradecer. Então é preciso, é o momento também de dizer que na Chicur acordamos, vamos ao trabalho e reclamamos, não agradecemos. É preciso agradecer porque há quem não tem o trabalho, há quem não tem emprego e simplesmente enquanto você acorda para ir trabalhar, há quem acorda a pensar o que é que tem que fazer. É preciso que na Chicur é preciso agradecer. Agradecer por tudo, porque os religiosos dizem que tudo que Deus faz é bom. 13 horas e 7 minutos.

13:12 Antena Provincial da Rádio Moçambique, Momadi Alifaki, um tema aqui na Chicurro, uma proposta musical nesta tarde de segunda-feira, 20 de julho de 2026. Continuamos com música e esta proposta é do centro da província. Depois da Zona Norte, concretamente na província de Nampula, como Momadi Alifaki. Descemos para o centro, a província de Sofala, na Beira. Chamar este jovem Twent Finga, recuar o tempo. É preciso recuar um pouco de tempo e quando as coisas começarem a apertar um pouco, procurar perceber quais foram os momentos bons vividos e talvez se espalhar nesses momentos de forma a poder caminhar em perfeitas condições. Uma proposta a acompanhar, quando forem pontualmente 13:30, revista desportiva da Rádio Moçambique, atualidade desportiva da província de Gaza. Boa tarde.

assim mesmo, recuar o tempo e olhar para os bons momentos vividos e é assim mesmo que poderemos avançar. Continuamos com a proposta musical do centro do país. Vamos à Zona Sul e chamamos a malograda Guilhermina Caetano com esta proposta musical. Coração doido, bate, bate coração. É verdade, já começa a bater o coração. Quando o amor chega, bate coração. 13 horas e 17 minutos. 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Boa tarde, caro ouvinte. Ótima companhia. Bom trabalho. Daqui a pouco já vamos para casa.

Pode sossegar, meu amigo, pode sossegar. 13 horas e 21 minutos. Pode sossegar que a Rádio Moçambique está aqui a fazer-lhe uma companhia amiga numa tarde de 20 de julho de 2026. Porque se o coração não sossega, há quem é o culpado aqui? E o culpado só pode ser o namorado. Irmão Balua. Porque o namorado é o culpado. É o culpado. Eu prefiro não me meter nesses assuntos. Mas a verdade é que há um culpado. Se o coração não sossega, como diz Guilhermina Caetano, há um culpado. Boa tarde.

Já descobrimos, já temos a solução. Se é o namorado, deve ser por conta da Felizmina. São 3h23 minutos. Por que essa Felizmina aqui? Nós sabemos o que acontece. Mas a Felizmina, acho que roubou o coração de Luís Pereira. 13h26 minutos. Brevemente teremos o jornal.

É verdade, Felizmin é uma mulher bonita. Tão linda, tão linda. São 13 horas e 30 minutos depois da Felizmin. Vamos acompanhar a nossa proposta, que é a revista desportiva, atualidade desportiva da província de Gaza, Outmascute.

Ouvintes, saudações. O Clube de Gaza e o Ferroviário de Gaza empataram este fim de semana sem golos no jogo mais importante da terceira jornada da primeira volta do Campeonato Nacional da Segunda Divisão em Futebol, fase provincial. O torneio recreativo Chapo Chapo continua a conquistar a juventude e os amantes do futebol, refletindo-se na forte adesão de adeptos que a cada jornada enchem os recintos desportivos para apoiar as equipas participantes. São destaques da revista desportiva da Rádio Moçambique Gaza, referente a esta segunda-feira, 20 de julho de 2026. Nicolau Mucavel está na edição e apresentação, Amara Buduia na sonorização. Ótima escuta!

0: O Clube de Gaza e o Ferroviário de Gaza empataram este fim de semana sem golos no jogo mais importante da terceira jornada da primeira volta do Campeonato Nacional da 2ª Divisão em Futebol, fase provincial. Este empate mantém o Ferroviário de Gaza no comando da prova, com agora 5 pontos, mais um que o Clube do Bilene, segundo classificado com 4 pontos. O treinador do Clube de Gaza, Erasmo Cabral, disse que a sua equipa foi bastante prejudicada durante os 90 minutos do jogo.
1: O Ferroviário teve um pouco de ascendência ao longo da primeira parte, mas na segunda parte viemos e equilibramos o jogo. Chegou um certo período que nós já estávamos na mão de cima, depois de termos feito algumas substituições em diversos setores. A equipa correspondeu. Lamento o critério dos árbitros. Aquilo que era falta cometido pelo Clube de Gaza era logo apitado e sancionado. Nas mesmas condições, já quando tratava-se de jogador do Ferroviário, já não. As leis atuais da arbitragem dizem que a bola, quando bate em algum sítio e bate na mão, não se apita. Mas eles apitaram-nos um lance. E eu tive a coragem de ir perguntar ao árbitro. Ele disse-me que tinhas razão para dizer que nós fomos prejudicados. Porque nós fomos a equipa que tivemos golos iminentes. Com evidência, isolamos, não conseguimos. Tivemos aquele lance ali que, infelizmente, não conseguiram os árbitros marcar o golo. Mas foi um golo limpo.
0: Por seu turno, o treinador adjunto do Ferroviário de Gaza, Bartolomeu Gove, fala de um jogo repartido e que a sua equipa também desperdiçou oportunidades claras de golo.
2: Tivemos o jogo na primeira parte praticamente e não conseguimos reverter em golos, mas a posse de bola e as transições estiveram conosco. Mas a segunda parte praticamente, uma parte da segunda parte, o Clube de Gaza soube ter a posse de bola e nós passamos a vida a defender e tentamos a jogar em contra-ataque, obviamente, mas não tivemos o discernimento necessário no último reduto para transformarmos essas jogadas em gol.
3: O que dizer agora? Porque o campeonato é muito curto.
2: É muito curto, obviamente, mas perdemos pontos com o adversário direto, que também tem as mesmas proteções que nós temos. É só continuarmos a trabalhar e procurar criar situações para a tentarmos finalizar para conseguirmos ganhar jogos. Sem finalizar, não é possível ganhar jogos.
0: Treinador adjunto do Ferroviário de Gaza, Bartolomeu Gove, e um empate da sua equipa sem golos frente ao Clube de Gaza no jogo da terceira jornada do Campeonato Nacional da 2ª Divisão, fase provincial de Gaza. No outro jogo da jornada, realizado ontem, o Clube do Chibuto derrotou o Clube de Xidengele por uma bola. Mais de 2 mil espectadores acorreram ao campo municipal de Choco este domingo para assistir a mais um ensaio do torneio recreativo de futebol Chapo Chapo, confirmando o crescente interesse da população pela competição. No desafio da jornada, o Machel Futebol Clube venceu o Majaj Futebol Clube por 3 bolas, num jogo bastante disputado e acompanhado por uma expressiva moldura humana. No final da partida, o treinador do Machel Futebol Clube, Herculano Sitoi, mostrou-se satisfeito com o resultado, atribuindo o triunfo ao empenho e à dedicação dos seus atletas.
4: É o desempenho dos jovens, eles se entregaram muito e nós vimos o espetáculo, né? Aquilo que o público esperava. É verdade que nós saímos vitoriosos porque é fruto do nosso trabalho.
0: Já o técnico do Majed Futebol Clube, Ernesto Nhanombi, reconheceu o mérito do adversário e garantiu que a equipa continuará a trabalhar para corrigir os erros e preparar os próximos jogos.
5: O jogo foi excelente, apesar de ver muita dificuldade, mas não é para cair, é só levantar a cabeça e olhar em frente e preparar outro jogo.
0: Técnico de Majed Futebol Clube, Ernesto Nhanombi, reagindo à derrota por 3 bolas ante a equipa do Machel Futebol Clube no ensaio de apresentação desta modalidade no distrito de Chokwe. O torneio recreativo Chapo Chapo continua a conquistar a juventude e os amantes do futebol, refletindo-se na forte adesão de adeptos que em cada jornada enchem os recintos desportivos para apoiar as equipas participantes. Os espectadores consideram que a competição tem sido uma oportunidade para promover o convívio, descobrir novos talentos e incentivar os jovens à prática do desporto, afastando-os de comportamentos de risco.
6: Félix Cubai, de facto é muita felicidade. Nós, como amantes do desporto aqui na cidade de Choco, estamos muito felizes pelo lançamento do torneio.
7: O Chaco Xerenza. Aqui no Choco, desporto é identidade. Essa grande mobilização é porque todos nós gostamos de desporto e sentíamos essa falta por causa da situação que afetou a cidade de Choco.
8: Lucila César, sendo adepto, estou muito feliz pela iniciativa. iniciativa por causa desse jogo que estão a decorrer, porque eu creio que não terminasse só por aqui. Está puxar mais jovens para sair das bebedeiras, das drogas, estar mais ativos e sempre ativo, estar no estádio de assistir futebol é o que é melhor.
9: Arlinda Jalan, esperamos um dia que seja eleito um jogador do distrito que vá além, vá à sede nacional, vá além dos campeonatos, até ao Mundial, uma vez na época do Mundial, esperamos.
0: Por sua vez, os organizadores mostraram-se satisfeitos com os resultados alcançados. Segundo o coordenador provincial Raju João, o crescente entusiasmo do público e o elevado número de equipas participantes demonstram que o torneio já se consolidou como uma referência na promoção de futebol recreativo e na valorização da juventude.
10: Os jovens precisam deste momento de esporte, neste momento de interação, neste momento cultural, para que possam completar aquilo que são os seus tempos livres naquilo que é uma prática desportiva. Portanto, a aceitação é enorme, a expectativa também é bastante enorme. Viemos para ficar, Chapa é juventude e é a juventude que está a fazer a festa.
0: Os responsáveis garantem que o compromisso é continuar a expandir a iniciativa para mais comunidades, reforçando o papel do desporto como instrumento de inclusão social, lazer e desenvolvimento dos jovens.

0: Caro ouvinte, acompanha a revista desportiva da Rádio Moçambique, emissor provincial de Gaza. Mundial de Futebol, a Espanha conquista a Copa do Mundo, realizado nos Estados Unidos de América, México e Canadá. O jornalista Francisco Nelson ouviu alguns desportistas que viveram as emoções da final do Mundial.
1: Exato, numa altura em que estivemos aqui, portanto, a vivermos o jogo da final do Mundial entre a Argentina e a Espanha, como se chama?
2: António Eduardo.
1: Como é que viveu, portanto, este momento?
2: Olha, é uma maravilha. Gostei muito desse jogo aqui. É o que eu esperava, né? Doia que doer, mas por hoje é aquilo que aconteceu.
1: Sim. Gostou do jogo?
2: Gostei, muito, muito, muito. Gostei, então, sim.
1: Agora, alguma mensagem?
2: A mensagem eu mando exatamente para os espanhóis. E todos os espanhóis estão de parabéns. E o resto é o resto.
1: Muito obrigado. Portanto, vamos ouvir aqui, portanto, um dos adeptos e também fanático do futebol, o seu nome. E como é que viveu, portanto, este momento da final do Mundial?
3: Foi um momento muito emocional, que até quase perdi a voz. O jogo foi muito bom e acredito que ganhou o melhor.
1: Agora, diga só, de forma geral, este Mundial mereceu a Espanha?
3: Com certeza, sem sombra de dúvidas. A Espanha, desde o primeiro dia na fase do grupo, mostrou que tem capacidade para poder ganhar o troféu. E é o que aconteceu.
1: 9 batotas.
3: Foi uma vitória justa. Justa mesmo. E os espanhóis merecem parabéns.
1: Cândido Ricardo, como é que viveu o jogo?
4: Eu vivi o jogo do primeiro momento até o fim e vi que Espanha foi o merecedor 100%.
1: Mas havia pouca paciência em algum momento para os adeptos da Espanha.
4: Houve impacientes, mas nós da Espanha, não só nós, a Espanha trabalhou.
1: Mereceu?
4: Mereceu a 100%.
1: Tudo bem, um vencedor justo.
4: Justo, super justo. Super justo.
1: Muito obrigado.
4: Muito obrigado.
1: Deixa eu fazer. Enquanto nós continuamos aqui, portanto, a ouvir alguns portanto, espectadores aqui estão a viver o momento, portanto, desta final do Mundial. Vamos ouvir aqui o seu nome e como é que viveu, portanto, este momento da final do Mundial. O seu nome?
5: Roberto Manique.
1: Como é que viveu o momento do Mundial, desta final?
5: Esta é uma verdadeira final, onde a Espanha demonstrou o seu poderio, uma seleção coesa, construída por jovens. Foi um vencedor justo, pelo aquilo que demonstrou dentro do campo durante os 90 minutos de tempo de prolongamento. Foi um vencedor justo.
1: Um momento de muita paciência.
5: Muita paciência que valeu a pena. Valeu a pena. Pelo jogo em si e pela entrega dentro do campo das duas seleções. Claro que há que frisar que esta é a primeira derrota da Argentina. De todos os jogos que a Argentina fez no Mundial, esta é a primeira derrota, atenção. Então, para dizer que foi um adversário ao nível, que esteve ao nível da própria Espanha, e foi uma verdadeira final. Há que salientar isso.
1: Exato, verdadeira final, numa altura em que nós acompanhamos atentamente esta final do Mundial, porque estamos aqui num local, nas artérias da cidade de Xai-Xai. Vamos ouvir também aqui um grande desportista, o seu nome e depois como é que viveu o Mundial.
6: Muito bem. Meu nome é Fanuel Langa.
1: Como é que viveu esses momentos derradeiros e também esta final do Mundial?
6: Pois bem, eu vi um final feliz do Mundial depois de um grande favoritismo de uma das equipes que dentro de muita batalha de muitas equipes, mas sentia-se com grande favoritismo, não sei de quem, mas esteve até o final, mas tudo caiu e ficou claro que a melhor equipe deste campeonato foi a Espanha. É um justo vencedor desta competição.
1: Olha agora para aquele menino ali, o camisão número 19 da Espanha. A comentar agora.
6: Eu e quem está me entrevistar, ao mesmo tempo estamos a visualizar na tela, e Lamine Yamal, o camisola 19, para mim é o melhor jogador do momento. Para mim é o melhor jogador do momento e daqui a esse tempo vai estar mesmo no topo do futebol internacional. Exatamente.
1: Tá certo. Podemos juntar uma voz feminina. Exato. Só para equilibrar. Olá, estás aqui a viver esses grandes momentos, portanto, da final do Mundial. E depois vimos que a coisa estava muito quente. Como se chama e como é que viveu esses momentos?
7: Meu nome é Carventina Langa. Realmente estava aqui bem atenta a assistir o final do Mundial, onde vi a Espanha demonstrar que realmente merecia ser o vencedor. Esteve em todo momento no campo a mostrar que realmente estava no campo para ganhar. Foi uma vitória justa.
1: Agora, na sua opinião, como mulher, são poucas que estiveram aqui a viver esse jogo. Por que que esteve aqui presente? Gosta de futebol?
7: O meu marido é fã de futebol, então, como em outras atividades femininas que ele também me apoia, eu também comecei a gostar do futebol, apoiando o meu marido, então estava aqui na companhia dele a assistir o Mundial, tanto que estive desde os primeiros dias do Mundial a assistir com ele.
1: Um bom Mundial para si.
7: Muito bom, muito bom.
1: E hoje viveu um dos melhores momentos.
7: Melhores, melhores.
1: Tá certo. Portanto, estas são as imagens sonoras daquilo que nós podemos trazer a partir de um dos locais aqui da cidade de Xai-Xai, a olhar para aquilo que foi, portanto, esta final do Mundial de Futebol, a Espanha a vencer, mas também podemos juntar algumas vozes, podemos ouvir aqui mais um desportista, como é que se chama e como é que viveu este momento da final do Mundial?
8: Eu sou Luís Xixava, o mais conhecido por Xixa, o professor. Epa, o Mundial desta vez foi excelente, pese embora a FIFA tenha cometido algumas gralhas, não é? Em linguagem não corrente. Mas, epa, a Espanha merece, epa, desde o primeiro ao último minuto, dominou o jogo. Portanto, é um campeão merecedor, não é? De uma forma geral, iria até aqui.
1: Agora, diga uma coisa. Este jogo da final, o que é que leva a comentar, de certa forma, por aquilo que viu?
8: Não, como eu estava dizia antes, a Espanha é excelente. Pá. O merecedor de campeão europeu deu também para mostrar dessa vez que, pá, na verdade, é o verdadeiro campeão europeu.
1: Ao César o que é de César?
8: Ao César o que é de César, exatamente.
1: Obrigado. Mas podemos continuar aqui a ouvir. Portanto, mais uma voz. O senhor esteve aqui a viver grandes momentos e também a vibrar com o jogo com a Anticoria. Como se chama e depois como é que viveu este momento da final do Mundial?
9: Martins.
1: Como é que viveu o momento?
9: Altamente. Altamente. Com Espanha campeão merecido.
1: Gostou de ver o jogo?
9: Gostei. Desde o primeiro minuto até o término. Espanha merecedor.
1: Muito obrigado. Portanto, esses foram os momentos que nós vivemos aqui, num dos locais, para testemunhar, portanto, este grande momento do Mundial de Futebol da final. Francisco Nelson, um abraço.
0: Termina assim a revista desportiva da Rádio Moçambique. O Clube de Gaza e o Ferro Verde Gaza empataram este fim de semana sem golos no jogo mais importante da terceira jornada da primeira volta do Campeonato Nacional da Segunda Divisão em Futebol Fase Provincial. O torneio recreativo Chapo Chapo continua a conquistar a juventude e os amantes do futebol, refletindo-se na forte adesão de adeptos que a cada jornada enchem os recintos desportivos para apoiar as equipas participantes. Foram os destaques da revista desportiva da Rádio Moçambique Gaza referente a esta segunda-feira, 20 de julho de 2026. Despede-se Nicolau Mucavel e Amara Buduia. Bom desporto!

13h49, para trás ficou a atualidade esportiva da Rádio Moçambique. Atualidade esta que... nos trouxe informações relativas ao fim de semana desportivo na província de Gaza. E desta feita, amigo ouvinte, aproveitamos esse espaço para despedir do caro ouvinte. Foi um prazer enorme fazer-lhe estar em sua companhia. Despedem-se com Nicolau Mucavalo, com voto de voltar sempre que se justificar. E não se esqueça, caro ouvinte, leve consigo a esperança, a coragem e a certeza de que cada novo dia é uma oportunidade para recomeçar. E também que esta segunda-feira seja apenas o primeiro passo de uma semana cheia de conquista. Tenham uma excelente tarde e até ao próximo encontro aqui na Rádio Moçambique. E é por via disso que vamos fazer a história. Boa tarde.

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2: Boa tarde, Olga da Glória. Boa tarde, caro ouvinte. O governo quer estabelecer mais de 870 mil novas ligações de água potável até 2036 em todo o país. Deste número, mais de 800 mil ligações serão feitas nas zonas urbanas e mais de 705 mil nas zonas rurais. Prevê-se igualmente a construção de 5.300 fontanários e 20 mil fontes dispersas. Os dados foram divulgados hoje em Maputo, pelo Ministro das Obras Públicas, Habitação e Recursos Hídricos, na primeira reunião nacional de indução e alinhamento institucional da Águas de Moçambique. Fernando Rafael explica que a iniciativa vai assegurar que nenhuma comunidade fica excluída do acesso à água e saneamento.
3: O governo pretende viabilizar cerca de 2,8 milhões de novas infraestruturas de saneamento melhorado. Paralelamente, será intensificado o programa de eliminação da defecação a céu aberto, com o objetivo de tornar 3,69 milhões de agregados familiares livres de fecalismo a céu aberto, reforçando a saúde pública, a dignidade das comunidades e a proteção do ambiente. Estas metas estendem-se ainda ao reforço das condições de água e saneamento e higiene nas escolas e nas unidades sanitárias.
2: A Reunião Nacional de Indução e Alinhamento Institucional é a primeira desde a criação, no ano passado, da Águas de Moçambique e das Empresas Provinciais de Água e Saneamento. Moçambique pretende reduzir para 35 ou menos a mortalidade de menores de 5 anos por cada 1000 nascimentos até 2030, visando o alcance dos Objetivos de Desenvolvimento Sustentável. Nas últimas duas décadas, isto é, de 2000 a 2023, a mortalidade de menores de 5 anos em Moçambique reduziu 61%, passando de 152 para 60 por mil. O objetivo principal é acabar com as mortes evitáveis em menores de 5 anos no país. Para o efeito, a Primeira-Dama da República, Geta Chapo, procedeu esta segunda-feira na cidade da Matola, província de Maputo, ao lançamento do Plano Nacional de Sobrevivência Infantil 2026-2030. No lançamento deste instrumento, a esposa do Presidente da República destacou que o documento representa o compromisso nacional do Executivo moçambicano em acabar com a mortalidade de menores de 5 anos no país.
4: Não estamos apenas a lançar um documento estratégico, estamos a renovar um compromisso nacional com aquilo que Moçambique tem de mais precioso, a vida das suas crianças. Uma nação mede a grandeza do seu futuro pela forma como protege aqueles que ainda não têm voz para defender os seus próprios direitos. Cada criança que nasce representa uma oportunidade para continuar a construir um Moçambique melhor e mais próspero.
2: Primeira-Dama da República, Geta Chapo. 11 pessoas morreram de janeiro a esta parte do ano no distrito de Cauarabassa, na província de Tete, vítimas do conflito homem-fauna bravia. Além da perda de vidas humanas, a circulação frequente de animais bravios provocou a destruição de 237 hectares de diversas culturas alimentares, afetando diretamente 237 famílias produtoras. Segundo o administrador de Cauarabassa, Mendes Cardoso, estão em curso medidas para mitigar o conflito homem-fauna bravia, incluindo a sensibilização das comunidades.
5: Medidas redobradas. Para além dessa vedação de machambre, tivemos o apoio na formação de 221 facilitadores. São pessoas que residem nas comunidades para poder apoiar aquilo que é o afugentamento dos animais. Também foram alocados algum material para afugentamento. Falamos de uma motorizada, também foram dadas lá as buzinas, uma pistola que serviram para afugentamento dos animais.
2: Administrador do distrito de Caora Bassa, na província de Tete, Mendes Cardoso. A Polícia da República de Moçambique deteve dois cidadãos indiciados de envolvimento no assassinato de um agente de segurança privada semana passada no bairro Spamanina, na cidade de Maputo. A porta-voz da polícia na cidade de Maputo diz tratar-se de indivíduos de 29 e 39 anos de idade que faziam parte de um grupo de cinco assaltantes. Marta Pereira falava hoje em conferência de imprensa para dar a conhecer os resultados operativos do fim de semana.
6: Os mesmos teriam molestado e asfixiado o mesmo e posteriormente introduziram-se no interior da residência em número de cinco, sendo guiados por um deles que era motorista igualmente da residência e que conseguiram subtrair na residência bens tais como uma TV plasma, um computador, um motor de elevador e os mesmos colocaram-se em fuga.
2: Ainda hoje, a PRM na capital do país apresentou um indivíduo suspeito de envolvimento na violação sexual e mutilação dos órgãos genitais de uma jovem de 19 anos no bairro da urbanização. No estrangeiro, o atual presidente de São Tomé e Príncipe, Carlos Villanova, foi reeleito para mais um mandato com 55,94% dos votos, segundo os resultados preliminares divulgados hoje pela Comissão Eleitoral Nacional. O principal adversário, Nito de Abreu, arrecadou 41,42%.

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2: Muito boa tarde, Olga da Glória e ouvinte. O chefe de Estado moçambicano, Daniel Chapo, manteve esta segunda-feira um encontro com o antigo primeiro-ministro britânico, Tony Blair, igualmente presidente do Instituto Global para a Mudança. Após o encontro, Tony Blair elogiou o diálogo nacional inclusivo promovido pelo presidente da República e destacou o potencial económico e a crescente importância estratégica de Moçambique no contexto internacional. O antigo primeiro-ministro britânico disse que o diálogo nacional inclusivo representa um passo importante para o reforço da unidade e da coesão entre os moçambicanos.
3: First of all, I would like to congratulate the president.
4: Eu gostaria de felicitar o presidente Chapo pelo diálogo nacional que está a estabilizar o país. Isso é importante, porque as pessoas vêem Moçambique hoje como um país com potencial e com um futuro pela frente, se combinado com os caminhos certos para o desenvolvimento.
2: Tony Blair disse ainda que Moçambique possui uma base sólida para impulsionar o crescimento económico assente na diversidade dos seus recursos naturais e no potencial de vários setores estratégicos. O governo quer estabelecer mais de 870 mil novas ligações de água potável até 2036 em todo o país. Deste número, mais de 800 mil ligações serão feitas nas zonas urbanas e mais de 75 mil nas zonas rurais. Prevê-se igualmente a construção de 5.300 fontanários e 20 mil fontes dispersas. Os dados foram divulgados hoje em Maputo pelo Ministro das Obras Públicas, Habitação e Recursos Hídricos, na primeira reunião nacional de indução e alinhamento institucional da Águas de Moçambique. Fernando Rafael explica que a iniciativa vai assegurar que nenhuma comunidade fique excluída do acesso à água e saneamento.
5: O governo pretende viabilizar cerca de 2,8 milhões de novas infraestruturas de saneamento melhorado. Paralelamente, será intensificado o programa de eliminação da defecação a céu aberto, com o objetivo de tornar 3,69 milhões de agregados familiares livres de fecalismo a céu aberto, reforçando a saúde pública, a dignidade das comunidades e a proteção do ambiente. Estas metas estendem-se ainda ao reforço das condições de água e saneamento e higiene nas escolas e nas unidades sanitárias.
2: A Reunião Nacional de Indução e Alinhamento Institucional é a primeira desde a criação no ano passado da Águas de Moçambique e das empresas provinciais de água e saneamento. Moçambique pretende reduzir para 35 ou menos a mortalidade de menores de 5 anos por cada 1.000 nascimentos até 2030, visando alcançar os Objetivos de Desenvolvimento Sustentável. Por efeito, a primeira-dama da República, Guetta Chapo, procedeu hoje na cidade da Matola, província de Maputo, ao lançamento do Plano Nacional de Sobrevivência Infantil 2026-2030. No lançamento deste instrumento, a esposa do Presidente da República destacou que o documento representa o compromisso nacional do Executivo moçambicano em acabar com a mortalidade de menores de 5 anos no país.
6: Não estamos apenas a lançar um documento estratégico, estamos a renovar um compromisso nacional com aquilo que Moçambique tem de mais precioso, a vida das suas crianças. Uma nação mede a grandeza do seu futuro pela forma como protege aqueles que ainda não têm voz para defender os seus próprios direitos. Cada criança que nasce representa uma oportunidade para continuar a construir um Moçambique melhor e mais próspero.
2: Primeira-dama da República, Guetta Chapo. O Instituto Nacional de Meteorologia no NIAS alerta aos governos distritais das zonas sul e norte da província para iniciar a implementação de ações antecipadas de mitigação dos impactos do fenómeno El Niño a partir de agosto próximo. O fenómeno, caracterizado pela falta de chuva e estiagem, vai afetar principalmente os distritos de Coamba, Mecanhalas, Mandimba e Metarica. O delegado do Instituto Nacional de Meteorologia no NIASA, Leonardo Lee Colonga, disse que a instituição, em coordenação com outros setores de atividade, está a adotar medidas para mitigar o fenómeno El Niño nas comunidades.
7: Esta primeira fase já foi divulgada a nível nacional e a fase subsequente é as províncias que devem divulgar, tendo em conta com outros setores da atividade, de modo que as comunidades ficam preparadas, os órgãos locais também ficam preparados face a esse fenômeno.
2: Delegado do Instituto Nacional de Meteorologia no NIASA, Leonardo Licolonga. A governadora da província de Manica desencoraja a população ao uso de redes mosquiteiras para a vedação de hortas, pesca, conservação de cereais ou qualquer outra finalidade. Francisca Tomás defende, por outro lado, o uso correto deste meio de prevenção com vista a reduzir os casos de malária na província. Falando hoje na cidade de Chimoio, no lançamento da campanha de distribuição de redes mosquiteiras, a governante apelou aos líderes comunitários a difundir mensagens sobre a campanha.
8: Aos líderes comunitários e religiosos vão os nossos apelos para a necessidade de continuar a sensibilizar as comunidades a aderirem à campanha, bem como a difundirem mensagens de prevenção da malária através do saneamento do meio em volta das nossas residências.
2: Governadora da província de Manica, Francisca Tomás. Na atualidade internacional, 37 pessoas morreram entre sábado e a madrugada desta segunda-feira na República Democrática do Congo devido ao surto do ébola. As mortes foram registadas entre os 2.344 casos confirmados. Segundo o Ministério da Saúde da República Democrática do Congo, os registros oficiais indicam que até o momento 930 pessoas morreram devido à doença. Apresentamos as notícias próximas às 17 horas.
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16 horas nem 23 minutos e para gratidão com a Econi, não é muito sentido a Rádio Moçambique. 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

17 horas e 6 minutos. 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

0: de outras realidades. Então, isto era uma introdução para dizer que nós usamos a metodologia dos sete portais. Estes sete portais começam com a memória, recordar quem tu és. E vamos ao longo do caminho, ao longo dos portais, trabalhando até chegarmos à fase de integração, onde o processo feito nos leva a entender como é que nós vamos usar a nossa liderança para um bem coletivo, individual também, obviamente. As redes sociais do Osset Center são o Instagram, o Facebook e o TikTok. O número do WhatsApp onde as pessoas podem se inscrever é o 84 215 35 95. Eu vou repetir: 84 215 35 95.
1: Mel Matzinha, historiadora, artista e fundadora da Old Set Center, falando dos 5 dias de imersão Mzinga, uma jornada virtual de liderança e identidade para jovens africanos que inicia esta noite, quando forem 19 horas, até ao dia 24 de julho. Mais do que aprender sobre uma rainha do passado, os participantes serão convidados a olhar para a sua própria vida através da história de Mzinga, reconhecer as suas raízes, compreender os seus dons, enfrentar os seus medos, transformar as suas experiências e descobrir que tipo de liderança desejam exercer no mundo.
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1: Ainda temos 10 minutos do nosso tempo de antena para os assuntos da cultura moçambicana. O compositor e baterista moçambicano Frank Paco dedica 67 minutos partilhando os seus conhecimentos numa atividade agendada para amanhã, terça-feira, na Academia Music Crossroads, em Maputo. A iniciativa está inserida nas comemorações do Dia Internacional Nelson Mandela, que convida voluntários a dedicar 67 minutos às comunidades, número que representa quantidade de anos que Madiba dedicou à luta contra o apartheid e à defesa dos direitos humanos. Está aberto a todos os músicos interessados.

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2: Boa noite, Sérgio Guissamulio, ouvinte. O chefe de Estado moçambicano Daniel Chapo manteve esta segunda-feira um encontro com o antigo primeiro-ministro britânico Tony Blair, igualmente presidente do Instituto for Global Change. Após o encontro, Tony Blair elogiou o diálogo nacional inclusivo promovido pelo presidente da República e destacou o potencial económico e a crescente importância estratégica de Moçambique no contexto internacional. O antigo primeiro-ministro britânico disse que o diálogo nacional inclusivo representa um passo importante para o reforço da unidade e da coesão entre os moçambicanos.
3: First of all, I would like to congratulate the president.
4: Eu gostaria de felicitar o presidente Chapo pelo diálogo nacional que está a estabilizar o país. Isso é importante, porque as pessoas veem Moçambique hoje como um país com potencial e com um futuro pela frente, se combinado com os caminhos certos para o desenvolvimento.
2: Tony Blair disse ainda que Moçambique possui uma base sólida para impulsionar o crescimento económico assente na diversidade dos seus recursos naturais e no potencial de vários setores estratégicos. O Instituto Nacional de Meteorologia no NIASSO alerta aos governos distritais das zonas sul e norte da província para iniciar a implementação de ações já antecipadas de mitigação dos impactos do fenómeno El Niño a partir de agosto próximo. O fenómeno, caracterizado pela falta de chuva e estiagem, vai afetar principalmente os distritos de Coamba, Mecanhelas, Mandimba e Metarica. O delegado do Instituto Nacional de Meteorologia, no NIASSO, Leonardo Licolonga, disse que a instituição, em coordenação com outros setores de atividade, está a adotar medidas para mitigar o fenómeno El Niño nas comunidades.
5: Esta primeira fase já foi divulgada a nível nacional e a fase subsequente é as províncias que devem divulgar, tendo em conta com outros setores da atividade, de modo que as comunidades fiquem preparadas, os órgãos locais também ficam preparados face a esse fenômeno.
2: Delegado do Instituto Nacional de Meteorologia no NIASSO, Leonardo Licolonga. A governadora da província de Manica desencoraja a população ao uso de redes mosquiteiras para a vedação de hortas, pesca, conservação de cereais ou qualquer outra finalidade. Francisca Tomás defende, por outro lado, o uso correto deste meio de prevenção com vista a reduzir os casos de malária na província. Falando hoje na cidade de Chimoio, no lançamento da campanha de distribuição das redes mosquiteiras, a governante apelou aos líderes comunitários a difundir mensagens sobre a campanha.
6: Aos líderes comunitários e religiosos vão os nossos apelos para a necessidade de continuar a sensibilizar as comunidades a aderirem à campanha, bem como a difundirem mensagens de prevenção da malária através do saneamento do meio em volta das nossas residências.
2: Governadora da província de Manica, Francisca Tomás. No estrangeiro, 37 pessoas morreram entre sábado e a madrugada desta segunda-feira na República Democrática do Congo devido ao surto de ébola. As mortes foram registadas entre os 2.344 casos confirmados. Segundo o Ministério da Saúde da República Democrática do Congo, os registros oficiais indicam que até o momento 930 pessoas morreram devido à doença. O presidente iraniano Massoud Pezeshkian afirmou hoje que o Irã enfrenta uma guerra total por parte dos Estados Unidos e alertou os iranianos para as consequências económicas do conflito. Pezeshkian acrescentou que os iranianos devem aceitar as consequências naturais da resistência, principalmente sobre a economia e a população do país. O tempo. A cidade de Tete poderá registrar amanhã 33 graus centígrados de temperatura máxima, seguida por Nampula com 32 graus. Lixinga, Pemba, Quelimane, Beira e Vilanculo 29, Chimoio 28, Inhambane 27, Maputo e Xai-Xai 25 graus centígrados de temperatura máxima.

0: Boa noite, estimado ouvinte, antigo primeiro-ministro britânico Tony Blair e presidente do Institute for Global Change, elogia diálogo nacional inclusivo em curso no país. Vandalizados 8 postos de transformação de energia elétrica, incluindo linhas de transporte e distribuição da corrente no distrito de Bilene, província de Gaza. Fora de portas, surto de ébola mata 37 pessoas entre sábado e madrugada desta segunda-feira na República Democrática do Congo. Destaques do Jornal da Noite. A sonorização é de Tomás Valoi e Matias Vilanculo encarrega-se pela edição e apresentação. Renovados votos de ótima audição. O presidente da República, Daniel Chapo, recebeu hoje em Maputo uma delegação do grupo Pamesa Cerâmica no encontro de seguimento das conversações iniciadas recentemente em Lisboa com o presidente do grupo espanhol, Fernando Ruiz. Durante o encontro, as partes avançaram a definição de acordos de cooperação que poderão incluir a criação de 10 escolas de formação desportiva em Moçambique, através do Vila Real, clube de futebol e iniciativas na área de energia. No final do encontro, o diretor de aprovisionamento, compras e energia do grupo Pamesa, Xavier Portales, explicou que a visita ao país resulta do convite formulado pelo chefe do Estado na sua recente visita oficial à República Portuguesa, onde foram discutidas oportunidades de parceria entre Moçambique, a Pamesa Cerâmica e o Vila Real Futebol.
1: Acabamos de tener una recepción con el excelentísimo presidente de Mozambique. Hemos venido por una invitación del presidente que nos realizó en Lisboa el jueves pasado y hemos avanzado en los acuerdos comerciales que nos estamos planteando para realizar entre el Estado de Mozambique, Pamesa Cerámica y el Villarreal Club de Fútbol. Pensamos que en estos días podemos firmar algún memorándum entre España y Mozambique. Estamos en disposición de arrancar con varias escuelas repartidas por todo el país para empezar a formar jóvenes en el fútbol y sobre todo a nivel social, a nivel educativo.
0: Diretor de aprovisionamento, compras e energia do grupo Pamesa, Javier Portales, falando esta segunda-feira em Maputo, após o encontro que manteve com o presidente da República, Daniel Chapo. Ainda hoje, o presidente da República recebeu o antigo primeiro-ministro britânico, Tony Blair, e presidente do Institute for Global Change. Blair elogiou o diálogo nacional inclusivo em curso no país. Nelson Mwando.
2: Tony Blair felicita, por isso, o presidente moçambicano Daniel Chapo pela forma como está a conduzir o processo e considera que a iniciativa representa um passo importante para o reforço da unidade e da coesão entre os moçambicanos. O antigo primeiro-ministro britânico diz que a consolidação do ambiente de paz em Moçambique permitirá criar condições favoráveis para aproveitar plenamente as oportunidades de desenvolvimento de que o país dispõe.
3: First of all, I would like to congratulate the president.
4: Eu gostaria de felicitar o presidente Chapo pelo diálogo nacional que está a estabilizar o país. Isso é importante, porque as pessoas veem Moçambique hoje como um país com potencial e com um futuro pela frente, se combinado com os caminhos certos para o desenvolvimento.
2: Tony Blair, que falava após um encontro hoje com o estadista moçambicano Daniel Chapo na presidência da República, referiu que Moçambique possui uma base sólida para impulsionar o crescimento económico, assente na diversidade dos seus recursos naturais e no potencial de vários setores estratégicos. Blair disse que, na conversa com Daniel Chapo, enfatizou que atualmente Moçambique é visto como um país estratégico, não apenas no setor energético.
4: Moçambique tem recursos enormes na área energética, nos minerais, na mineração, na agricultura, no turismo. E todas essas coisas oferecem a possibilidade de um futuro melhor e mais risonho para as pessoas, no qual a riqueza pode ser criada e distribuída por todo o país. Eu enfatizei isso no encontro com o presidente. Hoje, vemos Moçambique como um país estrategicamente importante, não apenas no setor energético, mas em múltiplos setores. É, portanto, um grande prazer estar aqui. Minha equipa trabalha em Moçambique há vários anos e gostamos do que fazemos.
2: Tony Blair, antigo primeiro-ministro britânico e presidente do Institute for Global Change, uma organização internacional que trabalha com governos de diversos países, incluindo Moçambique, para acelerar o desenvolvimento económico e fortalecer as instituições públicas.
0: Antigo primeiro-ministro britânico Tony Blair elogia o diálogo nacional inclusivo em curso no país. Presidente do Podemos, Albino Forquilha, manifesta otimismo quanto ao alcance dos objetivos perseguidos no âmbito do diálogo nacional inclusivo. Forquilha fez este pronunciamento no distrito de Inharrime, província de Inhambane, à margem da auscultação pública. Daniel Fael.
5: O líder signatário do Diálogo Nacional Inclusivo, Albino Forquilha, considera de positivo o decurso da segunda fase deste processo na província de Inhambane. Falando esta tarde, depois de testemunhar duas sessões de audição pública no distrito de Inharrime, Forquilha disse ter notado uma boa participação e interatividade de cidadãos de diferentes estratos da sociedade.
6: A impressão que tenho é de que há uma participação muito forte da população, muito interesse com relação ao diálogo nacional inclusive. Há uma inclusão, muita gente está a participar e, com toda a liberdade, as pessoas estão a se expressar naquilo que sentem. Por exemplo, esta localidade, como a outra, acham que é importante que a gente paute por uma reforma moderada, mas com algumas mudanças que devem ser feitas.
5: A julgar por este ritmo, Albino Forquilha é otimista quanto ao alcance dos objetivos do Diálogo Nacional Inclusivo.
6: Nós não estamos a fazer um diálogo só por fazer, aliás, estamos a fazer porque há problemas por resolver. Então, se escolhemos o que escolhemos, depois temos que ir para os problemas. O problema A, B, C, D encontra resolução aqui neste modelo. Se encontra resolução, então decidimos bem. Se não encontra resolução, então não fizemos nada. Portanto, este é o passo já que terá que ser feito pelos grupos técnicos em Maputo, ao nível da COT, por forma que no fim deste processo, digamos que valeu a pena, porque o problema A, B, C, D estão resolvidos.
5: Líder signatário do Diálogo Nacional Inclusivo, Albino Forquilha, falando em Inharrime, o 10º distrito da província de Inhambane, a acolher as sessões de audição pública em curso no país. Amanhã, as sessões de audição pública continuam no distrito de Inharrime, nas localidades de Mahalamba e Nhapadjani. Daniel Fayela, a partir de Inharrime, boa noite.
0: Boa noite, 19 horas e 38 minutos. Acidentes de viação, lacustres e fluviais matam 18 pessoas na província do Niassa. São números referentes ao primeiro semestre. Pinto Catawa.
7: No período de análise foram registrados 24 acidentes, 6 de viação, com 7 óbitos e 18 casos de naufrágios e afogamentos, com 11 óbitos em lagos e rios desta região. A informação foi partilhada esta segunda-feira num balanço semestral das atividades do Comando Provincial da PRM no Niassa, onde foi apontado como causa das tragédias a não observância das regras básicas de segurança. O porta-voz do comando da PRM no Niassa, Nelson de Souza, destacou o reforço da fiscalização e sensibilização de automobilistas, tripulantes, passageiros e banhistas sobre a necessidade de respeito às normas de segurança.
8: Como PRM, as medidas decorrem no sentido de sensibilizar a todos os cidadãos ao nível da província do Niassa.
7: Nelson de Souza encoraja igualmente aos passageiros para a denúncia de casos de desvio de comportamento e outras condutas de risco dos condutores e tripulantes ao longo do percurso. A fonte insta também aos transportadores a observância do limite de lotação de passageiros e carga como uma das medidas que pode concorrer na redução de casos de acidentes.
0: Prevenção da picada do mosquito, vetor causador da malária, foi lançada esta segunda-feira na cidade de Chimoio, a campanha de distribuição massiva de redes mosquiteiras. Nelson Mainato.
9: A governadora da província de Manica, Francisca Tomás, apela a população para aderir massivamente à campanha de distribuição de redes mosquiteiras, defendendo o uso correto do meio de prevenção como forma de reduzir o elevado número de casos de malária na província. A governante alertou que as redes devem servir exclusivamente para dormir protegidos do mosquito transmissor da doença, desencorajando o seu uso para a vedação de hortas, pesca, conservação de cereais ou qualquer outra finalidade.
10: Aos líderes comunitários e religiosos, vão os nossos apelos para a necessidade de continuar a sensibilizar as comunidades a aderirem à campanha, bem como a difundirem mensagens de prevenção da malária através do saneamento do meio em volta das nossas residências.
9: O representante da Fundação para o Desenvolvimento da Comunidade, FDC, Adelino Xerinda, afirma que o sucesso da campanha de distribuição massiva de redes mosquiteiras na província de Manica dependerá da mudança de comportamento das comunidades e do seu uso correto para prevenir a malária.
11: Estas ações permitem que crianças cresçam saudáveis, que mulheres grávidas vivam uma gestação mais segura e famílias inteiras possam dormir protegidas. Por isso, aos papais encarregados de educação aqui presentes, que garantam que todas as crianças durmam diariamente debaixo da rede mosquiteira.
9: Os beneficiários de redes mosquiteiras em Manica consideram a iniciativa importante para reforçar a prevenção da malária.
12: Miguel Moraes, recebi 3 redes para toda a família minha. É uma boa iniciativa. Vamos já esticar para dormir dentro da rede.
13: Maria Bento Miguitaio, estou muito grata pela rede, porque já vamos começar a dormir na rede mosquiteira. Vamos se prevenir contra a malária.
9: A campanha de 5 dias decorre sob o lema Nós Podemos, Nós Devemos, juntos rumo à eliminação da malária e pretende aumentar a cobertura de prevenção em toda a província de Manica. Da cidade de Chimoio, Nelson Mainato.
0: Serviços de maternidade do Hospital Central da Beira, em Sofala, voltam a atender parturientes depois da destruição provocada a quando da passagem do ciclone Idai em 2019. As obras de reabilitação foram financiadas pelo Fundo das Nações Unidas para a Infância, UNICEF. A reportagem por Felipe Jorge.
14: A maternidade do Hospital Central da Beira, em Sofala, tem agora mais capacidade de assistência às parturientes e melhores condições de segurança para os recém-nascidos, segundo o diretor-geral da maior unidade sanitária da zona centro do país, Amir Sene.
15: Esses espaços devem contribuir para uma assistência mais humanizada, para maior privacidade das mulheres, melhores de condição de trabalho para os profissionais e maior segurança durante o trabalho de parto, o parto e o período pós-parto. Queremos que cada mulher que entra nesta maternidade seja acolhida com respeito, escutada com atenção e tratada com dignidade.
14: As obras de reabilitação da maternidade tiveram o apoio do Fundo das Nações Unidas para a Infância, UNICEF, cuja representante em Sofala, Deise Maotas, reafirmou o compromisso da organização na melhoria da qualidade dos serviços de saúde com enfoque na proteção da criança.
16: A presente intervenção enquadra-se numa das prioridades estratégicas do UNICEF, que é proteger a criança dentro dos primeiros 1000 dias da criança, portanto, desde a gravidez até aos 2 anos.
14: A cerimônia de inauguração foi dirigida pelo secretário de Estado em Sofala, Manuel Rodrigues, o qual disse que a infraestrutura vai contribuir para a prestação de serviços acessíveis e humanizados.
17: Com este esforço de reabilitação da nossa maternidade e o equipamento moderno que nele foi instalado, queremos que os índices de mortes neonatal continuem a reduzir até conseguirmos atingir 0. Mortes neonatal, principalmente entrar hospitalar. Isto é, a mãe entra, tem o seu bebê e todos vão para casa em saúde.
14: O secretário de Estado em Sofala, Manuel Rodrigues, falando na inauguração da maternidade do Hospital Central da Beira. Felipe Jorge, Beira.
0: Serviços de maternidade do Hospital Central da Beira em Sofala voltam a atender parturientes depois da destruição provocada quando da passagem do ciclone Idai em 2019. Roubo de materiais e vandalização de infraestruturas elétricas condiciona a expansão de energia para mais comunidades do distrito de Bilene, em Gaza. John Shigeda.
18: A título de exemplo, só este ano, 8 postos de transformação de energia elétrica foram vandalizados, incluindo linhas de transporte e distribuição de corrente elétrica em várias comunidades do distrito do Bilene. O facto foi dado a conhecer pelo administrador distrital do Bilene, o qual manifesta preocupação perante o comportamento desviante de algumas pessoas de má fé. Araújo Mamade explicou que, feitas as investigações, culminaram com a neutralização dos autores dos crimes, que foram condenados pelo tribunal, uma decisão vista como um importante sinal de combate à criminalidade que afeta infraestruturas públicas na região.
19: Não devemos roubar, não devemos vandalizar o material, porque na medida que vandalizamos o material de transporte e distribuição da corrente elétrica, estamos a regredir, estamos a reduzir aquilo que são os planos que o governo tem de cumprir a promessa para que em 2030 todos os moçambicanos tenham a corrente elétrica.
18: Araújo Mamade diz que a reposição destas infraestruturas exige investimentos elevados, mobilização de equipas técnicas especializadas e aquisição de equipamentos, recursos que poderiam ser canalizados para outros novos projetos de expansão da rede elétrica. Mamade apela à população para denunciar qualquer tentativa de vandalização ou roubo de equipamentos elétricos, lembrando que a proteção destas infraestruturas é da responsabilidade coletiva. João Chigueda, em Xaxai.
0: Detido último fim de semana em Tete, um cidadão por posse ilegal de arma de fogo. Ana Avenida.
20: O acusado, de 34 anos de idade, foi neutralizado no bairro Xingosa na posse de uma arma do tipo pistola quando pretendia efetuar a venda da mesma. Segundo o porta-voz da Polícia da República de Moçambique, em Tete, o indiciado teria furtado a arma dentro de uma viatura após ter sido confiado pelo proprietário para a reparação mecânica. Feliciano da Câmara disse que a neutralização do acusado foi possível graças à denúncia do suposto comprador.
21: Já foram elaborados aquilo que são os pedidos necessários que vão culminar com o trabalho seguinte dos órgãos de administração da justiça com vista à responsabilização do mesmo. E queremos desde já deixar este apelo para a nossa população e para o caso específico das armas de fogo que estejam sob o posto de indivíduos de forma não regular, para que estes procedam à entrega às autoridades policiais de forma voluntária e também, a partir deste momento, poderão efetuar a sua regularização documentada.
20: O indiciado refuta as acusações e explica.
22: O dia que descobri foi dia 12 deste mês aqui, que aí dentro tinha arma. Foi o mesmo dia que, pela primeira vez, eu pegar para andar atrás dele para devolver. Quando a polícia veio me prender em casa, falaram isso. Isso que eu queria vender a arma para a pessoa, mas eu não sei porque eu nunca trabalhei com aquela arma, nem sei como funciona com ele, nem para procurar o mercado também, não sei onde encontrar esse mercado.
20: Porta-voz da Polícia da República de Moçambique, em Tete, referiu que este é o 7º caso de posse de armas proibidas registrado este ano nesta parcela do país, sendo 5 pistolas e 2 espingardas. Desta data, Ana Venila.
0: Comissão do Plano e Orçamento da Assembleia da República exorta os órgãos de administração da justiça na Zambésia para desencorajarem o envolvimento de funcionários públicos em atos de corrupção. Sérgio Mamudo.
23: O presidente da Comissão do Plano e Orçamento da Assembleia da República, Enéas Comis, fez a recomendação esta segunda-feira em Quelimane, numa reunião com o Conselho dos Serviços de Representação do Estado na Zambésia. Enéas Comis diz que a corrupção leva à dilapidação de recursos, cria impactos desastrosos nas finanças públicas, sendo por isso imperioso o seu combate.
24: Eu creio que a Procuradoria-Geral da República tem estado muito atenta, tem estado presente. Eu gostaríamos de entender melhor as medidas que estão sendo tomadas para combater a corrupção na província. Este é um mal que efetivamente acaba por não estimular a atividade em geral, e em particular porque acaba por não só levar à dilapidação de recursos, mas também o impacto que temos nas finanças do Estado.
23: Entretanto, o presidente da Comissão do Plano e Orçamento da Assembleia da República elogia os níveis de arrecadação de receitas na província, situados até ao primeiro semestre em 4,7 mil milhões de meticais.
24: Havia Na arrecadação das receitas, o saudável crescimento do resultado é na arrecadação das receitas, mas tem um ponto que me parece carecer de explicação, é na transformação estrutural da economia.
23: Enéas Comiche, presidente da Comissão do Plano e Orçamento na Assembleia da República. De Climane, Sérgio Mamundo.
0: Dos estúdios da Rádio Moçambique, na cidade de Inhambane, transmitimos o Jornal da Noite. A empregabilidade de jovens no país poderá ganhar uma nova dinâmica com o lançamento de um portal da juventude, plataforma que vai facilitar a contratação de jovens. É uma informação prestada hoje em Maputo pelo ministro da Juventude e Desportos, Kaifadin Manasse, Jeremias Mongane.
1: O governante falava na cerimónia de assinatura de memorando de entendimento pelo Instituto Nacional de Emprego e o Banco Millennium BIM para a disponibilização de vagas para estagiários.
2: O que nós queremos dizer, em outras palavras, é que o Ministério da Juventude e Desporto vai ser o elo de ligação, de comunicar cada dia, cada minuto, sobre aquilo que são as condições que existem de empregabilidade, as condições que existem de contratação, as condições que existem, porque às vezes nós temos assistido grandes filas, por exemplo, só para contratar 5, 10 jovens. O que nós queremos é que as instituições contactem o INEP e o INEP faça esse trabalho, sem precisar de expor jovens.
1: O Instituto Nacional de Emprego e Millennium BIM vem desenvolvendo o programa de oferta de estágios em várias áreas do setor bancário desde 2020. Relativamente ao memorando de entendimento com o Millennium BIM, Kaifadin Manasse disse que 20 jovens poderão beneficiar de estágios pré-profissionais. Segundo o presidente da Comissão Executiva do Millennium BIM, Rui Pedro, perto de 70% dos jovens beneficiários dos estágios são absorvidos pelo banco. Rui Pedro diz ainda que o estágio é uma forma de reconhecer o potencial da juventude, advertindo que as oportunidades abrem as portas, mas o desenvolvimento dos jovens depende do seu esforço. Os jovens beneficiários do programa consideram que o desenvolvimento reside onde existem instituições que apostam no fator humano.
3: E quando uma instituição abre as portas para a juventude, abre a porta para os jovens, está a dizer para este jovem que nós confiamos em ti, nós acreditamos no teu potencial. Nós agradecemos e esperamos que mais jovens possam ter a mesma oportunidade que nós tivemos.
1: Moçambique conta com um programa de mobilidade com Portugal e os Emirados Árabes Unidos que abre a possibilidade de jovens quadros moçambicanos adquirirem experiência profissional nos dois países.
0: O Programa Governamental Empodera e o Sistema de Resolução de Queixas está em divulgação desde hoje em Chidengele, província de Gaza. O encontro reúne administradores de alguns distritos da região sul do país. Teodomiro Nhantumbo.
4: O secretário do Estado do Gênero e Ação Social, Abdul Razak, defende maior investimento na rapariga e mulher por forma a garantir a sua resiliência face à violência de várias ordem que ocorre no país. Abdul Razak diz que a dimensão deste desafio exige de todos os estratos sociais maior determinação e sentido de urgência por tratar-se de uma situação alarmante que retarda o desenvolvimento sadio da rapariga e da mulher. Razak indicou que nos últimos 10 anos, o país registrou mais de 270 mil casos de violência, dos quais mais de 140 mil tiveram mulheres como vítimas.
6: Estes números não são meras estatísticas. Cada caso representa uma vida afetada, uma família desestruturada, uma criança traumatizada, uma mulher impedida de estudar, trabalhar, empreender e participar plenamente no desenvolvimento da sua comunidade.
4: Na ocasião, o secretário do Estado em Gaza, Jaime Neto, disse que é necessário promover uma ampla divulgação do sistema de resolução de queixas do programa Empodera, garantindo que os beneficiários vivam num ambiente acolhedor e sem violência baseada no gênero.
25: Este sistema representa uma expressão da governação aberta e responsável, permitindo identificar dificuldades, corrigir eventuais falhas e assegurar benefícios dos programas públicos chegam efetivamente aos cidadãos.
4: O programa Empodera é implementado em 63 distritos do país, com financiamento do Banco Mundial em US$ 55 milhões de dólares norte-americanos durante 5 anos. Teodomiro Nhantumbo, em Xai-Xai.
0: O secretário-geral da Organização da Juventude Moçambicana, OJM, Constantino André, iniciou esta segunda-feira uma visita de trabalho à Espanha, Portugal e Alemanha. A visita de 7 dias aos 3 países europeus insere-se no reforço da dinâmica da organização de acompanhamento permanente do funcionamento dos seus órgãos e de intensificação das ações de contacto direto com jovens moçambicanos residentes no exterior, segundo indica um comunicado recebido na nossa redação. O mesmo documento avança ainda que faz parte dos objetivos desta deslocação fortalecer a coesão interna da OJM, promover maior mobilização da juventude no exterior para o cumprimento rigoroso das orientações emanadas pelo Partido Frelimo e pela Organização da Juventude Moçambicana. Em cada um dos países, o secretário-geral da OJM vai manter encontros estratégicos com dirigentes dos núcleos e estruturas da organização na diáspora, com instituições acadêmicas que acolhem estudantes moçambicanos e com organizações juvenis parceiras. Notícias do estrangeiro, 37 pessoas morreram entre sábado e madrugada desta segunda-feira na República Democrática do Congo devido ao surto de ébola. As mortes foram registradas entre os 2.344 casos confirmados. Segundo o Ministério da Saúde da República Democrática do Congo, os registros oficiais indicam que até o momento 930 pessoas morreram devido à doença. Carlos Vila Nova, reeleito presidente de São Tomé e Príncipe, à primeira volta, com 55,94% dos votos. Adérito Magaia.
5: Os resultados preliminares foram divulgados pela Comissão Eleitoral Nacional, indicando que o principal adversário, Nito de Abreu, conquistou 41,42% da votação. Mais de 142 mil eleitores foram chamados às urnas para escolher o presidente da República. O processo eleitoral decorreu num ambiente marcado por forte disputa política, mas sem registro de incidentes de maior durante a votação. Os candidatos Eugênio Tim e Mickey João ficaram nas últimas posições com 1,97% e 1,58% dos votos, respectivamente. Ambos concorreram sem apoio oficial de partidos políticos e tiveram campanhas eleitorais com pouca visibilidade. Carlos Vila Nova apresentou-se às eleições apoiado por uma plataforma da oposição que reuniu partidos como MLSTP, Movimento Basta, UDD, MDFM, PCD e Partido Nossa Terra, além de uma ala da própria Ação Democrática Independente. Nito de Abreu, líder parlamentar da ADI, foi o candidato oficial do partido e contou com o apoio da ala ligada do antigo primeiro-ministro Patrice Trovoada, bem como de outras forças políticas, incluindo MCI, Partido Socialista, PUN e MVDP. A Comissão Eleitoral Nacional registrou 142.191 eleitores entre residentes no país e na diáspora. As eleições foram acompanhadas por missões internacionais de observação da União Europeia, União Africana, CPLP e outras organizações regionais que estiveram no terreno para acompanhar o processo.
0: O tempo. A cidade de Tete poderá registrar amanhã 33 graus centígrados de temperatura máxima, seguida por Nampula com 32 graus, Lixinga, Pemba, Quelimane, Beira e Vilanculo 29, Chimoio 28, Inhambane 27 e por fim Maputo e Xai-Xai com 25 graus centígrados de temperatura máxima. 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Próximo serviço alargado de informação às 23 horas e 30 minutos no último jornal. Tomás Valoi na sonorização e Matias Vilanculo na edição e apresentação despedem-se, desejando ao ouvinte uma boa noite.

0: Vindo já a Moçambique.
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0: Krepindela Cantirsano na Antena Sonora, que não vou insistir nele.
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Saudações, estimado ouvinte. Monapo é um dos 23 distritos que compõem a província de Nampula, na região norte de Moçambique. No passado, Monapo foi referência nacional por acomodar um parque industrial de produção de óleo alimentar e sabões consumido no país e além fronteiras. Depois de uma letargia, o distrito está novamente a ressurgir com projetos de industrialização, sobretudo os da componente de agroprocessamento. Grande parte do distrito é atravessado pelo corredor de Nacala e a estrada nacional número 1, que dá acesso à província de Cabo Delgado. Tem uma população estimada em 490 mil habitantes. Nos próximos minutos, caro ouvinte vai acompanhar a descrição sonora deste distrito da província de Nampula nesta reportagem produzida e apresentada por Vitorino Gumbucano e conta com a assistência técnica de Mamudo Mari. Fique conosco.

0: O distrito de Monapo localiza-se na região este da província de Nampula. Em termos de limites geográficos, temos a norte o distrito de Nacaroa. No sul estão os distritos de Munjinqual e Mussuril. Este faz limite com Nacala Aveia e Mussuril. E a oeste com os de Mwekati e Mekonta. A vila sede distrital e municipal de Monapo dista a 129 km da capital provincial, a 653 km das cidades de Nacala Porto e Ilha de Moçambique, respectivamente. Duas estradas nacionais atravessam o distrito de Monapo, nomeadamente número 1 e 12, e os corredores ferroviário e rodoviário que ligam a zona de Nacala aos países do Interland. Apresenta três postos administrativos, nomeadamente Netia, Itukuru e Monapo Sede, e nove localidades onde vivem cerca de 490 mil habitantes. No passado, Monapo foi referência nacional por acomodar um complexo industrial que compreendia a Companhia Industrial de Monapo, vocacionada à produção de óleos alimentar e sabões, Sociedade Algodoeira de Monapo, uma unidade em parceria com o Estado que se dedicava ao descaroçamento de algodão, e a fábrica de Companhia do Caju de Monapo de descasque e processamento da castanha de caju. José Assani, um ancião de 70 anos, acompanhou a construção do complexo industrial de Monapo, que além da fábrica também compreende um bairro residencial com casas modernas. Segundo José Assani, agora só ficou a história de que Monapo foi um dos maiores produtores de óleo alimentar e sabões e de processamento da castanha de caju.
1: A CCM é a nível nacional. Veja, eu trabalhei na Tchikashki 20 e tantos anos como chefe da secção. Eu conheço a Mentoa. Isto, Monapo está mergulhado. Houve aquela cheia, aquele ciclone do ano passado. Junto, foi recolher aquela ponte, que é para a história terminar.
0: Juma Missi é residente de Nashikuva, o primeiro bairro da vila de Monapo que albergou o complexo residencial dos trabalhadores. Juma Amis lembra que a vila de Monapo foi referência sob ponto de vista do seu contributo para a economia da província e do país. Ele lamenta o abandono do vasto patrimônio que foi deixado à sua sorte.
2: Agora falando diretamente de assunto de casas abandonadas. Aquelas casas, primeiro existia a fábrica da CIMI, os funcionários ficavam aqui nas casas, depois entravam na fábrica. As pessoas que trabalhavam na fábrica residiam aqui.
3: E as casas assim estão abandonadas? Ninguém
2: até vê. Agora estão abandonadas, só que até agora é que não soubemos, porque já trouxeram guardas, enquanto aquilo já acabou.
0: Em Monapo, conversamos com o jovem Cássimo Nakuti. Encontramos-lo na sua carpintaria em plena atividade. Disse que aprendeu a carpintaria com seu irmão e agora é um empreendedor e o negócio ajuda a sustentar sua família.
4: Praticamente, esta atividade de carpintaria comecei no ano 2015. Sim. Ao 2015, eu aprendi com meu irmão, que vive aqui mesmo na Gololo. E depois daí, eu quando comecei a abrir minha carpintaria, enquanto já tenho outras coisas que eu consigo saber, que consigo fazer sozinho. Sim.
3: O que te motivou a abrir a carpintaria?
4: O que me motivou foi que a qualquer um mestre, que posso dizer uma pessoa que se preocupa para saber aquela coisa, quando vem que já está um pouco normal, consegue fazer sozinho, logo começa a abrir sozinho.
3: Faz que tipo de produtos?
4: Eu faço diversas. Faço portas, estande, mala, depende dos clientes.
3: E a madeira onde consegue?
4: A madeira eu consigo lá em Canacue. Às vezes costumo ir buscar lá, ou às vezes estou a cruzar com os ciclistas.
3: E está a fazer sozinho?
4: Eu agora estou sozinho, mas tenho meu sobrinho, que é aquele ali, que eu faço trabalho com ele.
3: É difícil fazer essa atividade? Aqui estou a ver coisas bonitas. Quanto tempo leva para fazer, por exemplo, um estande como esse?
4: É difícil em termos do efetivo, por estar sozinhos. Mas praticamente, quando a carpintaria tem 3 pessoas, 4 pessoas, é muito simples. Trabalho agora mesmo, simplesmente.
3: Ajuda para sustentar a sua família?
4: Sim. De verdade, eu sou exemplo na minha família. Sim, ajudo minha família. De comida, doença, se ele estar doente, logo procura para mim, me liga. Eu vou ajudar, porque minha família não vive aqui mesmo perto. Vive um pouco distante.
3: Tem encomendas para fazer?
4: Às vezes tenho encomendas. É raro para fazer uma coisa que não tem patrão.
3: Há muita procura, as pessoas vêm aqui encomendar.
4: Sim, sim, mesmo. Eu faço trabalho aqui para Nampula, serve para Nacalas, há outros pontos mesmo.
3: Localizado aqui na Estrada Nacional, é 12, há muita gente que para aqui para processar o trabalho.
4: Muita gente, sim, muita gente. Outras vezes tem horas que eu costumo estar preenchido e nego os trabalhos, dizer que não, eu por ser sozinho ou duas pessoas, já não consigo ter muito trabalho, sim, sim, a evitar discussão.
0: Depois de uma letargia caracterizada pela falência das grandes empresas do complexo industrial de Monapo, do período pós-independência, o distrito tenta, nos últimos anos, ressurgir com novos projetos de industrialização, sobretudo os da componente de agroprocessamento, com destaque para a nova fábrica de óleo alimentar e sabões de capitais privado, localizado no posto administrativo de Netia. O administrador de Monapo, Emanuel Impisa, descreve como uma nova era para o distrito.
5: O nosso grande desafio agora está ligado mais com a industrialização. Apesar de produzirmos castanha em quantidade, praticamente ficamos um bypass, em que a castanha sai assim bruta, processamos em quantidades muito ínfimas. Então, é nossa meta processar castanha para acrescentar valor desta mesma castanha. Temos pequenas indústrias de processamento do milho, também temos um potencial que justifique, mas também estamos na área de oleaginosas. Nós temos, a nível do distrito de Monapo, uma das maiores indústrias nacionais de produção de óleo, e produção de sabão e produção de sabonetes. Então também é uma vantagem bastante comparativa e é um produto que praticamente já invadiu o mercado nacional. E para potenciar esta mesma indústria, estamos agora apostados na produção de oleaginosas, com destaque para o girassol, que é bastante procurado, o óleo de girassol. Portanto, vamos poder processar localmente. Mas também, com a crise mundial de combustíveis e esta situação que está a se viver atualmente, cria-nos aqui um desafio. Estamos já a nos posicionar para a produção da jatrofa, e esta jatrofa, a nossa meta é produzir e processar localmente. Estamos também a passos bastante significativos e já há produtores que numa fase inicial estão a fazer, portanto é um mercado já garantido para a produção de biocombustíveis e poder alimentar não só o mercado de Monapo, mas

0: trabalhar nisso. Como pode imaginar, já houve um pequeno ensaio anterior.
1: Outras iniciativas que o governo de Monapo acredita que vão catapultar o crescimento do distrito é o Fundo de Desenvolvimento Econômico Local, Fidel, em implementação desde o ano passado no país. Este ano, na sua segunda fase de financiamento, no âmbito do Fundo de Desenvolvimento Econômico Local, Fidel Monapo recebeu cerca de 12 milhões e 300 mil meticais, o dobro do valor de 2025. Em 2025, foram financiados em Monapo, no âmbito do Fidel, 141 projetos, num valor global de 6 milhões e 700 mil meticais. Comércio, agricultura, agroprocessamento e pecuária são os projetos mais submetidos ao financiamento. Emmanuel Impissa não tem dúvidas de que esta iniciativa presidencial vai catapultar o desenvolvimento local e, sobretudo, na criação de empreendedores, os futuros empresários do amanhã. Mas alerta aos mutuários do Fidel para estar atentos a burlas por pessoas mal intencionadas.
0: E durante as nossas visitas temos monitorado atividades do género. Para este ano estamos aqui a obedecer um calendário, estamos a obedecer um cronograma e o valor duplicou. A informação que nós estamos a passar, houve muita expectativa. Por exemplo, para 2025, dos 6 milhões que nós tínhamos, os candidatos tinham projetos com mais de 100 milhões de meticais. Não era possível financiar todos. Então, a mensagem que nós estamos a dizer é que financiamos 141 no ano passado, este ano tornaremos a financiar e assim sucessivamente para ir abrangendo pessoas que pretendem ter este financiamento. Apelamos quer à comissão da avaliação dos projetos, quer os mutuários, que este valor é para ser implementado para desenvolvimento do distrito, por um lado, para o desenvolvimento individual de forma particular, e cada um vai ser responsável por ressarcir este valor. Portanto, não deve aqui tirar qualquer valor que seja para agradecer quem quer que seja. Se alguém receber uma chamada a ser cobrado qualquer valor que seja, apelamos que de forma imediata partilhe conosco para nós desencorajarmos atitudes desta natureza.
1: O distrito de Monapo possui um forte potencial agroecológico inserido na chamada zona intermédia da província. Favorecido por solos férteis e clima tropical, destaca-se pela produção da castanha de caju, gergelim, culturas alimentares essenciais, com destaque para o milho, mandioca, feijões, amendoim e as hortícolas. Possui 287 mil hectares de terra arável, dos quais estão a ser explorados 171.760 hectares. O diretor do Serviço Distrital de Atividades Econômicas de Monapo, Armando Ibrahimo, disse que nesta campanha agrária foram colhidas mais de 583 mil toneladas.
2: Temos algo a destacar, que é a produção de girassol. Pela primeira vez nos últimos tempos, o nosso distrito introduz, e a boa nova é que é uma cadeia completa. Numa primeira fase, através da empresa Jacaranda, neste ano tem produzido numa área de cerca de 800 hectares e toda essa produção será processada em Monapo, na indústria Sanoil, que também está fixada no nosso distrito.
3: Monapo nunca produziu girassol, é a primeira vez que está apostando nessa cultura de rendimento.
2: Nos tempos idos, já houve, mas já faz muito tempo que a cultura tinha sido abandonada. Então, para este ano, é o começo de uma cultura que é muito importante na cadeia alimentar, tendo em conta a matéria-prima que ela é para fornecer às nossas indústrias. É um número incipiente, mas é muito interessante. A ideia é que, depois da Jacaranda produzir, através de produtores circunvizinhos, também será fomentado. Mas avançou-se numa primeira vez uma produção controlada nesta área de 800 hectares.
1: Armando Ibrahimo destaca a produção da castanha de caju, que está a trazer um impacto econômico significativo nas famílias camponesas.
2: Ver que, com relação à castanha de caju, como eu me referi, é uma cultura também de rendimento. Nós pulverizamos Na campanha que terminou e que foi comercializada, 295.420.

0: e 52 cajueiros contra o ídio e a andragonose. Nesta campanha estamos a prever pulverizar 290.380 cajueiros. Fruto dessa produção, os produtores tiveram um valor em termos de comercialização de 337.194.000 meticais. O preço médio foi de 43 meticais por quilograma. Estamos a dizer um total de 7.840 toneladas, nesse caso da castanha comercializada. A nível do distrito, nós temos duas fábricas que estão a funcionar. Estamos a referir a Agrico Marketing, ela está a processar. O destino é exportação, mas também temos a outra microprocessadora da DPP, em Itucúlu. Esta processa e o destino é comércio interno. A castanha é comercializada em Moçambique. Temos compradores até que vêm do sul.
1: Nampula é a província com altos índices de desnutrição crónica, principalmente em crianças abaixo de 5 anos. Perguntamos ao diretor das atividades econômicas de Manapo que ações estão em curso para inverter este cenário ao nível do distrito.
0: Funciona no distrito o COTSAN, que é Conselho Distrital de Segurança Alimentar e Nutricional. E lá, uma das primeiras questões que se faz é que também funciona uma equipa multissetorial em que traça-se um plano, e o plano é conjunto e vai sendo a disponibilização de sementes melhoradas, nesse caso, mas também com variedades de maior valor nutritivos. Nós estamos a dizer que, para além disso, também várias, o processo de demonstração, não só de produção, é acompanhado com demonstração de culinárias, com vista a fazer, a trazer uma dinâmica no processo de preparação dos alimentos, e tendo em conta aquilo que é a combinação desses alimentos de base, alimentos proteicos, por ali. Estamos aí para a segunda época. A grande questão é como é que nós podemos aproveitar essa segunda época em relação à segurança alimentar nutricional. Eu falava da introdução de variedades com maior valor nutritivo. Neste caso, é a cenoura, que nós já apostamos muito para aproveitarmos essa situação, corrigirmos logo a prior, mas também temos a questão da batata de polpa alaranjada, e sem deixar de outras verduras, refiro-me do repolho, couve, que são aquelas habituais, mas no distrito nós estamos a apostar muito com a cenoura e a batata de polpa alaranjada.
1: Na campanha de comercialização agrícola em curso desde maio passado, o distrito de Manapo prevê comercializar cerca de 280.000 toneladas de diversos produtos. Na área de saúde, o distrito de Manapo possui 18 unidades sanitárias, das quais 50% localizadas no posto administrativo sede, 25% em Netia e restantes 25% em Itucúlu. Januário Sitora é diretor do Serviço Distrital de Saúde, Mulher e Ação Social.
2: Importa realçar que destas, 3 unidades sanitárias são do tipo 1, com capacidade de internamento. Refiro-me ao Centro de Saúde de Manapo Rio, Carapira e Centro de Saúde de Nateta. Um outro dado importante, para além do Hospital Distrital, que todas as outras restantes, as restantes 14, são unidades sanitárias com maternidade.
1: Além dos centros de saúde, Manapo conta com um Hospital Distrital que oferece serviços de consulta de clínica geral, medicina interna, cirurgia, pediatria, obstetrícia, ginecologia, planeamento familiar e estomatologia e radiologia. O ciclone Jude, que se abateu sobre a província de Nampula em março do ano passado, destruiu alguns centros de saúde e outras infraestruturas sanitárias. Por exemplo, o edifício do Serviço Distrital de Saúde Mulher e Ação Social ficou afetado, funcionando neste momento em infraestruturas improvisadas.
2: Como podem ver, o Serviço Distrital de Saúde foi o primeiro ponto que foi devastado pelo ciclone. Infelizmente, até agora, não conseguimos fazer a reposição dos danos daquela unidade. Estamos a trabalhar numa unidade de saúde, mas pronto, a título provisório, até que o problema se regularize. Não só o serviço distrital, tivemos danos em Metoxeria, Zerapane, em Napala. Felizmente, com o apoio dos nossos parceiros, foi possível a reparação das unidades que estavam destruídas. Faltando o bloco de atendimento externo ao nível de Jagaia. Penso que esforços estão sendo empreendidos desde o governo distrital, alguns parceiros, na expectativa de fazermos a reposição dos tetos e melhorar aquilo que são as infraestruturas. A nossa prioridade mesmo foi para as unidades sanitárias, enquanto nos organizamos para melhorar o serviço distrital. Uma destruição parcial, foi arrastado o teto pelo ciclone, o sistema elétrico ficou destruído. Tínhamos lá também um sistema de comunicação, internet, entre outros, que também sofreram a mesma situação. Até o momento foi possível fazer a reposição das chapas, faltando arranjo interno, filme da instalação elétrica, dos cabos, internet, entre outros elementos, para melhorarmos as condições e voltarmos naquelas salas.
1: Sobre a situação epidemiológica, as autoridades sanitárias de Munapo enaltecem o envolvimento das comunidades locais nas ações de prevenção contra doenças. Isso resulta na redução de casos de malária, segundo o diretor do setor, Januário Sitora.
2: O que nos encoraja bastante foi a redução de casos de malária, quase pela metade, comparando com o igual período do ano passado. Nós registramos durante o primeiro trimestre do ano passado 60.851 casos contra 30.081. Esta descida é bastante salutar. Pensamos nós que as medidas estão sendo empreendidas ao nível das nossas unidades sanitárias, pelos provedores, pelas comunidades, estão a contribuir em grande. O que é que nós fizemos para esta situação? Nós distribuímos de forma massiva, no final do ano passado, as redes mosquiteiras. Vemos durante os primeiros 4 meses a oferta de quimioprevenção sazonal da malária para crianças com idades menores de 5 anos. Penso que isto contribuiu muito àquilo que é. Embora a malária continue sendo a doença de maior procura para os casos de internamento, nós, durante este período, fomos fustigados pela cólera, quase em todas as comunidades. Infelizmente, com maior desinformação ao nível das comunidades, fez com que algumas unidades até fossem encerradas. Tivemos um registro de pouco mais de 500 casos. Infelizmente, também registramos óbitos, grande parte deles óbitos extra-hospitalares. Estamos a falar 8 óbitos que aconteceram ao nível do distrito, dos quais um foi intra-hospitalar e os restantes extra-hospitalares.
3: Doutor, falou aqui de desinformação que provocou até o encerramento de 2 unidades sanitárias. E como que foi gerido?
2: Foi um exercício bastante difícil. Infelizmente, as nossas equipes de trabalho das 2 áreas de saúde foram torturados, alguns foram sequestrados e nós, como serviço, tínhamos que prover maior segurança dos nossos quadros. E com o ambiente que se vivia naquelas unidades, naquelas comunidades, não era saudável. A decisão foi mesmo encerrar e alocar os técnicos em outras unidades com maior calmia. Bom, posto isto, fomos fazendo um trabalho de sensibilização ao nível das lideranças comunitárias, ao nível das comunidades, de tal forma que as pessoas fossem esclarecidas que não há nenhum provedor de serviço de saúde que é propagador de cólera. Chegou uma altura que a própria população percebeu e foi solicitando a reabertura das unidades sanitárias, assim o fizemos. Neste momento estamos a funcionar em pleno, a coordenação é boa, a colaboração também. E há promessas de segurança por parte das comunidades para com os provedores.
1: Dissemos que o distrito de Monapo é atravessado pelo corredor de Nacala, que compreende as estradas nacionais número 1 e 12, que dá acesso à zona econômica especial de Nacala, onde localiza-se o porto de Nacala e o porto multiuso em Nacala Velha, de onde é escoado o carvão mineral de Moatize, na província central de Tete, pela empresa Vulcan. Estas duas estradas fazem de Monapo uma região vulnerável a infecções de transmissão sexual e HIV-Sida. Daí que as autoridades locais da saúde dizem que estão atentas a esta situação.
2: Estamos atentos aos casos. Os identificados procuramos tratá-los. Também continuamos a difundir as medidas de prevenção para que as pessoas observem no dia a dia, ao nível das comunidades. Em termos de registro, podemos partilhar que no primeiro trimestre nós conseguimos diagnosticar nas nossas unidades pouco mais de 700 casos, comparativamente ao primeiro trimestre do ano anterior. Em igual período nós tínhamos um registro de cerca de 913 casos. Nós estamos felizes. Pensamos nós que este encerramento de algumas unidades podemos ter perdido o seguimento de alguns casos. Então, não estamos felizes, mas há um trabalho que estamos a fazer, adicional, com vista a maximizar a nossa assistência e controlar a transmissão da doença ao nível da comunidade através de mensagens de esclarecimento. O outro aspecto que podemos levantar é que, para além do encerramento das unidades, nós temos promovido aquilo que são feiras, com enfoque para maior oferta de testagem, mesmo para captarmos os possíveis casos que não chegam nas nossas unidades. De todos os esforços combinados, os resultados são estes que acabamos de declarar.
3: Quantas pessoas estão em tratamento retroviral e se aqui em Monapo ocorre aquele problema de abandono ao tratamento?
2: Nós temos pouco mais de 9 mil pacientes vivendo com HIV. Infelizmente, situações de abandono acontecem. O que nós temos feito é mesmo buscas ativas para assegurar que a população retorne. Felizmente, comparativamente aos anos anteriores, nota-se alguma melhoria. As pessoas que, por alguma razão, abandonam, com algum trabalho de sensibilização, acabam retornando ao tratamento.
3: O que é que eles alegam o abandono?
2: São várias situações. Alguns, quando estão com uma supressão viral acentuada, pensam que estão curados e vão negligenciando aquilo que é o seu tratamento. Outros ainda evocam saídas para outros pontos fora do distrito. Acabam não querendo se expor em outras unidades, ficam sem o tratamento.
1: O setor educacional do distrito de Monapo arrancou no presente ano letivo com 155 escolas, entre básicas e secundárias. Dois estabelecimentos de ensino primário foram elevados à categoria de escolas básicas. Monapo conta também com o Instituto de Formação de Professores e uma escola técnica profissional. O diretor do Serviço Distrital de Educação, Juventude e Tecnologia de Monapo, Faruco Musa, descreve os efetivos escolares este ano em vários subsistemas de ensino.
4: O distrito mesmo conta com 131.422 alunos, dos quais 62.664 são mulheres, contra 124 do ano passado. Quer dizer, houve um crescimento na ordem de 5,3% de crescimento. Aquilo que é a distribuição dos alunos obedece também à estrutura do Sistema Nacional de Educação e também temos 127.390, dos quais 60.582 são mulheres. Esses frequentam o ensino geral, que é a educação, estamos a falar da primeira à 12ª classe. Houve também um crescimento de 5,9%. O nosso instituto subiu. A primeira classe tínhamos como 25.700 como meta, mas o alcance foi de 80%. E foi muito positivo este ano. Como os anos passados, tivemos um recorde. Importa também salientar que todas as escolas que têm o lanche escolar do nosso projeto Pares, alcançamos a meta mais que 100%. Todas das 35 escolas, alcançamos a meta. O que está a acontecer? Começaram a trazer alunos que não estão na idade escolar. Eu digo, as crianças com 3, 4, 5 anos, dissemos, não, de 6 para ali podemos aceitar. Como diretor, queria priorizar o projeto para nos trazer esses alunos. Porque esse é que é o foco principal do serviço distrital e melhorar a qualidade de ensino. O projeto PARA também traz consigo aquilo que são competências dos alunos. O seu objetivo fundamental é de verem os alunos do primeiro ciclo a reunir as competências de leitura escrita. E isso está a acontecer. Conseguimos fazermos aquilo que são nossas previsões. Encontramos alunos da segunda, terceira classe já está a ler. Porque o aluno consigo também está motivado.
1: Quisemos saber das autoridades de educação em Manapo qual é a participação da rapariga na escolarização. Ao que respondeu.
4: Quanto à educação da rapariga no distrito, é de forma positiva. Porque este ano nós reintegramos 255 raparigas. Essas raparigas estavam em questões ligadas a uniões prematuras. Então conseguimos reintegrar e os infratores, alguns estão na cadeia e outros acabaram fugindo com a situação. Mas estas raparigas já integramos na escola. Temos os nossos parceiros de cooperação que sempre ajudam em material escolar, já estão a ajudar, que é a Visão Mundial, ICDPP, também outros parceiros que trabalham com a educação. Porque as meninas dizem que nós já, sim, já estiraram do nosso marido, que é tudo mais. Mas agora estamos na escola, queremos uniforme. Então temos essas pessoas de bom consenso que acabam ajudando em termos de material. Porque essa menina, de facto, reintegramos. Agora, qual é a condição? Temos que procurar material. Também temos aquele que, na altura, era o projeto Eu Sou Capaz, né? Que vê lá a distribuição das raparigas sobre os uniformes escolares.
3: A comunidade, seu editor, já percebe a necessidade de educação das suas filhas?
4: Agora entendem, porque a maioria das comunidades que nós temos lá professoras. Então, que eles sirvam como exemplo. Porque agora nós até temos comunidades, o que... Quando eu recebi professoras do ano passado. Então estamos a levar essas professoras para lá, naquelas comunidades onde eles saíram, para trabalharem lá e sirvam como exemplo.
1: Apesar de acomodar um instituto de formação de professores, o distrito de Manapo queixa-se de exíguo número de docentes. As necessidades são de mais de 300 novos docentes para eliminar os problemas de horas extras e de turno e meio. Este ano letivo, o distrito foi alocado 20 professores.
4: Tem um porém. Reduzimos muito o turno e meio, horas extras. Recebemos o mapa vindo da direção provincial na rede, porque o mapa reflete. O nosso rácio aluno é de 116. Agora, quando fomos lá ao terreno, este ano, encontramos professores que tinham 40 alunos, 30 alunos, enquanto outros professores estão com 200 alunos. O que nós fizemos? Fizemos o termo de referência, fomos ao terreno, trabalhamos. Deixamos ao critério da escola para devolver, porque os professores foram devolvidos para o serviço. E nós reorientamos para outras escolas. Mas isso criou muito problema isso no nosso distrito. Imagina 150 alunos numa turma, mas enquanto tem um professor que tem 30, 40 alunos, acabamos nós... Mas criou um problema. Criou um grande problema. Até escreveram, eu disse... Eu sei o que estou a fazer. Essas são as competências. Eu disse, ler a Constituição da República, onde fala, uma das linhas fala, um dos artigos, direito à educação. Então, aquela criança que está lá, não merece a educação porque você tem teu marido, tem tua família, que é chefe aqui no distrito ou na província. Nós, quando nós optarmos nisso, estamos a matar aquilo que é a qualidade de ensino. Porque o que é ser patriotismo? É lutar para a sua pátria. Qual é essa pátria? Aquele aluno que fica 2, 3 dias sem aula porque não tem um professor e o professor está sentado aqui no distrito, não pode se trabalhar. Estamos a matar. A Lei 18 diz, há uma das cláusulas que ele faz, reorientar os professores do ensino primário para o ensino básico para colmatar o déficit de professores que existem lá. Porque nós temos problema de déficit de professor de francês, e déficit de professor de inglês. Então, quando reorientamos esses professores para lá no ensino básico, até o senhor administrador fez questão de reunir com esses gestores, é que vão ser reorientados os professores. Mas esses professores, quando são reorientados, é um problema sério. Tínhamos problema de professor de matemática na escola secundária de Carapina, mas tem uma professora licenciada em matemática na escola básica, português. Levamos aquelas professoras, vieram aqui, começaram a chorar, disse, convém eu ficar ali no ensino, chorar.
5: colega, você foi formado, licenciado. Até outras estão a receber como N1. Não consegue ir dar aula.
4: Mas fez história, não consegue ir dar aula de história. Fez matemática, não consegue ir dar aula de matemática. Só sabe receber. Então eu disse, colega, você fez N1, matemática para dar matemática. Português para português. Tenho déficit.
5: Um professor formado nesta área, chorar, licenciado. Na semana passada eu recebi pais de encarregado de educação.
4: Os alunos da escola básica de Monapo Sede não têm aulas de francês. Mas em contrapartida nós temos professores de francês formado na UPE. É chefe da secretaria da escola primária de Carapira. E a população já sabe que aquele professor é formado. Então, quando nós pedimos este professor, nada fomos cedidos. Nada fomos
3: cedidos. Chefe da secretaria que dar aula.
4: Mas nós fizemos há 2 meses que a nomeação não sai. Mandamos a proposta de nomeação. Porque primeiro temos que cessar. Não podemos só tirar o professor porque ele é chefe da secretaria e recebe pela função. Pelo menos, o que eu sei, pedi, pelo menos cessamos e mandamos a nomeação, a proposta da nomeação.
1: Além de executar de professores, segundo Faruco Musa, diretor de Educação, Juventude e Tecnologia de Monapo, este distrito necessita de cerca de 4 mil carteiras para retirar alunos que estudam sentados no chão. A situação de turmas ao ar livre é outra preocupação do governo do distrito de Monapo.
4: Para diminuir aquilo que é o déficit, precisamos mínimo de 4.500 carteiras. Para diminuir, ia dizer até 10 mil carteiras, precisamos mínimo para aquelas escolas mesmo que têm condições muito precárias mesmo, precisamos de 4.500 carteiras para o nosso distrito. Outro assunto que eu queria abordar é sobre as turmas ao ar livre. Nós temos 381 turmas ao ar livre. Mas cada vez mais os pais encarregados de educação já estão a construir, já estamos a reduzir. Agora praticamente já estamos a andar 250 turmas ao ar, mas eram 381 turmas ao ar livre. Então estamos a diminuir. Então queríamos pedir aos pais encarregados de educação que continuem mais a construir aquela que são salas resilientes para retirarmos as turmas ao ar livre dos nossos educandos. Então isso é para toda a comunidade em geral, escolar, do distrito de Monapo. E nós agradecemos porque depois do ciclone Jude, nós tivemos 111 escolas destruídas na totalidade. Então, agora os pais encarregados de educação, com o apoio também do nosso parceiro de Unicef, apoiando em tendas escolares, e já estamos a diminuir. Então, os pais encarregados já conseguiram construir 62 salas. O que falta só é a cobertura. Já estão sendo reconstruídas. Isso.
6: E
4: falta uma média mesmo de mais 50, porque eram 111, 113 na totalidade. Na altura eram 80 na totalidade, mas andar do tempo já complicada, as chuvas começaram a cair outras, foram 113. E porque o distrito de Monapo foi muito afetado pelo ciclone de Jude.
1: O diretor do Serviço de Cidade de Educação, Juventude e Tecnologia de Monapo, Faruco Musa, falou também da distribuição do livro da Caixa Escolar.
4: O distrito recebeu um total de 47.050 livros da Caixa Escolar, da modalidade monolíngue, e distribuímos 38.300, apresentando 81,4% de distribuição. E aquele tempo de chuva também dificultou muito aquilo que é a distribuição do nosso livro.
1: As autoridades governamentais de Monapo e Nampula estão a identificar novos monumentos culturais e históricos que possam existir no distrito e garantir a sua conservação e preservação para as gerações vindouras. O dirigente de educação disse que os locais e monumentos históricos já identificados ao nível do distrito estão a ser publicitados junto de estudantes e outras pessoas interessadas como polos de atração turística. Além de monumentos e locais históricos, Faruco Musa precisou que o distrito conta com 275 grupos culturais, entre os de dança, cântico, de teatro e outras expressões do mosaico cultural.
4: Aquilo que é o mosaico, os monumentos, nós estamos a preservar. Na semana passada tivemos a fazer a limpeza nesses monumentos históricos do nosso distrito. O problema grande que dificulta é a falta de fundo para nós irmos para lá. Mas aquilo que é o mosaico cultural, monumentos históricos, estão sendo bem preservados. E às vezes convidamos nossos alunos para irem fazer uma excursão lá. Temos um massacre Pastor, temos o movimento Topelana Expansão, é lá onde foram fuziladas de mulheres, aqui perto da vila mesmo. Temos a cadeia subterrânea de Tuculo, onde lá eram exportados escravos, onde era o sítio de descanso. Então nós temos preservado essa história para os nossos alunos saber o que é massacre de Topelana Expansão, esses todos os monumentos sobre a preservação. Então, só o enfoque é esse, falta de condições. Nós queríamos até todos os alunos, cada ano, cada semestre, levássemos nossos alunos para lá.
1: Com uma população estimada em 490 mil habitantes, o distrito de Monapo conta com uma taxa de cobertura de abastecimento de água de 81,5%. Apesar desta taxa, o diretor do Serviço Distrital de Planeamento e Infraestrutura disse que a preocupação quanto ao abastecimento de água reside no posto administrativo de Monapo Sede. Para este ano, segundo Florentino António da Costa, serão abertos mais furos de água.
7: Mas o nosso desafio como governo distrito é de irmos aumentando mais esta taxa de cobertura de abastecimento de água. Irmos seguindo também o crescimento populacional. Para o presente ano, nós planificamos a abertura de 10 furos de água. Nós temos os postos administrativos de Netia e Tuculo com uma boa cobertura em termos de abastecimento de água. Agora, nossa preocupação é o posto administrativo de Monapo Sede, onde agora estão voltados nossos esforços no sentido de abrir mais furos de água. Para o presente ano, está planificado a construção de um sistema de abastecimento de água em Carapira, com financiamento do Banco Mundial no âmbito do projeto Água Segura. Já realizamos a segunda consulta pública e esperamos que dentro de poucos dias se faça o lançamento do concurso e o empreiteiro venha fazer a construção desse sistema, porque a construção desse sistema está projetada em duas fases. Neste sistema de Carapira, prevê-se que nesta primeira fase tenha 1.094 ligações domiciliar ou do quintal e 7 fontanários. Isso vai nos ajudar também em termos de aumentarmos a taxa de abastecimento de água no posto administrativo sede, na área municipal.
3: E quanto que está orçado este projeto de Carapira?
7: Como ainda não temos o contrato celebrado, não queremos adiantar o valor, mas há uma estimativa que os consultores já fizeram e apresentaram, vai acima de 6 milhões de dólares.
3: Quantos furos e quanto sistema de abastecimento de água o distrito conta?
7: O distrito de Monapo conta com 1.158 furos de água. Temos entre sistemas de água escolares e hospitalares e comunitários, temos um total de 49 sistemas. Os sistemas comunitários são 30 sistemas.
3: Quais são as zonas mais críticas se houvesse fundos em que o setor de planeamento e infraestrutura ia apostar neste momento?
7: Temos as duas localidades do posto administrativo do Monapo Sede, que são as localidades de Canacue, Mucujua. E não só, também temos no posto administrativo de Netia a localidade de Naculué, por causa das condições hidrogeológicas, não permitiu, quando tínhamos o projeto do apoio da Visão Mundial, fazer-se muitos furos de água. Então, é nossa preocupação também abrir mais furos em Moatuca, abrir mais furos também em Xihiri, é uma das localidades do posto administrativo de Tuculo. Mas para Xihiri, até já chegamos a fazer um estudo hidrogeológico para nos ajudar a termos furos positivos.
1: Embora Monapo não esteja localizado na zona litoral, a sua vizinhança com os distritos costeiros torna-o vulnerável aos efeitos dos eventos climáticos extremos. Os últimos ciclones e tempestades que se abateram sobre a província de Nampula deixaram um rastro de destruição da rede viária do distrito.
7: As chuvas se fizeram sentir no presente ano. Já tínhamos algumas estradas degradadas e foram afetadas com o ciclone Jude no ano passado. Estamos a falar da estrada R-689, que é a estrada Monapo-Quixaxa. Esta é uma estrada classificada onde no ano passado registrou-se a destruição da ponte sobre o rio Ampuesse. Havia-se feito lá um desvio e com essas chuvas que caíram, acabaram destruindo o desvio que havia sido feito para permitir a transitabilidade nessa estrada. Mas já realizamos no dia 7 de maio a consignação dessa estrada, das obras para manter-se, para fazer-se a intervenção de emergência nos acessos da ponte sobre o rio Ampuesse. E também tivemos a situação de corte de transitabilidade na estrada regional R700, que é o cruzamento N12 a Itukulu, mas através do esforço do próprio distrito conseguimos fazer intervenção e é possível chegar-se a Itukulu. Conseguimos fazer a reposição da transitabilidade nesta via de acesso. Além desta, temos também a situação da estrada cruzamento N1 a Moatuca, em Netia, onde com as chuvas que se fizeram sentir também acentuaram a degradação da via de acesso. Mas, através do esforço local, conseguimos fazer alguma intervenção para garantir, por enquanto, a transitabilidade nesta via de acesso. Temos a estrada que sai da sede do posto administrativo de Netia, a localidade de Nakulue, que também temos uns cursos de água. E com as chuvas que se fizeram sentir, registrou-se alguns cortes nessa via de acesso. Mas temos a intervenção de um parceiro que tem usado a estrada, que está a fazer alguma manutenção localizada, um melhoramento localizado, para garantir a transitabilidade nessa via de acesso. Fizemos a consignação desta obra para reparação de emergência da plataforma e dos acessos das pontes sobre o rio Ampuesse e Ampawani. Existe um projeto, como já foi anunciado por Sua Excelência, o governador da província de Nampula, em que vai se montar uma ponte metálica no âmbito do projeto de construção resiliente de estradas na região do norte. E já fizemos consultas comunitárias e trabalho está a decorrer no sentido de podermos ter já a licença ambiental e poder-se lançar o concurso para a construção desta ponte metálica. Será uma solução definitiva. Mas esta intervenção que também vai decorrer agora será uma intervenção diferente das outras que já foram feitas no âmbito de emergência, porque vai-se fazer a ampliação da própria ponte. Vai-se abrir mais, teremos mais um...
1: Em Munapo, a energia elétrica chega às sedes de todos os postos administrativos e, neste momento, os esforços são de energizar as localidades através da rede nacional.
7: As sedes dos postos administrativos estão todas eletrificadas. O nosso desafio agora é de eletrificarmos todas as sedes das localidades. Mas, neste sentido, o projeto também está a decorrer no nosso distrito, que é para a eletrificação de algumas sedes das localidades através de mini-redes solares. Estamos a trabalhar no sentido de eletrificar sedes das localidades de Morruto e Xihiri com mini-centrais solares. E já fizemos um levantamento em coordenação com a IDM das restantes sedes das localidades não eletrificadas e já sabemos onde é que vai se fazer a baixada para essas localidades. Então é um trabalho que paulatinamente vamos fazendo. Ao lado da Estrada Nacional, está a se beneficiar, temos a localidade na Cololo, está eletrificada. Temos também uma parte das comunidades da localidade de Itukulu Sede, também estão eletrificadas. Temos a localidade Netia Sede, é uma das localidades também que está eletrificada.
1: Devido à exposição aos eventos climáticos extremos, as autoridades governamentais em Munapo apostam na construção resilientes das habitações e infraestruturas públicas.
7: Nós temos feito a disseminação de técnicas para a construção de habitação resiliente. Temos projeto resiliente, mesmo usando o material local, mas fazer uma construção resiliente. E para além disso, nós também já treinamos pedreiros para saberem fazer construções resilientes, como deve se construir para garantir a resiliência das habitações. Porque nós somos um distrito que tem sofrido muito com as mudanças climáticas. Temos sensibilizado a população e também temos formado os pedreiros e artesãos para a construção de casas resilientes. As
3: comunidades já estão a adotar essas medidas?
7: Nós podemos dar o exemplo da comunidade de Namiro, onde treinamos pedreiros e demos acompanhamento na construção de 5 casas e deixamos eles também a construir mais casas resilientes, porque não foram afetados com o ciclone Jude no ano de 2025.
1: Da área de infraestruturas, um olhar ao setor de registros e notariado. A Conservatória dos Registros e Notariado de Monapo está a sensibilizar as comunidades sobre a importância de ter documento de registro de nascimento. A conservadora dos registros civis da primeira classe do Distrito de Monapo disse que o cidadão deve saber que o registro de nascimento é um documento primordial que lhe dá direito legal à cidadania. Odete Gonçalves explica que a Conservatória dos Registros e Notariado de Monapo conta com o apoio de algumas organizações e instituições neste movimento de atribuição de registro de nascimento como primeiro passo para a obtenção de qualquer documento.
8: Dizer que no distrito de Monapo, a rede registral abrange em todos os postos administrativos por conta de brigadas móveis. Nesse caso, deslocamos para a comunidade a fim de aproximarmos os nossos serviços cada vez mais ao cidadão. Por exemplo, temos nossos parceiros que em algum momento têm nos apoiado no distrito de Monapo e juntos nos unimos para ultrapassar aquilo que são as dificuldades da nossa população.
3: Que tipo de parceiros?
8: Por exemplo, temos aqui a Visão Mundial, ela tem nos ajudado. Temos também a MASE, que tem trabalhado conosco, que tem apoiado os nossos serviços por conta daquelas atividades que eles desenvolvem na comunidade e constatam que, na verdade, existe uma necessidade de documentar o nosso povo. E maior número, na verdade, precisa dos nossos serviços. Claro que há muita procura destes documentos, visto que este documento é o primeiro documento de identificação do cidadão. Então, é preciso mesmo que haja maior procura para que a maior parte da população esteja documentada. Em algum momento, nós temos deslocado a comunidade junto com a DIC, que é a direção que fornece os bilhetes. Então, em algum momento, nós temos uma união de trabalho, um trabalho simultâneo, registrar e adquirir o seu bilhete no mesmo instante.
1: Odete Gonçalves, conservadora dos registros civis da primeira classe do Distrito de Monapo, em Nampula, este ano. 1.520 pessoas procuraram os serviços de registro civil para obtenção de documentos de registro contra 7.400 em 2025 e alerta que o registro de nascimento é gratuito.
8: O registro de nascimento passa a ser gratuito a nível nacional, então estamos aqui a trabalhar no sentido em que todos os cidadãos saibam que o registro de nascimento é gratuito e com esta atividade eu acredito que muitos vão correr atrás desta oportunidade que fomos dados.
3: Então, a palestra para divulgar esta orientação.
8: Estamos a fazer palestra, principalmente estávamos no posto administrativo de Netia, juntamente com o excelentíssimo senhor administrador. Então, aproveitamos o momento de comício para dar esta informação, que nós temos este documento, porque o documento está mesmo para a população e nós não temos que esconder o documento e vamos mesmo a fazer as palestras para a população saiba que este documento já é gratuito.
1: O administrador de Monapo, Emmanuel Mpisa, chama a atenção à população do distrito que o desenvolvimento da região passa pelo bom ambiente, segurança, tranquilidade e reconciliação entre os moçambicanos.
9: A população de Monapo deve reconciliar-se. As coisas que passaram, que fiquem para trás, mas que vivamos numa comunidade como irmãos, que tenhamos a tranquilidade necessária para cada um desenvolver as suas atividades sem medo um do outro, possamos trabalhar em prol do nosso MUNAPO, que sejamos bastante vigilantes diante das diversas atividades e, sobretudo, da desinformação. Há pessoas hoje que têm prazer de criar instabilidade e fazem programa para criar desconforto. Outro apelo que nós gostávamos de fazer, fazermos nosso telefone de cemitério. Cemitério em que sentido? À medida que eu recebo uma mensagem que fere a honra do trem, denigre o trem, ao invés de eu repassar, eu apago esta mensagem e a mensagem morre por ali, eu entero por ali. Para evitarmos manchar as pessoas, evitar denigrir as pessoas e façamos repassar as mensagens que nos autoconstruem. Como governo, estamos abertos para continuar a conversar. Nada se resolve com base na violência e diz muito bem o nosso querido presidente que violência gera violência. Se eu agir com violência, a resposta do outro também pode ser violenta e esta cadeia de violência pode ir se expandindo. Então, temos que cortar a violência de uma vez por todas. Nós somos um povo caracteristicamente passivo, trabalhador, e isto nós não podemos perder de vista, temos que continuar assim.
1: MUNAPO, um dos 23 distritos da província de Nampula, no norte do país, foi a nossa escala nesta radiografia sonora no programa Moçambique de Leis a Leis. A produção e a apresentação foram de Vitorino Kumbukane, que contou com a assistência técnica de Mamudo Mare. Saudações.
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Ela canta no na antena nacional. Com calcaleta, pindela canta nacional, que vai estar com a Mahungu e a 21 horas. Colanzela estava em Guena, Castico, Xadzongene.

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2: 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Vítor, boa noite.
3: Brasil!
4: Boa noite, Sérgio Guissamulo. Boa noite, ouvinte. O presidente da República, Daniel Chapo, recebeu esta segunda-feira em Maputo uma delegação do grupo Pamesa Cerâmica. No encontro de segmento das conversações iniciadas recentemente em Lisboa com o presidente do grupo espanhol, Fernando Roigue. Durante o encontro, as partes avançaram à definição de acordos de cooperação que poderão incluir a criação de 10 escolas de formação desportiva em Moçambique, através do Vila Real Futebol Clube e iniciativas na área de energia. No final do encontro, o diretor de aprovisionamento, compras e energia do Grupo Pamesa, Javier Portales, explicou que a visita ao país resulta do convite formulado pelo chefe do Estado na sua recente visita oficial à República Portuguesa, onde foram discutidas oportunidades de parceria entre Moçambique, a Pamesa Cerâmica e o Vila Real Futebol.
5: Acabamos de tener una recepción con el excelentísimo presidente de Mozambique. Hemos venido por una invitación del presidente que nos realizó en Lisboa el jueves pasado y hemos avanzado en los acuerdos comerciales que nos estamos planteando para realizar entre el Estado de Mozambique, Pamesa Cerâmica y el Villarreal Club de Fútbol. 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
4: Director de aprovisionamento, compras e energia do Grupo Pamesa, Javier Portales, falando esta segunda-feira em Maputo após o encontro que manteve com o presidente da República, Daniel Chapo. O governo pretende lançar o Portal da Juventude, uma plataforma que visa criar condições eficazes para a contratação e empregabilidade dos jovens no país. É uma informação prestada esta segunda-feira em Maputo pelo ministro da Juventude e Desporto, Kaifadin Manassi. O governante falava na cerimónia de assinatura de memorando de entendimento pelo Instituto Nacional de Emprego e o Banco Millennium BIM para a disponibilização de vagas para estágio.
6: O Ministério da Juventude e Desporto vai ser o elo de ligação sobre as condições de empregabilidade. Nós temos assistido grandes filas, por exemplo, só para contratar 5, 10 jovens. O que nós queremos é que as instituições contactem o INEP e o INEP faça esse trabalho sem precisar de expor jovens a grandes filas, a perder noites para só tirar depois de 3 jovens. É isto que nós estamos a fazer, trabalhar com as instituições para que haja este tipo de condições e a juventude tenha oportunidade, não ser cansada de estar perante aquilo que são os esforços que o governo está a fazer.
4: Por sua vez, o presidente da Comissão Executiva do Millennium BIM, Rui Pedro, avançou que perto de 70% dos jovens beneficiários dos estágios são absorvidos pelo banco. 68 escolas do distrito de Doha, em Tete, estão envolvidas no programa de produção de alimentos com vista a reforçar a segurança alimentar e promover práticas agrícolas nas comunidades. Segundo o diretor da Educação, Juventude e Tecnologias de Doha, Fanuel Miguel, pretende-se com a iniciativa melhorar a alimentação escolar e incentivar os alunos a adquirir práticas sobre a produção agrícola.
7: Um aluno bem nutrido tem maior rendimento. E um aluno com fome não faz nada. Então, melhora mesmo a parte da dieta do lado do aluno, mas também traz aquilo que é a teoria e a prática. O aluno precisa também fazer uma ligação à teoria que aprende na sala e à prática a partir da produção escolar. Fazendomos isso, estamos a trazer novas energias para que o aluno saiba qual é a importância de ter a produção.
4: A produção de alimentos escolar conta com o apoio do Programa Mundial de Alimentação, do Instituto Nacional de Gestão e Redução do Risco de Desastres e com a monitoria de técnicos de extensão rural ao nível do distrito de Tete. A maternidade do Hospital Central da Beira, em Sofala, reabriu esta segunda-feira, após beneficiar de obras de reabilitação no quadro da reconstrução pós-ciclone Idai. A infraestrutura tem agora mais capacidade de assistência às parturientes e melhores condições de segurança para os recém-nascidos, segundo o diretor-geral daquela unidade sanitária, Amir Seni.
8: Esses espaços devem contribuir para uma assistência mais humanizada, para maior privacidade das mulheres, melhores de condição de trabalho para os profissionais e maior segurança durante o trabalho de parto, o parto e o período pós-parto. Queremos que cada mulher que entra nesta maternidade seja acolhida com respeito, escutada com atenção e tratada com dignidade.
4: As obras de reabilitação da maternidade tiveram apoio do Fundo das Nações Unidas para a Infância, UNICEF. No estrangeiro, governos do Ghana e da Nigéria exigem que os protestos anti-imigrantes na África do Sul façam parte da agenda da próxima cúpula da União Africana. Os ministros das Relações Exteriores dos dois países estiveram reunidos no fim de semana, à margem da reunião da CDAO na Libéria. Os governantes nigeriano e ganense consideram que os protestos sul-africanos são mais afrofóbicos que anti-imigrantes. Fechamos com a previsão do tempo. A cidade de Tete poderá registrar esta terça-feira 33 graus Celsius de temperatura máxima, seguida por Nampula com 32 graus. Lixinga, Pemba, Quelimane, Beira e Vilanculo 29, Chimoio 28 e Inhambane 27. E, por fim, Maputo e Xai-Xai com 25 graus Celsius de temperatura máxima. Apresentamos as notícias a esta hora, as próximas às 22 horas. 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
0: 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O clã de lá está ganhando o castigo de Zungini. Nel Carri, Ukunavrela Wing City, Linene.

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1: 23 horas 30 minutos. Jinkamawaku vai com o último jornal.
2: A Rádio Moçambique passa a transmitir em cadeia nacional o último jornal, hoje editado e apresentado por Momento Jan. Boa noite, boa escuta.
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1: Boa noite e bem-vindo ao Último Jornal. O presidente da República recebe antigo primeiro-ministro britânico Tony Blair com foco na consolidação de parcerias internacionais orientadas na promoção do investimento e aceleração do desenvolvimento sustentável de Moçambique. 68 escolas da província de Tete envolvidas no programa de produção de alimentos, uma iniciativa que visa reforçar a segurança alimentar e promover práticas agrícolas nas comunidades fora de portas. Mais de 100 mil pessoas encontram-se isoladas no Chile devido às chuvas torrenciais que afetam aquele país. Destaques do Último Jornal, edição de segunda-feira, 20 de julho de 2026. Na sua companhia, Elvis Magaia, na sonorização, e Mohamed Gianni, na edição e apresentação. Boa audição. Último Jornal. O presidente da República recebeu hoje Tony Blair, antigo primeiro-ministro britânico, no encontro com o objetivo de consolidar parcerias internacionais orientadas para a implementação de reformas estruturais, modernização da administração pública e promoção do investimento, aceleração do desenvolvimento sustentável de Moçambique. O antigo primeiro-ministro britânico, que é também presidente executivo do Tony Blair Institute for Global Change, reconheceu que Moçambique possui uma base sólida para impulsionar o crescimento econômico assente na diversidade dos seus recursos naturais e no potencial de vários setores estratégicos. Tony Blair elogiou igualmente o projeto em curso sobre o diálogo nacional inclusivo, liderado pelo presidente Chapo Nelson Mwando.
2: O antigo primeiro-ministro britânico Tony Blair, e igualmente presidente do Instituto for Global Change, elogiou o diálogo nacional inclusivo em curso em Moçambique. Tony Blair felicita, por isso, o presidente moçambicano Daniel Chapo pela forma como está a conduzir o processo e considera que a iniciativa representa um passo importante para o reforço da unidade e da coesão entre os moçambicanos. O antigo primeiro-ministro britânico diz que a consolidação do ambiente de paz em Moçambique permitirá criar condições favoráveis para aproveitar plenamente as oportunidades de desenvolvimento de que o país dispõe.
3: First of all, I would like to congratulate the president.
4: Eu gostaria de felicitar o presidente Chapo pelo diálogo nacional que está a estabilizar o país. Isso é importante, porque as pessoas veem Moçambique hoje como um país com potencial e com um futuro pela frente, se combinado com os caminhos certos para o desenvolvimento.
3: If its potential can be developed in the right way.
2: Tony Blair, que falava após um encontro hoje com o estadista moçambicano Daniel Chapo na presidência da República, referiu que Moçambique possui uma base sólida para impulsionar o crescimento económico assente na diversidade dos seus recursos naturais e no potencial de vários setores estratégicos. Blair disse que, na conversa com Daniel Chapo, enfatizou que atualmente Moçambique é visto como um país estratégico não apenas no setor energético.
4: Moçambique tem recursos enormes na área energética, nos minerais, na mineração, na agricultura, no turismo. E todas essas coisas oferecem a possibilidade de um futuro melhor e mais risonho para as pessoas, no qual a riqueza pode ser criada e distribuída por todo o país. Eu enfatizei isso no encontro com o presidente. Hoje, vemos Moçambique como um país estrategicamente importante, não apenas no setor energético, mas em múltiplos setores. É, portanto, um grande prazer estar aqui. Minha equipa trabalha em Moçambique há vários anos e gostamos do que fazemos.
2: Tony Blair, antigo primeiro-ministro britânico e presidente do Institute for Global Change, uma organização internacional que trabalha com governos de diversos países, incluindo Moçambique, para acelerar o desenvolvimento económico e fortalecer as instituições públicas.
1: Presidente da República recebe antigo primeiro-ministro britânico Tony Blair com foco na consolidação de parcerias internacionais orientadas na promoção do investimento e aceleração do desenvolvimento sustentável de Moçambique. Tony Blair elogiou a realização do diálogo nacional inclusivo no país. e a Comissão Política da Frelimo esteve reunida hoje em Maputo para analisar a situação política, social e económica do país. À saída do encontro, o porta-voz da Comissão Política da Frelimo encorajou os moçambicanos a participarem ativamente nas auscultações sobre o diálogo nacional inclusivo. O órgão reitera que a participação dos moçambicanos vai reforçar o Estado de Direito Democrático em Moçambique. O pronunciamento foi feito esta noite em Maputo pelo porta-voz da Frelimo, Pedro Guiliche, à saída de mais uma sessão da Comissão Política.
0: Um outro aspecto que mereceu enaltecimento da Comissão Política tem a ver com esta segunda fase das audições públicas no contexto do diálogo nacional inclusivo, este que é um processo que compreende o debate de três cenários já identificados ao nível das contribuições que os moçambicanos estão a levar a cabo e encoraja para que os moçambicanos continuem a participar nesta importante plataforma, neste importante mecanismo, como o caminho através do qual precisaremos de mais rapidamente alcançar níveis desejáveis e ideais da nossa reconciliação, da paz, para o avanço mais rápido do nosso país.
1: Segundo Pedro Guiliche, a Comissão Política avaliou positivamente as informações relativas aos preparativos da 11ª Reunião Nacional de Quadros a ter lugar na província de Manica.
0: Fazendo lembrar que a vitória prepara-se e a vitória organiza-se. Este é um princípio que deve orientar permanentemente a nossa atuação enquanto gestores políticos destas mesmas organizações sociais. Preparando-se assim o partido de forma cada vez mais robusta para fazer face aos próximos desafios de 2028 e 2029, mas com uma melhor recalibragem na nossa próxima Conferência Nacional de Quadros, que vai ter lugar agora na cidade de Chimoio, província de Manica, bem como o 13º Congresso, que terá lugar no próximo ano.
1: O porta-voz da Frelimo referiu ainda que a Comissão Política enalteceu a criação pelo governo de uma comissão multissetorial para a monitoria das ações de exploração mineira. A Comissão Política avaliou positivamente a visita oficial que o presidente Chapo efetuou recentemente a Portugal. Seguimos com mais informação. No último jornal, 68 escolas do distrito de Doa, em Tete, estão envolvidas no programa de produção de alimentos, numa iniciativa que visa reforçar a segurança alimentar e promover práticas agrícolas nas comunidades. Reporta Ignácio Gamay.
5: Deste número, 59 são escolas do ensino primário, 8 do nível básico e 1 do ensino secundário, refletindo uma cobertura alargada no âmbito desta estratégia de produção escolar. A produção escolar conta com o apoio do Programa Mundial de Alimentação, PMA, do INGD, bem como a monitoria de técnicos de extensão rural ao nível distrital. A iniciativa pretende não só melhorar a alimentação escolar, mas também incentivar os alunos a adquirirem competências práticas na produção agrícola, contribuindo para a sustentabilidade das comunidades. Segundo Fanuel Miguel, diretor da Educação, Juventude e Tecnologia de Doa, o programa de produção escolar é visto como uma tábua de salvação para reduzir os níveis de insegurança alimentar.
6: Um aluno bem nutrido tem maior rendimento. E um aluno com fome e não faz nada. Então, melhora mesmo a parte da dieta do lado do aluno, e não só, mas também traz aquilo que é a teoria e a prática. O aluno não precisa só aprender na sala, mas precisa também fazer uma ligação à teoria que aprende na sala e à prática a partir da produção escolar. E fazendo-nos isso, estamos a trazer novas energias para que o aluno saiba qual é a importância de ter a produção.
5: Fanuel Miguel, diretor da Educação, Juventude e Tecnologia de Doa, em Tete, e os benefícios que o programa Produção Escolar está a trazer para os alunos daquele ponto da província de Tete. Dion Falu, Ignacio Gamay.
1: A cidade de Chimoio e Manica vai beneficiar do apoio do governo italiano para reforçar a arborização e expansão de espaços verdes através do programa Green Cities, uma iniciativa que visa melhorar a qualidade ambiental e de vida dos cidadãos. Segundo o presidente do Conselho Municipal de Chimoio, João Ferreira, o programa vai permitir intensificar as ações de arborização da cidade, privilegiando a conservação das árvores existentes e a criação de novos espaços verdes. De indicação.
5: Para o efeito, o município está a implementar a campanha denominada Uma Pessoa, 10 Árvores, com o objetivo de envolver os cidadãos na proteção do ambiente. O edil explicou que a preservação das árvores contribui para tornar a cidade mais fresca, criar mais zonas de sombra e promover melhores condições de saúde e bem-estar para a população. Acrescentou que o município defende uma gestão sustentável dos espaços verdes, privilegiando a poda das árvores em vez do seu abate indiscriminado.
7: Nós na cidade nós não cortamos árvores de qualquer maneira, portanto nós deixamos as árvores crescer. Queremos dar aquilo que é o nosso lema, dar uma melhor qualidade de vida aos munícipes, dar mais sombra, dar mais frescura. Embora temos uma cidade fresca, sim, mas onde há frio, o mosquito não anda tanto, também para a questão de saúde, também a questão de sombra. Portanto, não, acho que não faz muito sentido. Uma coisa que sempre me fez a impressão é, na altura de maior calor, nós cortamos as árvores. Portanto, temos que andar ali como soro, com a cabeça ali ao sol, enquanto temos árvores que podem crescer. É claro que as árvores têm que ser podadas um pouco na parte das lâmpadas e também um pouquinho por cima, portanto, têm que ser podadas, mas é isso. Portanto, e nós tivemos iniciativas, neste momento estamos a fazer uma iniciativa que é Uma Pessoa, 10 Árvores.
5: De acordo com João Ferreira, com a iniciativa, o Conselho Municipal espera reforçar a cobertura vegetal da cidade e incentivar uma maior participação dos munícipes na conservação do meio ambiente. A partir de Chimoio, Dini Kassam.
1: No ar, o último jornal. Moçambique pretende reduzir para 35 ou menos a mortalidade de menores de 5 anos por cada 1000 nascimentos até 2030, visando o alcance dos Objetivos de Desenvolvimento Sustentável. É um dado avançado hoje na Matola, província de Maputo, no lançamento pela primeira-dama do Plano Nacional de Sobrevivência Infantil 2026-2030. A reportagem de Domingos Macalane.
8: Nas últimas duas décadas, isto é, de 2000 a 2023, a mortalidade de menores de 5 anos em Moçambique reduziu 61%, passando de 152 para 60 mil. O objetivo principal é acabar com as mortes evitáveis em menores de 5 anos no país. Para o efeito, a primeira-dama da República, Geta Chapo, procedeu esta segunda-feira na cidade da Matola, província de Maputo, ao lançamento do Plano Nacional de Sobrevivência Infantil 2026-2030. O instrumento, segundo o Diretor Nacional de Saúde Pública, Quinhas Fernandes, tem em vista a implementação de uma série de medidas visando o combate a causas de mortalidade neonatal evitáveis, sendo a prematuridade uma das principais.
9: Na elaboração deste documento, claramente que tomamos em consideração as várias etapas da vida da criança, com ações claras de promoção, de prevenção e do manejo das várias doenças que ainda afetam as nossas crianças.
8: No lançamento deste instrumento, a primeira-dama da República, Geta Chapo, destacou que o mesmo representa o compromisso nacional do Executivo moçambicano em acabar com a mortalidade de menores de 5 anos no país.
10: Nós estamos apenas a lançar um documento estratégico, estamos a renovar um compromisso nacional com aquilo que Moçambique tem de mais precioso, a vida das suas crianças. Uma nação mede a grandeza do seu futuro pela forma como protege aqueles que ainda não têm voz para defender os seus próprios direitos. Cada criança que nasce representa uma promessa, um sonho, uma oportunidade para continuar a construir um Moçambique melhor, justo, forte, mais saudável e mais próspero.
8: A esposa do presidente da República apelou na ocasião à sociedade a abraçar a causa de acabar com os casos de mortalidade de menores de 5 anos em Moçambique.
10: Hoje somos chamados a assumir um compromisso coletivo de não aceitar como inevitável nenhuma morte evitável, de cuidar melhor das nossas mães, fortalecer os serviços de saúde e proteger cada criança, desde a gravidez até ao seu pleno desenvolvimento.
8: O Plano Nacional de Sobrevivência Infantil 2026-2030, lançado esta segunda-feira pela Primeira-Dama da República, Getachapo, está avaliado em cerca de US$175 milhões. Damatola, Domingos Macalani.
1: Moçambique pretende reduzir para 35 ou menos a mortalidade de menores de 5 anos por cada 1000 nascimentos até 2030, visando o alcance dos Objetivos de Desenvolvimento Sustentável. É um dado avançado hoje na Matola, província de Maputo, no lançamento pela Primeira-Dama do Plano Nacional de Sobrevivência Infantil 2026-2030. Enquanto isso, reabriu esta segunda-feira na cidade da Beira, em Sofala, a maternidade do Hospital Central, após beneficiar de obras de reabilitação no quadro da reconstrução pós-ciclone Idai. Filipe Jorge.
11: A infraestrutura tem agora mais capacidade de assistência às parturientes e melhores condições de segurança para os recém-nascidos, segundo o diretor-geral da maior unidade sanitária da zona centro do país, Amir Sene.
12: Esses espaços devem contribuir para uma assistência mais humanizada, para maior privacidade das mulheres, melhores de condição de trabalho para os profissionais e maior segurança durante o trabalho de parto, o parto e o período pós-parto. Queremos que cada mulher que entra nesta maternidade seja acolhida com respeito, escutada com atenção e tratada com dignidade.
11: As obras de reabilitação da maternidade tiveram o apoio do Fundo das Nações Unidas para a Infância, UNICEF, cuja representante em Sofala, Deisma Otas, reafirmou o compromisso da organização na melhoria da qualidade dos serviços de saúde, com enfoque na proteção da criança.
13: A presente intervenção enquadra-se numa das prioridades estratégicas do UNICEF, que é proteger a criança dentro dos primeiros 1000 dias da criança, portanto, desde a gravidez até aos 12 anos.
11: A cerimônia de inauguração foi dirigida pelo secretário de Estado em Sofala, Manuel Rodrigues, o qual disse que a infraestrutura vai contribuir para a prestação de serviços acessíveis e humanizados. O dirigente acrescentou que investir na saúde da mulher e da criança significa investir no desenvolvimento humano e na construção de uma sociedade saudável e próspera.
14: Com este esforço de reabilitação da nossa maternidade, do equipamento moderno que nele foi instalado, queremos que os índices de mortes neonatal continuem a reduzir até conseguirmos atingir zero mortes neonatal, principalmente intra-hospitalar. Isto é, a mãe entra, tem o seu bebê e todos vão para casa em saúde.
11: O secretário de Estado em Sofala, Manuel Rodrigues, falando na inauguração da maternidade do Hospital Central da Beira. Filipe Jorge, Beira.
1: Seguimos com outras notas. Comissão do Plano e Orçamento da Assembleia da República recomenda aos órgãos de administração da Justiça na Zambésia a trabalharem com maior celeridade para o esclarecimento de casos de corrupção envolvendo funcionários públicos. Sérgio Mamudo.
15: O presidente da Comissão do Plano e Orçamento da Assembleia da República, Enéas Comis, fez a recomendação esta segunda-feira em Quelimane, numa reunião com o Conselho dos Serviços de Representação do Estado na Zambésia. Enéas Comis diz que a corrupção leva à dilapidação de recursos, cria impactos desastrosos nas finanças públicas, sendo por isso imperioso o seu combate.
16: Eu creio que a Procuradoria-Geral da República tem estado muito atenta e tem estado presente. Eu gostaríamos de entender melhor as medidas que estão sendo tomadas para combater a corrupção na província. Este é um mal que efetivamente acaba por não estimular a atividade em geral, e em particular porque acaba por não só levar à dilapidação de recursos, mas também o impacto tem em termos das finanças do Estado.
15: Entretanto, o presidente da Comissão do Plano e Orçamento da Assembleia da República elogia os níveis de arrecadação de receitas na província, situadas até ao primeiro semestre em 4,7 1.000 milhões de meticais.
16: Havia na arrecadação das receitas, só dar o crescimento do restado na arrecadação das receitas, mas tem um ponto que me parece carecer de explicação, é na transformação estrutural da economia.
15: Em contrapartida, critica a elevada taxa de analfabetismo na Zambésia, situada em 52%, fato que, segundo seu entendimento, contribui para a baixa produtividade nas ações de desenvolvimento do país.
16: Uma taxa de analfabetismo de 52,4% na província parece muito elevada e que supera aquilo que é a taxa de analfabetismo a nível nacional de 38,3%. Eu gostaria de entender exatamente o que é que está na base disto e que medidas há que estão previstas serem tomadas no sentido de não termos analfabetos.
15: Enéas Comis, presidente da Comissão do Plano e Orçamento na Assembleia da República. De Climane, Sérgio Mamundo.
1: Último jornal a ser transmitido dos estúdios centrais em Maputo, na província de Gaza. Roubo de materiais elétricos e vandalização de infraestruturas de fornecimento de energia condicionam a expansão do recurso para mais comunidades. Reportagem de John Chigueda, em Xechai.
17: No distrito de Bilene, em Gaza, o roubo de materiais e a vandalização de infraestruturas elétricas representa um dos maiores desafios para a expansão da eletricidade para mais comunidades do distrito. A título de exemplo, só este ano, 8 postos de transformação de energia elétrica foram vandalizados, incluindo linhas de transporte e distribuição de corrente elétrica em várias comunidades do distrito do Bilene. O facto foi dado a conhecer pelo administrador distrital do Bilene, o qual manifesta preocupação perante o comportamento desviante de algumas pessoas de má fé. Araújo Mamade explicou que, feitas as investigações, culminaram com a neutralização dos autores dos crimes, que foram condenados pelo tribunal, uma decisão vista como um importante sinal de combate à criminalidade que afeta infraestruturas públicas na região.
18: Não devemos roubar, não devemos vandalizar o material, porque na medida que vandalizamos o material de transporte e distribuição da corrente elétrica, estamos a regredir, estamos a reduzir aquilo que são os planos que o governo tem de cumprir a promessa para que em 2030 todos os moçambicanos tenham a corrente elétrica. Temos trabalhado arduamente com a Polícia da República de Moçambique, os nossos líderes, e deste trabalho temos registrado resultados positivos. Já foram capturados grupos de indivíduos que se dedicavam ao roubo e vandalização do equipamento de transporte e distribuição da corrente elétrica. E a nossa polícia tem sido implacável neste processo. E do julgamento que nós tivemos, nós saudamos os órgãos da justiça por terem tomado medidas exemplares, porque foram penalizados, foram condenados de forma exemplar, com penas altas.
17: Araújo Mamade diz que a reposição destas infraestruturas exige investimentos elevados, mobilização de equipas técnicas especializadas e aquisição de equipamentos. Recursos poderiam ser canalizados para outros novos projetos de expansão da rede elétrica. Mamade apela à população para denunciar qualquer tentativa de vandalização ou roubo de equipamentos elétricos, lembrando que a proteção destas infraestruturas é da responsabilidade coletiva. João Chigueda, em Xaxai.
1: Na província de Gaza, roubo de materiais elétricos e vandalização de infraestruturas de fornecimento de energia condicionam a expansão do recurso para mais comunidades. E em Nampula, o cenário é diferente. A energia da rede nacional chega a mais comunidades. Nelson Tatanha, em Nampula.
19: A população da localidade de Nhosi, distrito de Malema, em Nampula, está satisfeita com a chegada da energia elétrica da rede nacional na região. A materialização desta iniciativa enquadra-se no âmbito do Programa Nacional de Energia para Todos e inclui a montagem de postos de transformação, extensão da rede de baixa tensão e ligações domiciliárias. O diretor da Eletricidade de Moçambique, EDM, área do serviço ao cliente de Malema, Atílio Capesse, frisou que até ao momento já foram efetuadas mais de 500 ligações domiciliárias e apela para não sabotagem das infraestruturas elétricas.
20: É um sentimento de satisfação e de missão cumprida. Até nesse exato momento, são 500 clientes foram ligados. Estamos no âmbito de substituições dos contadores para os contadores que relegue energia para todos. Né? Mas a meta para este ano queremos ligar 2020. Pedimos à população em geral a não vandalização das infraestruturas elétricas. Vamos conservar esse bem que é público, de forma que possa nos proteger nós.
19: Visivelmente satisfeitos, os moradores de Niosse destacaram o impacto da energia no desenvolvimento da comunidade e disseram que a entrada em funcionamento da rede elétrica na região é oportuna.
3: Fui muito sortuda e estou muito satisfeita. Tínhamos moangeiras que não funcionavam devido à falta de energia. Chamo-me Regina Carlos. Primeiramente, gostava de parabenizar a iniciativa. Estou muito grata. Igualmente, peço para que venham mais indústrias moangeiras e mais água.
19: Com a ligação de Niosse, a energia elétrica aumenta para 6 o número de localidades do distrito de Malema com acesso à corrente, designadamente Mutuale, Nakata, Tui, Canhunha, Malema 7 e Niosse. Nelson Tatanha, Nampula.
1: Momentos finais do último jornal, vamos à atualidade internacional. O presidente do Chile declarou hoje o estado de emergência em zonas do norte do país afetadas por chuvas torrenciais que provocaram bloqueio de estradas e deixaram cerca de 100 mil pessoas isoladas. Segundo José António Caste, a medida destina-se a facilitar a mobilização de recursos e a coordenação das operações de resposta nas áreas mais afetadas pelo mau tempo. As fortes chuvas que se fazem sentir no Chile provocaram deslizamentos de terras e o corte de várias vias de comunicação, dificultando o acesso às localidades isoladas pelas autoridades e equipas de socorro. Eleições em São Tomé e Príncipe. Já se conhecem os resultados preliminares no escrutínio que teve lugar este domingo e marcado por uma elevada abstenção, que poderá rondar os 70%. Adérito Magaia.
21: Carlos Villanova foi reeleito presidente de São Tomé e Príncipe à primeira volta com 55,94% dos votos. Os resultados preliminares foram divulgados pela Comissão Eleitoral Nacional, indicando que o principal adversário, Nito de Abreu, conquistou 41,42% da votação. Mais de 142 mil eleitores foram chamados às urnas para escolher o presidente da República. O processo eleitoral decorreu num ambiente marcado por forte disputa política, mas sem registro de incidentes de maior durante a votação. Os candidatos Eugênio Tin e Mickey João ficaram nas últimas posições com 1,97% e 1,58% dos votos, respectivamente. Ambos concorreram sem apoio oficial de partidos políticos e tiveram campanhas eleitorais com pouca visibilidade. Carlos Villanova apresentou-se às eleições apoiado por uma plataforma da oposição que reuniu partidos como MLSTP, Movimento Basta, UDD, MDFM, PCD e Partido Nossa Terra, além de uma ala da própria Ação Democrática Independente. Nito de Abreu, líder parlamentar da ADI, foi o candidato oficial do partido e contou com o apoio da ala ligada do antigo primeiro-ministro Patrice Trovoada, bem como de outras forças políticas, incluindo MCI, Partido Socialista, PUN e MVDP. A Comissão Eleitoral Nacional registrou 142.191 eleitores entre residentes no país e na diáspora. As eleições foram acompanhadas por missões internacionais de observação da União Europeia, União Africana, CPLP e outras organizações regionais que estiveram no terreno para acompanhar o processo.
1: Mesmo no fim do último jornal, passamos para o tempo. A cidade de Ade pode chegar amanhã aos 33 graus centígrados de temperatura máxima, seguida por Nampula com 32 graus. Lixinga, Pemba, Quilimane, Beira e Vilanculo, 29. Chimoio, 28. Inhambane, 27. E por fim, Maputo e Xaxai, 25 graus centígrados de temperatura máxima. Está tudo dito no último jornal. Recebo os cumprimentos de Elvis Magaia na sonorização e Mohamed Gianni na edição e apresentação. Obrigado pela preferência, boa noite e bom descanso.
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Muita música a rolar aqui na sua antena nacional nesta madrugada amiga, onde esperamos que esta emissão esteja a chegar em perfeitas condições de audição. Assim que está a descansar, tenha um descanso bem merecido, recomponha-se, porque precisamos de si com energias bastante positivas para continuarmos todos nós, cada um de seu lado, a fazer o seu trabalho, a desenvolver este nosso vasto e belo Moçambique. Vamos avançar com mais uma música para sistema do ouvinte.

Estamos em forma de música no centro do país, província da Zambésia, concretamente, com o tema Fins que Me Ama, e pertence ao cantor Flávio Lisboa. Esperamos que o estimado ouvinte tenha apreciado. Dentro de instantes, teremos aqui um apontamento de reportagem da parte do nosso repórter Alexandre Manhissa, ele que traz uma abordagem muito interessante, uma abordagem que carece a atenção de todos nós, muito a propósito dos acidentes de viação que acontecem nas nossas estradas. O Alexandre Manhissa traz-nos aqui um apontamento de reportagem sobre os mototaxistas. Vamos avançar com mais música enquanto isso não acontece.

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Vamos avançar com mais música e dentro de instantes vamos ter aqui um apontamento de reportagem sobre os mototaxistas.

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0: Obrigado pela preferência, estimado ouvinte. Aproveitamos e endereçar um forte abraço a si que está hoje a colher mais uma rosa no Jardim da Vida. Votos de muitas felicidades. Agora sim, o nosso repórter Alexandre Manhissa já está posicionado com uma reportagem sobre os acidentes de viação que acontecem, muito a propósito dos mototaxistas. Seja bem-vindo, Alexandre Manhissa.
1: Os números impressionam. 7 pessoas dão entrada por dia no serviço de ortopedia do Hospital Central de Maputo, vítimas de acidentes de moto. Na base do problema, continuam os mesmos culpados: a falta de formação rodoviária e a ausência quase total de dispositivos de segurança. Bom dia, seja bem-vindo. Nesta reportagem, analisamos o forte impacto e a pressão que os acidentes de moto estão a causar na maior unidade sanitária do país. Os acidentes que envolvem mototaxistas em Moçambique são uma das principais causas de trauma e depressão nas urgências hospitalares. É o caso crítico do Hospital Central de Maputo, que recebe, em média, 7 internamentos por dia, só no serviço de ortopedia.
2: Na verdade, o serviço de ortopedia e traumatologia está a ser muito pressionado com essa problemática de motorizadas. Nós chegamos a internar por dia 7 doentes, só no serviço de ortopedia. Nos outros serviços, porque os traumas são vastos, têm sido internados nos outros serviços, neurocirurgia, cirurgia geral. Mas a nível da ortopedia, nós internamos aproximadamente 6 a 7 doentes. De referir que normalmente os traumas que nós recebíamos de antes eram traumas em que o paciente tem fratura de um único membro, mas com essa problemática os doentes vêm já com múltiplas fraturas, em estados bastante graves, e estamos a sentir que estamos muito pressionados, sabendo que nós estamos a ser pressionados tanto pelo material e pelo também o pessoal. A capacidade de ortopedia de internamento é de 200 camas, neste momento rondamos nos 178 por aí, doentes internados, dos quais aproximadamente 40, 50% são doentes que foram vítimas de acidente de viação de vários tipos. E com a problemática da motorizada, a situação está cada vez mais agravada.
3: Os mototaxistas não respeitam, não usam alguns dispositivos de segurança. Em termos específicos, que tipo de trauma já que estão aqui na ortopedia?
2: Os mototaxistas, eles em algum momento usam algum tipo de proteção, principalmente o capacete, mas nós esperamos que haja uma intervenção da parte da Polícia de Trânsito e das autoridades municipais, porque na maioria das vezes são acidentes que são evitáveis. Por exemplo, há casos em que são feitas ultrapassagens à esquerda, então fica bastante difícil, e são jovens, é uma faixa etária dos 16, 17 anos até aproximadamente 36 anos. Esses são a maioria dos casos que nós recebemos cá.
4: Temos dificuldades para lidar com isso em termos de equipamento?
2: Em termos de equipamento, não. Nós estamos bastante pressionados. Tendo em conta que o Hospital Central é um hospital de referência nacional, nós tínhamos que resolver alguns problemas um pouco mais graves em todo o país. Mas neste momento estamos concentrados a esses problemas de mototaxistas que podiam ser resolvidos localmente.
1: O ortopedista Ernesto Simbina, do Hospital Central de Maputo, afirmou também que grande parte dos acidentes acontecem de madrugada, quando os mototaxistas circulam com excesso de velocidade derivado ao consumo de álcool.
2: A maioria dos doentes são doentes dos bairros circunvizinhos e tem sido nas madrugadas que nós recebemos esses casos. O que é que acontece? Eles entram na madrugada porque eles, durante o período da tarde, no final da tarde, assim, eles vão bebendo, vão consumindo algumas bebidas alcoólicas e de noite eles levam a moto e querem sair. Hoje acontece esse tipo de atrocidade. E, na maioria das vezes, o que nós recebemos são doentes que têm uma fratura num membro só. O paciente caiu e teve uma fratura. Teve um acidente, foi atropelado, teve uma fratura. Mas o indivíduo que está na motorizada está totalmente despreparado, totalmente nu, praticamente. Ele só tem aquele capacete na cabeça. Mas quando ele vai cair, ele anda a velocidade a 100 km/h, quando vem bater num carro, ele que é o protetor. E vem com muitas fraturas. Tem fratura do pé, do antebraço, talvez tem fratura no crânio. Então são doentes que é muito difícil manejar a entrada. É muito difícil. São jovens, jovens iguais a nós. 30 e tal, 32 anos, sobre efeito de álcool, chega, tu não percebe se é efeito de álcool, se é sobre outro tipo de estupefaciente. Depois estão a entrar daqui. E acreditem, não são pessoas, não são pacientes que vivem aqui na cidade, porque esses provinhos, são pacientes que vivem no bairro Santa Vizinha. E os acidentes acontecem lá mesmo.
1: Samuel Bacar, de 39 anos, estava embriagado quando seguia a bordo de uma mototáxi no município de Boane, na província de Maputo. Em língua xironga, mostra-se arrependido de se ter deslocado do local onde estava para um outro ponto enquanto bebia. Acamado, Bacar, que é vendedor ambulante, é pai de 3 filhos, não sabe como garantir o sustento da família, visto que não sabe quando irá recuperar as lesões e dos traumas provocados por aquele violento acidente de mototáxi.
5: E eu sou ganhando mancha diretamente a 16, eu fui me acortar. Nem esse caso uma 16, alguma zambanini. Be as bombas de galha. É um bolo calhane. Vai ter que ser espertana já boane, boane. Provincial, provincial, de caçada. Magainha monta. Agora a caça lá, para o comércio, não é igual ao outro. Sambuza lá, não é mal. E foi uma boa montar ali. Caso não, não se engana com ela, monta. Já não é hoje. É um bom nome, ela não monta nem a gente, um primeiro mesmo. Eu já vou no comércio, antes da onde eu ia. E se vai na anga, mas. Do João, um assado no ano, vai lá, tchau. Quase nem 3 João, olha lá, a donza. Lamatora. Eu não me sei como. Já não me lembro, me leva a ver se é magaia. A vana não vai ser a vana, vai só. Magaia é uma brincadeira, não é uma brincadeira, porque eu não vou ter. Escola na Vinho Xisanga, que é bom comigo. Não sou de ouro, mas se tiver um tom.
1: Joelma Gustavo, 13 anos, é outra vítima que está em tratamento ambulatório pelas sequelas internas que o acidente de moto causou.
6: Eu estava a vir com minhas amigas e já estávamos quase para atravessar. Um tio fez parar cá, disse para nós atravessar. Atravessamos enquanto de longe estava a vir uma moto. E minhas amigas só estavam feridas, mas não era grave.
1: E depois disso, o que é que aconteceu?
6: Acordei enquanto eu estava no hospital com a irmã Lourdinha, mas aquele dia que me atropelou.
1: Sentes-te bem?
6: Não.
1: Onde é que dói?
6: No coração.
1: As milhares de motas que circulam e fazem o serviço de mototáxi, para além de carecerem de dispositivos de segurança e de coletes refletores, têm uma manutenção que deixa muito a desejar, o que também causa acidentes na estrada. O senhor Bernardo Mafumo, de 29 anos, é exemplo disso. É uma das vítimas de acidentes de mota, que entra para as estatísticas e explica a nossa reportagem que seguia a bordo de uma mota que não estava em perfeitas condições mecânicas.
7: Sofri este acidente de motorizada ao caminho do meu trabalho. Estava sozinho na moto. Foi um acidente mesmo daqui para aqui. Eu também só me deparei enquanto já estava no chão mesmo. Mas na verdade é que caí, rebolei. A moto tinha uma pequena avaria no pneu da frente e bati uma cova ali na estrada. Tudo foi de repente mesmo. E eu também só me deparei enquanto já estava no chão, mas graças a Deus tive uns primeiros socorros, como os meus colegas estavam a vir a minha atrás, logo me socorreram e me deram os primeiros socorros até o hospital, o centro de saúde.
8: Sabendo que a moto não estava em condições mecânicas, por que você saiu mesmo assim com a moto?
7: Não tinha informações de que a moto não está em condições, porque é uma moto que eu uso dia após dia. Então, foi uma avaria mesmo inesperável, que eu também não tinha conhecimento de que a moto tem umas avarias.
9: Olhando para esta situação em que te encontras, qual é o conselho que deste para os outros motociclistas?
7: O conselho que deixo é de fazer a manutenção nas motas, terem equipamentos completos ao andar na via pública e terem cuidado, basta estar na via pública. É um condutor também que está na via pública, porque o que acontece com os de moto, os motoristas, os que andam de carro, muitas vezes não respeitam o motoqueiro. Então, o motoqueiro também deve ter essa noção na via pública de que ele não é respeitado. Então, ele tem que se respeitar primeiro para ele também poder circular com segurança.
1: A proliferação dos chamados mototáxis e o desrespeito pelas regras de trânsito resultam diariamente em mortes, superlotação nas enfermarias hospitalares, invalidez e elevados custos socioeconômicos para o país. As estatísticas recentes destacam cenários alarmantes. Na cidade da Beira, por exemplo, mais de 75% dos internamentos na ortopedia do Hospital Central da Beira resultam de acidentes com mototaxistas. O Hospital Provincial de Chimoio, na província de Manica, chegou a registrar num único fim de semana cerca de 27 pacientes feridos e 4 óbitos decorrentes de colisões ou quedas de mototaxistas. Na zona sul do país, na cidade e província de Maputo, concretamente na Estrada Nacional número 4, na zona próxima da Casa Branca, registram-se diariamente atropelamentos fatais envolvendo viaturas e mototáxis. Para conter a sinistralidade, o Comando-Geral da Polícia da República de Moçambique iniciou recentemente uma campanha de sensibilização para minimizar os casos. O porta-voz da PRM, Lionel Mochina, detalha os motivos da corporação nesta campanha.
10: O propósito desta campanha é justamente a sensibilização dos mototaxistas, fundamentalmente. Nós, de há 3 anos para cá, fomos assistindo um crescente movimento desta atividade de mototáxi, e isto implicou igualmente a ocorrência de sinistralidade rodoviária, decorrente da ignorância de algumas regras elementares de trânsito. As pessoas que faço menção de há 3 anos para cá foram adquirindo motorizadas e foram implementando esta atividade, mas não tinham ou não têm absolutamente nenhuma instrução sobre como esta atividade devia ser desenvolvida, e a consequência que se observa de lá para cá são crescentes casos de acidentes de viação e consequente, portanto, um número de óbitos. E a nossa vinda ao Hospital Central de Maputo é justamente para conversarmos com estes doentes e fazermos estes recorrentes apelos que a Polícia de Trânsito já vem implementando quando nos apercebemos da crescente, portanto, situação de acidentes de viação. Este é o grande objetivo que nos leva aqui ao Hospital Central. Propriamente em relação às atividades que nós temos desenvolvido desde que já percebemos deste crescente fenómeno, são as sensibilizações, mas também fomos desenvolvendo pacotes de formação em colaboração com as autarquias locais, mas também com outras entidades que têm interesse na segurança rodoviária. Falo justamente do INATRO, a Polícia de Trânsito, obviamente, e também as autarquias, como fiz menção. Nestes pacotes de formação, fundamentalmente, vamos ensinando as regras elementares de trânsito. Temos observado que os mototaxistas envolvem nas suas motorizadas mais de 2 passageiros. Aconselhamos igualmente o uso de capacete, de coletes refletores, de placas de matrículas nas suas motorizadas, entre outros aspectos que são fundamentalmente de segurança rodoviária, para vermos se com estas medidas podemos encontrar alguma redução nos casos de acidente de viação e, consequente, portanto, números de feridos e também de óbitos.
1: Lionel Mochina, porta-voz no Comando-Geral da Polícia da República de Moçambique, e a preocupação da corporação dos mototaxistas que circulam desconhecendo as regras básicas de segurança rodoviária. Amigo ouvinte, chegamos ao fim desta reportagem que hoje visitou a ortopedia do Hospital Central de Maputo, onde se registram diariamente 7 internamentos vítimas de acidentes de moto. Estiveram na companhia de Alexandre Manhissa e Hermínio Abel. Antes do fim, lembre-se, não arrisque a sua vida, nem a dos seus passageiros, por causa de alguns minutos de pressa. Saudações.
0: uma reportagem sem igual por parte do nosso repórter Alexandre Manissa, e esperamos que o estimado ouvinte, depois desta reportagem, coloque a mão à consciência em relação às práticas que não são muito boas nas estradas quando estamos a conduzir as nossas viaturas ou, portanto, o nosso veículo motorizado. E não só, o recado também, a mensagem também vai para o amigo peão, para que preste sempre muita atenção nas estradas quando estiver a andar ou quando estiver a atravessar as nossas estradas. Aqui deste lado continuamos com mais música para si. Dentro de instantes atualizamos o essencial de informação.
11: Pablito Yuri da Cunha.

0: a mais uma música que quisemos oferecê-lo, estimado ouvinte, nesta madrugada amiga, aqui a ser proporcionada com a sua antena nacional. Ouvimos Paulo Flores e Yuri da Cunha, Vamos Ficar Como o Papá Nos Deixou, e esperamos que o estimado ouvinte tenha apreciado. A Moçambique, neste preciso momento, uma hora. Estimado ouvinte, a sua especial atenção à atualização das notícias a esta hora.
1: Boa noite e bem-vindo às notícias apresentadas por Vítor Rufino. A Comissão do Plano e Orçamento da Assembleia da República recomenda aos órgãos de administração da Justiça na Zambésia a trabalharem com maior celeridade e profundidade no esclarecimento de casos de corrupção envolvendo funcionários públicos. O presidente da Comissão Parlamentar do Plano e Orçamento, Enéas Comis, fez a recomendação esta segunda-feira em Quelimane, numa reunião com o Conselho dos Serviços de Representação do Estado na Zambésia. Enéas Comis diz que a corrupção leva à dilapidação dos recursos e cria impactos desastrosos nas finanças públicas.
2: Eu creio que a Procuradoria-Geral da República tem estado muito atenta e tem estado presente. E gostaríamos de entender melhor as medidas que estão sendo tomadas para combater a corrupção na província. Este é um mal que, efetivamente, acaba por não estimular a atividade em geral, e em particular porque acaba por não só levar à dilapidação de recursos, mas também o impacto tem em termos das finanças do Estado.
1: Enéas Comis, presidente da Comissão do Plano e Orçamento na Assembleia da República. Na província de Manica, os membros da Comissão Técnica do Diálogo Nacional Inclusivo moderaram esta segunda-feira duas sessões de audição públicas nas localidades de Macossa, Sede e do Rio dos Elefantes, no distrito de Macossa. A população destas zonas elegeu o cenário de reforma moderada nos 10 pontos em debate nesta fase. Os participantes afirmaram que o segundo cenário vai permitir uma mudança gradual dos sistemas de governação, de justiça, entre outros, enquanto acontecem as reformas.
3: Chamo-me Inocêncio Mateus Pongice. O cenário reforma moderada.
4: Meu nome é Zinha Messandro Xavier. Também sou de parecer favorável na reforma moderada.
5: Sou Amadeu Lai. Meu ponto de vista, a reforma moderada.
6: Meu nome é Domingas Belino. Eu proponho reforma moderada.
7: Nessa posição de reforma moderada.
1: Esta terça-feira, os membros da Comissão Técnica para o Diálogo Nacional e Inclusivo, em Manica, vão moderar uma sessão de audição no posto administrativo de Nhamagua, ainda no distrito de Macossa. Em Tete, a Polícia da República de Moçambique deteve no fim de semana um indivíduo acusado de posse ilegal de arma de fogo. O acusado, de 34 anos de idade, foi neutralizado no bairro Xingozi, na posse de uma arma do tipo pistola, quando pretendia efetuar a venda da mesma. O porta-voz da PRM em Tete, Feliciano da Câmara, disse que a neutralização do acusado foi possível graças à denúncia do suposto comprador.
8: Nós acreditamos que foi uma ação muito bem conseguida por parte das autoridades policiais, que frustraram esta ação, este intento deste indivíduo comercializar esta mesma arma, que poderia chegar a mãos de indivíduos com intenções obscuras, que poderiam igualmente protagonizar ações criminosas aqui nesta parcela do país.
1: Segundo o porta-voz da Polícia da República de Moçambique em Tete, o indiciado teria furtado a arma dentro de uma viatura após ter sido confiado pelo proprietário para a reparação mecânica. O secretário-geral da Organização da Juventude Moçambicana, OJM, Constantino André, iniciou esta segunda-feira uma visita de trabalho à Espanha, Portugal e Alemanha. A visita de 7 dias aos 3 países europeus insere-se no reforço da dinâmica da organização, de acompanhamento permanente do funcionamento dos seus órgãos e de intensificação das ações de contacto direto com jovens moçambicanos residentes no exterior, segundo indica um comunicado. O mesmo documento avança ainda que faz parte dos objetivos desta visita fortalecer a coesão interna da OJM e promover maior mobilização da juventude no exterior para o cumprimento rigoroso das orientações emanadas pelo Partido Frelimo e pela Organização da Juventude Moçambicana. Durante a estadia na Europa, o secretário-geral da OJM vai manter encontros estratégicos com dirigentes dos núcleos e estruturas da organização na diáspora, com instituições académicas que acolhem estudantes moçambicanos e com organizações juvenis parceiras. No estrangeiro, o presidente do Chile, José António Kast, declarou esta segunda-feira o estado de emergência após chuvas torrenciais que deixaram cerca de 100 mil pessoas isoladas e estradas bloqueadas no norte do país. José António Kast disse à imprensa que a situação é crítica na região de Coquimbo e na província de Huasco. Segundo o chefe do Estado chileno, a medida visa facilitar a mobilização de recursos e a coordenação das operações de resposta nas áreas mais afetadas pelo mau tempo. As fortes chuvas provocaram deslizamentos de terras e o corte de várias vias de comunicação, dificultando o acesso às localidades isoladas pelas autoridades e equipas de socorro. Fechamos com o tempo. A cidade de Tete poderá registrar esta terça-feira 33 graus Celsius de temperatura máxima, seguida por Nampula com 32 graus. Lixinga, Pemba, Quilimane, Beira e Vilanculo 29, Chimoio 28, Inhambane 27 e por fim Maputo e Xai-Xai com 25 graus Celsius de temperatura máxima. Apresentamos as notícias a esta hora, as próximas às 2 horas.

0: como nação, minhas irmãs e meus irmãos, somos chamados a permanecer firmes diante dos desafios econômicos e sociais do país, incluindo ambientais, desastres naturais, Covid, ciclone, cheias, inundações. Temos que permanecer firmes, como disse o Paulo. Somos chamados a permanecer inabaláveis perante as tentações da divisão, de discursos do ódio, da violência e da intolerância, até que estamos a ver os nossos irmãos a voltarem da África do Sul por causa da violência causada pela xenofobia. Não se paga violência com violência. A palavra de Deus nos ensina a amar mesmo aqueles que estão nas trevas.
1: Presidente da República, Daniel Chapo.
2: Renovamos os nossos votos de uma ótima sintonia a esta emissão da madrugada. Já transitamos da primeira para a segunda hora desta emissão, a segunda hora deste encontro radiofónico da madrugada de terça-feira. Já sabe que vou estar consigo até muito perto das 5 horas.

E depois de termos tido mais uma canção que preparamos para o estimado ouvinte, vamos agora ficar por dentro das últimas incidências de desporto nacional e internacional através do programa E Desporto em Reposição. Continuação de uma ótima sintonia.

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1: 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Sejam bem-vindos a mais uma edição do nosso Desporto. Chegou ao fim a Copa do Mundo de Futebol na sua versão 2026, uma competição que ficará marcada pela conquista do segundo título por parte da Espanha após vencer a Argentina por uma bola zero na jornada final, ou seja, no jogo decisivo. No jogo de atribuição do terceiro lugar, a Inglaterra derrotou a França com um festival de golos. Resultado final, 6 para a Inglaterra, 4 para a turma da França, encerrando um Mundial repleto de emoção, qualidade técnica e, por que não, algumas surpresas. Esta edição trouxe ainda outras notas, distinguiu os melhores jogadores da competição e confirmou uma realidade cada vez mais evidente. O futebol mundial, meu caro, está mais equilibrado e competitivo. Outro dos grandes destaques foi, sem sombra de dúvidas, a prestação das seleções africanas, que alcançaram os melhores resultados da sua história, demonstrando que o continente está cada vez mais próximo de disputar os melhores lugares ao mais alto nível. Nesta Copa do Mundo 2026 foram marcados 308 golos em 104 partidas disputadas, resultando em uma média de 2.96 por jogo. Esta edição bateu o recorde histórico do torneio, impulsionado naturalmente pelo novo formato, com a presença de 48 seleções. Que ensinamentos deixa este Mundial? Este é o primeiro tema que vamos abordar aqui, com a presença aqui nos estúdios de Vítor Magaia e também de Miguel Vaz. O Mundial terminou. Este é o tempo de balanço, Miguel.
2: Começar por cumprimentar o Durbeck, aqui é o Vítor, uma vez mais, estando aqui ao lado, podemos não é defrontar, confrontar com ideias. Agora, com relação à pergunta que me pões, primeiro gostaria de deixar este, não sei se é uma observação ou se é um aplauso, a forma como os americanos conseguem, no espetáculo, introduzir desporto. Foi aquilo que assisti, foi aquilo que eu vi naquela final. Dentro do espetáculo apareceu a parte desportiva, que foi o jogo da final. Porque aquilo que nos foi apresentado no intervalo do jogo, aquilo só acontece nos jogos da NBA, de facto. Porque são os únicos que conseguem. A NBA não é mais do que festa e desporto. Não desporto e festa. Festa e desporto. Então, foi isso que os americanos trouxeram.
1: Eles conseguem fazer este casamento. Trazendo, atraindo o público a viver o espetáculo.
2: Viver espetáculo com desporto. Através do desporto. Viver o espetáculo através do desporto. Não. O desporto não foi uma umbrella para o espetáculo. Não.
3: Fazem do desporto também um espetáculo. Parte do espetáculo.
2: Então, este é um ensinamento que os americanos nos deixam, pese embora uma série de contrariedades que possam ter havido aqui e acolá, mas no campo geral é isto que eu retiro deste Mundial.
1: Exato.
2: Agora, as eleições que nós estávamos de alguma forma céticos, particularmente os europeus a nível da UEFA, com o alargamento, com a inclusão de seleções, particularmente as seleções africanas, que demonstraram que, afinal de contas, não são bombos da festa. Essas seleções que corporizaram este Mundial, aquelas que os outros achavam que eram muitas seleções, afinal de contas vieram emprestar este Mundial à grande e maior competitividade desportiva. Foi isso que assistimos neste Mundial.
1: A mesma questão coloco então ao Vítor, ao fazermos o lançamento desta avaliação. Que ensinamentos deixa este Mundial?
3: Antes, saudar também ao Miguel Vaz, uma saudação especial também aos ouvintes. Dizer que, de princípio, dizer que foi um grande Mundial, e acredito que muito a

0: cima daquelas que eram as expectativas para este Mundial. E digo acima das expectativas, faça ao que Miguel Vaz faz menção ao alargamento do número de seleções, dava a sensação de que seria um campeonato desequilibrado, o que não foi. Pensava também por causa do alvoroço que houve antes, questões políticas administrativas que iam interferindo antes do início da competição. Teve-se receio também de que poderia influir no desempenho das diferentes seleções, o que acabou não acontecendo. Foi um campeonato competitivo, acho que ainda não respondi ainda a sua questão, mas só estou a fazer um apanhado. Foi um campeonato muito competitivo, muito equilibrado, com jogos super interessantes, com jogos espetaculares, onde houve essa diferenciação. Diminuição dessa diferenciação. O que nos ensina, está mesmo interligado a esta questão da diferenciação, que com trabalho, ou seja, com condições de trabalho aproximadas ou iguais, isto falo no contexto das seleções de menor gabarito, falo das seleções de África, da América, também do continente asiático, que os seus atletas, dentro de um mesmo contexto de formação, dentro de um mesmo contexto competitivo, podem lograr fazer face aos ditos grandes, aos ditos tubarões, porque foi isso que conseguimos ver em muitas das partidas. É verdade que as condições de trabalho nesse país, podemos falar das metodologias, que até são iguais, porque a ciência ensina o mesmo, a forma de treinar, porém as condições que cada um dos países depois oferece, que cada um dos países depois aporta, aí sim, essa que depois acabou fazendo o diferencial quando chegaram os grandes momentos das decisões. A questão da mentalidade, também pesou muito, porque às vezes é-se grande, mas não se sente grande. E quem é grande, não se sente grande, não chega às coisas grandes. Verdade. Sim, não chega às coisas grandes. E às vezes o grande nem está tão bem assim, mas como tem a mentalidade em si de grande, consegue chegar o mais longe possível. E foi isso que fez com que algumas equipes, algumas, no caso, seleções, que apresentaram-se a contento, que bateram-se bem, mas na hora de colocar esta mentalidade do seu ponto de vista de estabilidade emocional, não conseguiram, acabaram ficando para trás. Mas para mim, o grande exemplo é que fica isto: é possível. Deste Mundial, fico com essa sensação de que é possível. E quando digo é possível, que daqui a 4, 8 anos, o Mundial é de 4 em 4, numa projeção mais alargada, 12 anos, termos uma equipe fora do habitué, né, fora de habitué, a chegar à final ou, quiçá, mesmo a conquistar o campeonato do mundo.
1: Exato. Voltaremos então a este grande tema, mas para já as nossas atenções viram-se para os dois jogos de sábado e de domingo. A começar, vocês estavam à espera deste festival de golos no jogo para a atribuição de terceiro lugar? Quando uma equipa chega aos 4-0 no final dos 45 minutos e na segunda parte a outra equipa faz quase o mesmo.
0: Fez 4.
1: Chegando aos 4. Não, outra, fez o mesmo.
0: Fez 4, só que a outra também conseguiu fazer mais 2.
1: Estavam à espera de...
0: Podia até esperar que houvessem golos. Fosse um
1: mas a este nível?
0: Não. Nunca a este nível estaria aqui a faltar com a verdade. Se é no jogo de atribuição, terceiro, quarto, o nível de exigência, vamos lá, é um pouco diminuto em relação a uma final, esperava sempre que pudéssemos ter duas equipas a jogarem abertamente ao ataque, na busca, pelo menos, de minimizar os estragos ou conquistar a medalha de bronze, no caso. Mas deixe-me dizer que não esperava que tivéssemos, vamos lá, 10 golos. Estamos a falar de 10 golos, 6-4, com a Inglaterra fazer 4 na primeira parte, também numa primeira parte para esquecer da seleção francesa. Parecia que estava tudo ali acabado para a França quando vimos, porque não tinha capacidade de reação, não conseguia reagir, não conseguia jogar, não conseguia contrapor recuperações defensivas, elas então nulas. Dava a sensação de que, quando foram ao intervalo, que na segunda parte a Inglaterra entraria para aumentar ainda mais o score, mas de forma surpreendente e boa para o espetáculo, que é aquilo que nós, quando estamos em frente às telas, queremos ver. Boas para o espetáculo. Foi o verso da moeda. Tivemos uma França melhor e a Inglaterra baixou de tal forma e só, digo isto mesmo, a França só não chega antes a um empate e não consegue dar a volta por cima porque o Olise que teve ali dois, três lances de golo cantado, de golo certo, não conseguiu converter, dando espaço depois para a Inglaterra, através daquele pontapé de penalti, conseguir ir para frente. Mas foi um bom jogo para terceiro, quarto, até só ponto de vista de... Vamos lá, nem diria espetacularidade, mas só ponto de vista de ser um jogo aberto, um jogo com golos, um jogo com situações que criassem ânimo aos adeptos, a quem estivesse a assistir, creio eu que o jogo de sábado para a atribuição do terceiro e quarto lugar teve mais espetacularidade até porque a essência do futebol é o golo. Eu sempre digo isto, uma equipa joga para marcar quando tem bola, a outra joga para não sofrer. Então, o futebol é isto e teve o que de melhor existe num jogo de futebol, que foram os golos, desde logo 10.
1: Meu caro, 10 golos numa partida onde estão frente a frente, vamos lá, duas das quatro melhores equipas do mundo.
2: De facto, Durbeck, aqui eu queria só pôr esta questão. Terceiro lugar num campeonato do mundo, neste naipe de jogadores, não lhes motiva assim tanto. O terceiro lugar.
1: Aliás, o Miguel fez referência a isso. Sim, no
2: programa
1: de sexta-feira.
2: Não há grande motivação dos jogadores. Agora, para a federação, deve existir, que é qualquer coisa como 29 milhões de dólares carregada pelo terceiro lugar. Mas os jogadores, aqueles que constituem a seleção, a esses não têm grande motivação de disputar o terceiro lugar. Porquê? Porque eles são os melhores dos, como é que dizer, são os melhores classificados, são os melhores dos piores. Terceiro classificado neste contexto, eles foram os melhores dentro dos piores. Então, dizer que é na minha opinião um jogo em que voltou a prevalecer mais a condição de quem era mais equipa, quem é que estava melhor estruturado como equipa, e penso que era a Inglaterra. Estava melhor estruturada como equipa, porque seleções como a França, quando porventura as coisas não estão a correr de feição dentro daquele contexto de equipa, então cada jogador acha que tem condições para resolver o jogo. Então ela vai se desmontando cada vez mais como equipa.
1: Ok, a opção do treinador inglês na segunda parte, quando vê que efetivamente 4-0 era um resultado para pelo menos garantir a vitória, não terá havido alguma falha na leitura do jogo?
2: Durbeck, naquele nível 4-0 é um resultado de um relaxo completo. É resultado de um relaxo completo. Chamemos-lhes os melhores do mundo, eles são humanos. O 4-0, um atleta daquela estirpe, põe-lhe num relaxo completo, e foi isso, na minha opinião, que pesou.
0: Sim, concordo com o Miguel Vaz. Creio que não tenha sido uma questão técnica. E quando falo de questão técnica, faço de alguma mudança comportamental que o próprio treinador tenha exigido, ou de mudanças de atletas de intervalo, que vimos que não aconteceu.
1: Não aconteceu.
0: Foi mesmo uma questão mental ou psicológica de jogadores, na senda do que o Miguel Vaz está a dizer, de jogadores que já estavam a vencer por 4-0 e vinham por debaixo de muita facilidade,
1: muito 45 minutos.
0: Sim, muito facilitismo, e que entram a pensar que a segunda parte seria o mesmo. Olhando para a questão técnica, poderemos então aí ver a coisa numa perspectiva diferente, que é o Didier Deschamps, né? O Didier Deschamps, aí sim, operou, entraram logo três jogadores numa sentada ao intervalo, que alteraram desde logo as dinâmicas de jogo da seleção francesa. Por um lado, são os próprios jogadores que entram no relaxe sem orientação técnica. Por outro, a França é uma questão já de atitude técnica para mudança comportamental da equipa. Por isso vimos este virar de página, este virar de comportamento, tanto de uma como de outra seleção naquela partida.
1: Sim, senhor. Vamos então à grande final. A Argentina, Vitor e Miguel, perdeu esta final de ontem por mérito da Espanha ou por demérito próprio?
0: Total,
1: o que é que aconteceu?
0: Total mérito da Espanha. Total mérito
1: Messi
0: da Espanha.
1: Messi foi...
0: Sim.
1: No bolso.
2: Eu consegui arranjar aqui um título para este jogo.
1: Qual é?
2: Fúria Roja venceu o virtuosismo de Messi mais os seus 10 guerreiros. Portanto, Fúria Roja venceu virtuosismo de Messi mais os seus 10 guerreiros. A Argentina é Messi mais aqueles 10 operários que andam ali à volta dele. E digo mais, a Espanha consolidou aquilo que nós dizemos normalmente na gíria de futebol, que as defesas ganham campeonatos, os ataques ganham jogos. E foi isto que aconteceu.
1: Com apenas um golo sofrido ao longo da competição, é de facto mérito. Há mérito.
0: Sim, há mérito da Espanha, o que eu dizia. E fala aqui o Miguel da solidez defensiva. Mas é um outro conceito de solidez defensiva que a Espanha trouxe. Que não é aquele de atrelar-se lá atrás, que é aquele de colocar-se em frente da área. Não. É aquele de defender com a bola na sua posse. Quer dizer, é um conceito diferente que a Espanha nos traz do que é defender bem.
1: Vitor, e
0: o que
1: é que acontece? Essa vitória, sim, sobre a Argentina, nesta final, premiou de facto uma equipa consistente do princípio ao fim. Quer dizer,
2: do princípio ao fim.
1: É
0: isto que estamos aqui a rolar, que estamos a falar dessa questão da solidez defensiva da Espanha. E quando houve solidez defensiva, pensa logo que estamos a falar de uma equipa defensiva. Não,
1: não.
0: Estamos a falar de uma equipa ultra ofensiva, né? Que fazia o retirar
2: que
0: da
2: fez
0: bola.
2: Fez neste jogo, Vitor, 20 remates contra 3 da Argentina.
0: Da Argentina, que só os fez nos últimos. A Argentina só os fez nos últimos 5 minutos.
2: Não, do prolongamento.
0: Parte, nesse caso, do
2: prolongamento.
0: Do prolongamento. Então, que esta Espanha faz de ter a bola sua arma defensiva. Porque é simples no futebol. Enquanto o adversário não tiver bola, não tem possibilidade
1: de
0: chegar à tua
1: baliza.
0: Não tem
1: como.
0: Enquanto o adversário não tiver bola, não tem possibilidade de rematar. Então, esta solidez defensiva, a questão da pressão imediata, logo as recuperações defensivas, as transições quando perdesse a bola. Quer dizer, é uma equipe, vamos lá, super completa.
1: Completo.
0: No outro aspecto ofensivo, transformava-se também numa verdadeira equipa, com conceitos super consolidados, processos de jogo super consolidados, e dentro dessa equipe também com imprevisibilidade. Quer dizer, quem olha a Espanha poderia dizer, nós já sabemos como ele joga. Não, conseguiam trazer coisas diferentes, coisas diferenciadas
2: vejo,
0: dentro do próprio processo.
2: Tu quando vês, Vitor, um defesa, que é o caso do Cubarsí.
0: Do Cubarsí.
2: Que não só constrói, como também cria. Quer dizer, é algo. O miúdo de 19 anos que tem
1: a
2: esta
1: qualidade, a qualidade técnica,
2: esta personalidade competitiva.
0: Defendeu, criou
2: e construiu.
0: Finalizou, porque há um remate
2: sim.
0: O Martínez teve a
1: Espanha confirma então uma forma de estar que é interessante. Aquilo é a confirmação de que com projetos concretos. O futebol de um determinado país vai longe. Isto é, a qualidade técnica, a identidade do jogo, uma identidade bem definida, conforme dizia, cada um sabe efetivamente o que deve saber. Essas duas questões acabam por determinar, não é? Essas vitórias que a Espanha conseguiu ao longo desta competição.
2: Agora, podemos interrogar-nos. Esta seleção da Espanha tinha três jogadores do Barcelona, dois do Atlético Clube, um do Tottenham, um do City, um do PSG, um do Atlético de Madrid e um da Real Sociedade e um do Chelsea. Portanto, não são
1: a média de idades.
2: Uma média de idades muito baixa. Não tenho preciso isso, mas é uma equipe jovem. É uma equipe jovem.
1: Portanto, aqui a renovação geracional também está evidente.
2: Claro, sim, claro.
0: Mas é feita com base, com fundamento.
2: Tem critério.
0: Não é critério.
2: É sistémico. E aqui nós temos que.
1: E esses novos talentos estão efetivamente a assumir não,
2: a forma
1: o protagonismo
2: jogar,
1: na seleção.
2: A forma de jogar, a forma de jogar desta seleção não tem muito a ver com esta questão destes jogadores que vêm de vários clubes. O que é importante aqui reter? É que as seleções, vindo de onde vierem, está assente naquilo que eles realmente foi o ABC da forma como eles foram formados.
0: E a própria formação, a forma como jogam nas próprias seleções de base.
1: De formação.
2: Sim, é
0: e quando falamos de formação, não estamos a falar só a nível de seleção, mesmo dentro dos próprios clubes. Os processos são muito
2: este
0: iguais.
2: Este selecionador foi campeão da Europa de sub-19, sim, sub-20. Portanto, isto é continuidade de um projeto. Este selecionador, ele foi, portanto, já pertence à construção das seleções nacionais de Espanha.
1: Exato.
2: Por isso é que,
1: enquanto os jovens começam a assumir o protagonismo, os mais velhos caminham para o fim da carreira sem.
0: Exato. Não há retiradas forçadas. Como a gente às vezes diz aqui. Ou entradas
2: são naturais.
0: Entradas naturais. Os jovens são integrados dentro de um grupo paulatinamente até que se consolide e os mais experientes, os mais velhos, no caso, também, chegada a hora, retira-se. Não é nada feito de forma compulsiva. O Vitor já tem 30, 40, deve sair, o Miguel Vaz deve sair para entrar. Não, é tudo feito de forma programática, de forma paulatina e orientada. E isso vem dando, claro, resultados. Não muda a Espanha na sua forma de estar, na sua forma de jogar. Tem um padrão, é tal coisa que eu dizia, tem um padrão, mas dentro desse padrão há imprevisibilidade. E esta quem traz são os jogadores através das suas características individuais.
2: Pois, comparativamente àquilo que nós dizemos, este tem berço.
0: Exatamente.
2: Em termos de educação, este tem berço. Este indivíduo tem berço.
0: Tem base.
2: Aqueles jogadores da seleção espanhola têm essa base, que é semelhante. Todos eles são formados daquela forma, portanto, dentro daqueles princípios
0: Nos diferentes momentos de jogo, isso. Eles sabem o comportamento.
2: Portanto, comportamento a defender com bola, comportamento sem bola.
0: Nas transições sem bola, ou fazem, como parte da pressão. Contra uma Argentina completamente desligada, engolida.
2: A Argentina engolida, foi pura e simplesmente...
0: Sim, engolida. Mas ainda que eu, para a própria Argentina, tenho um cunho de justificativo.
1: Olha, ontem há outra lição que eu tirei, que tem a ver relativamente à questão do Messi mais 10, né? Que é a questão, a organização defensiva e a pressão que a Espanha colocou, portanto, a pressão coletiva que a Espanha colocou ao seu adversário, mostrou-se fundamental. Trazendo ao de cima a questão de que o talento individual por si só já não basta para vencer um jogo. Quer dizer, o Messi foi efetivamente encurralado.
0: Mas repara que não foi encurralado com marcações individuais.
1: Não.
0: É o processo de jogo, a organização coletiva da Espanha, que faz o quê? Faz com que a bola não chegue ao Messi. Quando ela tivesse, saiam 1, 2, 3 para o Messi. Mas em nenhum momento vimos o Cucurella, por exemplo, que é o jogador que poderia fazer a marcação direta.
1: Individual.
0: Vimos mais vezes o Cucurella no ataque do que em momento de organização defensiva para controlar o Messi. Então, esta organização, que a partir do armar para toda a estrutura da Argentina, conseguiram, de facto, anular o Messi. E é o que diz bem. Os valores individuais podem aparecer. São situações, vamos lá, não quer dizer ocasionais. Os jogadores não podem resolver até um jogo, mas dificilmente vão ganhar um campeonato.
1: O caso do Messi nas meias finais, efetivamente foi o grande herói, né?
0: Sim, desculpa, pai. Eu estava a dizer que vi um cenário com relação à Argentina que pode chegar um pouco aquele rendimento apático e uma seleção que apareceu sem energia. Uma seleção que é de alma, que é de espírito, que faz disso a sua arma, de facto, onde na organização há espírito, há alma, há entrega, há choque. Mas ontem não conseguiram ter isso.
1: Mas por quê?
0: E não não podemos esquecer do trajeto da Argentina.
1: Da Argentina, exato.
0: Os jogos que a Argentina teve.
2: Foi sempre no limite.
0: Os jogos que a Argentina venceu. Todos eles foram de uma carga física e emocional
2: muito
0: tremenda.
2: Alta.
0: Muito alta.
2: Chegaram aqui já
0: então,
2: esgotado.
0: Chegam aqui à final. A final por si só já é outra que traz por
1: depois
0: si
1: traz
0: uma pressão.
1: Exato.
0: A final por si só traz uma pressão. E já estava
2: desgastado. E esta, Vitor, é pior porque lhes obriga de que maneira andarem mais vezes e muitas vezes atrás da bola.
0: Atrás da bola. E encontrou uma Espanha muito bem estruturada, muito bem organizada, com princípios consolidados. Quer dizer, foi difícil. Eu vejo de facto, porque é verdade que a Espanha foi avassaladora, a Espanha controlou, mas não encontrou do outro lado também um adversário que tivesse frescura. Viesse que queriam, mas não conseguiam.
1: Tinham.
0: É só ver quantos passes transviados, quantos passes mal feitos a Argentina fez, sozinho, quer fazer o passe e entregar para o adversário. Isso muitas das vezes pode ser reflexo da questão emocional, pode ser reflexo também da questão física, da questão do desgaste físico. E viu-se, de facto, quando acabou o jogo, estavam todos deitados, sentados no estádio, não queriam mais nada, e ainda por cima com o facto de terem perdido o título. Então, esse é um dos atenuantes, de facto, que eu puxo aqui para o rendimento da seleção da Argentina, sem com isso de retirar o mérito da seleção espanhola. Mas o trajeto da Argentina, a forma como saía de resultados desvantajosos para conseguir virar, desde logo, com a Inglaterra, contra Egito. Quer dizer, teve jogos de carga emocional e física.
1: Mesmo contra Cabo Verde. Nos 16 avos de final.
0: Se me permitisse. Falando em Cabo Verde depois do intervalo, também tem uma.
2: Se me permitisse.
1: Exato.
2: Eu só queria dar aqui a estatística geral deste jogo.
1: Deste jogo, exato.
2: Em termos de posse de bola, 68% para a Espanha, 32% para a Argentina. Total de remates: 20 para a Espanha, 3 para a Argentina. Remates para golo, isto é remates enquadrados. 11 para a Espanha, 0 para a Argentina. Defesa do guarda-redes, do espanhol, Unai, 0. Martínez, 11 defesas. Passes completos.
1: Da final.
2: Passes completos, 730 da Espanha para 349 da Argentina. Precisão de passes, 90% para a Espanha, 78%. Pontapés de canto, 9 para a Espanha, 4. Faltas cometidas, aí 50-50. Porque também a equipa espanhola é agressiva.
1: É agressiva.
2: 21-24. Cartões amarelos, 0 para a Espanha, 5 para a Argentina.
1: Que leitura para estes números, Vitor?
0: Não, está aí claro. Da superioridade da Espanha a todos os níveis. Quando uma equipa, neste caso uma seleção, não consegue fazer um remate enquadrado, essa equipa não pode ser vencedora. Né? Não existem meios golos, né? É preciso que a bola entre e caixa golo. Não, é inquestionável a superioridade da Espanha desde o primeiro minuto até os últimos 5 de prolongamento. Não que não fosse ainda superior. A Argentina foi reativa. A tal reação no desespero, o tal jogar com o relógio, o tal fazer o tudo por tudo, foi lá, nos últimos 5 minutos, também conquista 3 dos 4 pontapés de canto que tem aqui nas estatísticas. Então, foi um reagir, não foi um jogar, não foi um comportamento de forma. Então, não há dúvidas, quando se tem números desses, mesmo quem perde, deve apenas reconhecer. Que o adversário.
1: O mérito do adversário.
0: O mérito do adversário.
2: Também, esta Sim. final é aquela em que os guarda-redes da Argentina, de todos os mundiais finais, fez maior número de defesas.
1: Mas vamos fechar então este tema. Pronto, uma vez mais, há sem sombra de dúvidas mérito para a equipa vencedora. Pronto, que é a Espanha que conquista o seu segundo título. Nesta história das Copas do Mundo.
2: Eu ainda fiz este pequeno coisa, portanto, confrontando o jogo Argentina Inglaterra, uhum, este Espanha e Argentina.
1: Meias finais, exato.
2: E digo assim, a Argentina não encontrou três leões, porque o que identifica o logo da Inglaterra são os três leões. A Argentina não encontrou três leões. Desta vez teve que se confrontar com 11 domadores, de qualquer que sejam as características dos adversários.
1: Uhum.
0: E parece que para os últimos mundiais, para conseguir conquistar o mundial, tem que se começar com aquilo que chamaremos de pé esquerdo. Espanha. Com Cabo Verde, empate a zero. É verdade que não perde.
1: Exato.
0: No mundial passado, a Argentina perdeu, lembremos, com a Arábia Saudita, no seu jogo de estreia. E este empate da Espanha contra o Cabo Verde criou muita situação, muito alarido no contexto desportivo espanhol, trouxe muitas dúvidas do que a Espanha poderia fazer.
2: E é outro dado estatístico, que é normalmente as seleções que estão melhor classificadas no ranking nunca conseguem ganhar o Mundial.
0: Quando chega ao Mundial,
2: melhor posicionadas.
1: Exato. Meus senhores, voltaremos dentro de instantes, Miguel. Mauro, vamos então ao nosso compromisso comercial.
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1: Que desafio se coloca ao Moçambique no que diz respeito ao investimento contínuo na formação de jogadores e treinadores?
2: A minha opinião é muito objetiva.
1: Exato. Vamos a isso.
2: Falta-nos muita coisa, ou quase tudo, para podermos ter jogadores que apareçam do processo de formação dos clubes.
1: Contínuo.
2: Já se tem que fazer aquilo que normalmente se fazia em qualquer terreno baldio, que é a aquisição de habilidades para jogar a bola. O que é aquisição de habilidades para jogar a bola? É, todos nós sabemos que grande parte dos gestos de futebol são feitos só com um apoio, porque o outro tem que manusear a bola. Isto exige habilidades, e essas habilidades criam-se naquilo que é o futebol é,
0: chama de rua.
2: Futebol de rua. Vamos criar primeiro habilidades para manusear a bola com o pé, naquele contexto de desequilíbrio, porque nós fomos feitos para estarmos em equilíbrio, temos que ter os dois pés assentes. Sim. Então, isto implica que isso, mais espaços para se fazer isso, tem que acontecer primeiro, antes de tudo.
1: Ok. Vitor, este Mundial vai ficar naturalmente marcado na história pela prestação das seleções africanas. Seleções que acabaram por alcançar os seus melhores resultados de sempre. Que avaliação?
0: Diria pelo bom e pelo mal. O Exato. Mal são os 82, 86, minutos. 85 minutos, onde sempre depois consentíamos. Mas foi uma boa prestação.
1: Exato.
0: Das diferentes seleções africanas, com maior destaque para...
2: Com exceção para a Tunísia,
0: claro. O Marrocos, que foi o que mais longe chegou, né? Depois a grande sensação, o Cabo Verde, estreante, a bater-se bem em todos os jogos que fez, a vender cara a derrota diante da Argentina na fase seguinte. Então foi uma imagem boa, uma imagem positiva dentro de processos diferenciados, outros similares na formação dos próprios plantéis ou dos próprios jogadores convocados. O Cabo Verde a fazer a prospeção, o próprio Marrocos também fez, de jogadores nascidos e filhos de descendentes marroquinos e cabo-verdianos a potenciarem as suas seleções, e são jogadores que militam em campeonatos competitivos muito próximos ou iguais àqueles que encontravam por parte dos seus adversários. E isso, por sua vez, acabou ajudando a minorar as distâncias que existiam entre estas seleções. Não vamos falar do Marrocos, porque já o tinha feito antes no Mundial passado, de tal forma que chegou até as meias finais, foi até ao jogo de terceiro quarto nessa altura. O Marrocos vai dando sinais disso e porventura no próximo Mundial, sendo um dos três co-organizadores com Portugal e Espanha, possa de facto vir a fazer um brilhante. Eu vejo uma seleção do Marrocos que vem se preparando, pensando já
1: no
0: próximo Mundial que vai sediar. Então, são projetos que encurtam o espaço. Agora, se me perguntar se é fruto de um processo de formação interno dos países, não tanto assim, ainda que se formos a olhar de forma exclusiva para o Marrocos, tem um processo de formação muito forte, muito bem organizado, tanto que vai conquistando também, ainda que também naturalize ou nacionalize. Não, estava a falar de coisas africanas.
1: De
0: seleções africanas. Sim, ainda que naturalize, nacionalize também alguns jogadores para essas camadas de formação, mas é um processo que é feito. Agora, é preciso pensarmos, Miguel Vaz falava de jogadores jovens nas seleções. Essa aposta deve começar primeiro, antes de chegar às seleções nacionais, deve começar nos clubes. Dificilmente há de aparecer um jogador na seleção de 17 anos se os clubes não apostam neles, não têm jogadores neles. O Lamine Yamal, para aparecer na seleção espanhola, primeiro jogou a titular no Barcelona. Então, só a partir daí é que é visto que depois faz parte da seleção. Então, é um processo.
1: Investimento. Para ir buscar os talentos e investimento na área do Vítor, de treinamento.
0: Sim, área de porque treinamento, investimento,
1: se não há
0: na própria federação, investimento.
1: Três questões.
0: E não podemos fugir à envolvência dos próprios governos nessa questão do investimento para o desenvolvimento, seja do desporto, seja da cultura. É preciso apostar, ainda que saibamos das dificuldades que andam em todas as áreas, mas havendo esse investimento, porque sem investimento é aquilo que a gente diz, não há nenhum plano que possa surtir efeito. Por mais bonito, por mais bem desenhado, elaborado que um plano esteja, se não houver um investimento consentâneo para a sua materialização, nada de facto pode vir
2: só é plano quando ele é materializado. De resto é uma pretensão, é um sonho. Não, um plano tem que ser materializável. Quando se faz um plano que não é materializável, portanto, isto é um desejo, é um sonho que está ali escrito.
1: Exato. Contrariamente àquilo que o Miguel fez referência, a questão do fuso horário, as distâncias. O próximo Mundial não terá grandes dificuldades nesta componente, né?
0: Não terá. É tudo ali próximo.
2: Espanha, Marrocos,
0: Porto,
2: aquilo.
0: De Casa Branca a Lisboa.
1: Os fusos horários.
0: Casa Branca a Lisboa são 30 minutos.
1: Minutos.
0: O avião
1: é só atravessar.
0: E 10 só atravessa ali.
2: Vamos ir daqui a Xaxai, mais ou menos.
0: Sim, de carro são duas. Então, nesse aspecto, para o próximo Mundial não haverá problemas. São países que estão ali próximos, vizinhos. Não haverá.
1: Exato. Aliás, antes de fecharmos, vamos falar do Costa do Sol, ADV.
2: Dizer que para esta edição, edições com participação de 14 clubes, de acordo com uma estatística que fiz, portanto, fazendo aí algum trabalho estatístico com os números, dizer que a equipa que se quiser sagrar campeã terá que ter entre 55 pontos a 60 pontos. No mínimo 55 pontos. A equipa que quiser manter-se no Moçambola terá que amealhar no mínimo 28 pontos.
1: Exato. Mas voltaremos então, conforme eu dizia, ao Moçambola. Mas para fecharmos então o capítulo balanço do Mundial. O aumento do número de lugares para o continente africano, até que ponto contribuiu para elevar a competitividade deste Mundial 2026?
0: Não sei se é o aumento que contribuiu em si, mas pensava-se com o aumento das seleções africanas e de outros continentes mais, com aumento global
1: até,
0: vou colocar a coisa neste quesito, com aumento global das seleções que fosse ser um campeonato desvelado, um campeonato menos competitivo. Onde os grandes só iriam passear
1: a sua classe.
0: É verdade que meio a esse apareceu um Curaçao, né? Curaçao que, pronto, perdeu por 7, perdeu por 6, por alguns...
1: É mesmo coração.
0: Sim. Ninguém teve pena deles, ninguém teve coração para com eles. Né? Mas no cômputo geral, surpreendentemente, este aumento de equipes veio fazer com que o Mundial fosse... Dos mais competitivos, onde o desnível, aparente desnível que existia, não se verificasse. Desde logo, um Cabo Verde 0, Espanha 0, um Cabo Verde 2, Argentina 3. Estamos a falar de um estreante na esteira do Curaçao, né? Na esteira do Curaçao. E isso, de facto, faz com que o outro responsabiliza, faz com que as outras seleções possam, as sérias, né? Vou colocar assim, possam começar a preparar-se de maneira diferenciada, até porque há também um maior alargamento, uma maior possibilidade de se fazer no Mundial. E havendo essa possibilidade, há que chegar lá e fazer bonito. Não correlaciono muito a questão do nosso comportamento com o aumento do número, ainda que tenha havido esta bela coincidência. Olho mais para a questão dos jogadores estarem a evoluir em outros campeonatos, nos mais diferentes, muito aproximados aos das seleções maioritariamente favoritas.
1: Ok. Miguel, uma provocação apenas. Falava de que já não vai a tempo de ver jogadores sub-17 a transformarem-se em verdadeiros talentos nos próximos tempos. Eu coloco a questão agora desta forma. Será possível imaginarmos uma seleção africana campeã do mundo nos próximos 10 anos? Temos aí 2030. Tendo em conta a prestação de Marrocos, essa grande revelação que se chama Cabo Verde, e outras equipas africanas, será que podemos sonhar?
2: Infelizmente, não.
1: Não. Explique-se.
2: Quando tiveres os canes muito parecidos ou bem parecidos com este campeonato do mundo em termos competitivos, aí sim. Não sei se a minha mensagem está a chegar. Quando tivermos os canes bem parecidos com este campeonato do mundo, como ele foi, da forma como ele foi competitivo, não a partir de dizermos que os países do Maghreb, os países da África do Norte é que vão ganhar, ou um ou outro da África Ocidental. Portanto, quando sairmos deste registro, aí sim teremos atingido realmente uma maioridade em termos competitivos.
1: Então, se calhar, uma nova provocação. Mas o que devem fazer as federações?
0: Esse registro não mudou. É que diz que temos que ser igual ao Mundial. No Mundial também não mudou. Se formos a ver o registro, é só olhar para os meios finalistas.
2: Não, eu estou a falar...
0: Já existe também para o Mundial um grupo seleto. Né?
2: Não estou a dizer em termos de classificação, em termos competitivos.
0: Ah, tá bem. Agora melhorou.
2: Em termos competitivos.
0: Certo.
1: Podemos imaginar um campeão do Made in Africa nos próximos tempos?
0: Eu falava e dizia na primeira resposta antes que há um diminuir de fumo. Você falava de uma perspectiva dos próximos 8, 12 anos, termos a possibilidade de ter mais seleções a poderem chegar às meias finais e quem sabe até uma chegar à final. Porém, quando se fala de vencer, ou quando perspectivas vencer, tem que vir de um processo de alguma consistência.
1: Exato.
0: O que é que eu quero dizer com isto? É ter o Marrocos, que já chegou ao terceiro quarto, a repeti-lo, não só o Marrocos, mas ter seleções africanas que consigam chegar, primeiro, repetidas vezes às meias finais, a chegar ao jogo do terceiro quarto. Quer dizer, umas duas, três vezes a suceder isso, aí sim já podemos, de facto, falar de título. Mas em termos de aproximação, chegar ali às meias finais, acho que temos possibilidades de lá chegar. Porque...
1: Então, Vitor, há que transformar as boas exibições que vimos ao longo deste Mundial em resultados concretos.
0: Resultados concretos a todos os níveis. Principalmente do ponto de vista de investimento, porque dá trabalho ser campeão, dá trabalho.
1: Mas e para ver só que dá trabalho, temos naturalmente.
0: Temos, mas antes que perca o fio, para ver que dá trabalho, repare qual é a projeção. É a Coreia de quem que esteve lá, a Coreia, que esteve presente, mas está projetado, eles projetaram em si, que querem ganhar o Mundial de 2050. A partir de 2050 para lá. Estes recentes estão para aquilo que eu já falei, consolidação de processos, começar a melhorar paulatinamente, repetir em presenças, por exemplo, em meias finais, e depois pensar em vencer. Perguntava-me sobre talento. Talento é muito no continente africano, posso falar até de Moçambique mesmo, tem muitos jogadores talentosos. Uhum. Só que o talento, ele só por si isolado, sem trabalho, sem desenvolvimento dele, o talento, numa das vezes, não resolve o problema, porque o talento tem que ser lapidado, tem que ser trabalhado, tem que ser potencializado, exponenciado. Há muita coisa que se faz conta, porque o talento nós temos, exato, né? É uma árvore que ainda tem, como é que a gente diz, aquelas flores que vão nos mostrando que pode sair uma manga, mas muitas delas, o que é que acontece? Não chegam lá.
1: Exato.
2: É uma coisa que tem que se ter em conta aqui. Esta dinâmica da competência desportiva, a dinâmica da competitividade, tem a ver com aquilo que são os ciclos geracionais também. Se nós fizermos, acompanharmos a história do futebol, tudo isto também tem de alguma forma a ver com ciclos geracionais de atletas, ciclos geracionais de jogadores.
1: Exato. Mas, senhores, a Copa do Mundo deixa então sinais encorajadores para o futebol do nosso continente. Oxalá que as seleções do continente continuem a mostrar qualidade, não é? Mas, acima de tudo, trabalho, como diz aqui o meu amigo Miguel Vaz. Vamos fechar o nosso programa, meus caros, com o Moçambola. Tivemos apenas um jogo, Miguel.
2: Tive a felicidade de estar lá a trabalhar que no nosso trabalho como colaboradores da rádio. É dizer que, para a descontinuidade que o nosso campeonato tem, me surpreendeu pela positiva aquilo que assisti. Portanto, um Costa do Sol muito impositivo, um Costa do Sol que nesta janela, fiz menção a isso, nesta janela de agora de inverno, de transferências, conseguiu de facto reforçar-se com dois bons jogadores, um dos quais Baba Tuma, realmente um avançado que vai trazer muitas felicidades, vai trazer muitos problemas a qualquer defesa das equipes de Moçambique.
1: Obrigado, meu caro Vitor.
0: É um bom resultado.
1: Como é que analisa este jogo único, infelizmente, realizado no fim de semana?
0: É uma vitória muito importante para o Costa do Sol, dentro daquilo que eles preconizaram como objetivos. Um Costa do Sol que parecia não é a vitória de ontem que vai trocar isso, com alguma irregularidade. Mas repare que mesmo com essa irregularidade que muitas vezes falamos, o Costa do Sol está ali nas posições cimeiras, está a essa altura.
2: Subiu para o terceiro lugar com 15 pontos. Com 15
0: sim, pontos. Então, está ali nas posições cimeiras com essa regularidade. O Miguel fala aqui desses bons reforços que o Costa do Sol tem. Um Costa do Sol que eu já achava ter um bom plantel, mas é aquilo que a gente diz.
2: Tens um bulo como suplente.
0: Como suplente, né? Então, é aquilo que a gente diz, mesmo no que está bom, há espaço para melhorar. Foi este o pensamento do Costa do Sol em buscar estes dois jogadores que de certeza vão potenciar ainda mais a capacidade, a qualidade da equipa, do plantel e do seu jogo, e quiçá estar muito, podemos se calhar, não sei, o Miguel Vaz, da forma que viu o jogo, considerar de facto o Costa do Sol um sério candidato ao título.
1: Meus caros, chegamos então ao final de mais uma edição do nosso Desporto, uma edição que teve em destaque a Copa do Mundo na sua versão 2026, uma Copa que deixa um legado importante. O futebol mundial, conforme dizia o Vítor, está mais competitivo. A distância entre as seleções diminuiu e o continente africano volta a demonstrar que tem qualidade para discutir os lugares cimeiros. Agradecemos aos nossos comentaristas, Miguel e Vítor, e, por que não, aos ouvintes pela presença. Continue, caro ouvinte, ligado à nossa emissão. As despedidas são de Mauro Jamis, Miguel Vaz, Vítor e José Derbeck na edição, com votos de uma boa semana. Até ao próximo Edesporto, que vai acontecer naturalmente na sexta-feira.
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Em Moçambique, neste preciso momento, são 2 horas. Estimado ouvinte, a sua especial atenção à atualização das notícias a esta hora.